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5: Olá, boa noite.
6: Boa noite para você que nos acompanha em todo o país.
5: Quarta-feira, 3 de junho de 2026.
6: Vamos ao destaque do dia, reunião ministerial.
5: Melhoria da qualidade de vida do brasileiro ganha destaque.
6: Desenrola Brasil. Em menos de um mês já foram feitas 1 milhão e 400 mil operações de renegociação de dívidas.
5: O governo anuncia que será lançado programa para quem está adimplente, ou seja, em dia com os débitos.
6: Presidente Lula cita a taxação dos Estados Unidos a produtos nacionais e destaca a soberania brasileira.
5: E ainda...
7: A gente vai vender para quem quiser comprar. Se não quiser investir aqui, nós vamos procurar outro. O que tem que saber é que o Brasil é dono do seu nariz. Isso aqui é um país democrático e soberano.
5: E ainda, mais empresas podem acessar recursos do Plano Brasil Soberano.
6: O programa atende empresas exportadoras que tiveram impacto com tarifa norte-americana ou conflitos no Oriente Médio. Claudimário Carvalho.
8: Portaria reduziu de 5% para 1% o impacto mínimo no faturamento bruto, exigido para que exportadores e fornecedores tenham acesso às linhas de crédito.
5: Você vai ouvir também vacina contra pneumonia e meningite.
6: A Pneumovinte já está sendo distribuída a estados e municípios para ampliar a proteção a crianças de 2 meses a 4 anos.
5: Imunização deve ter início na segunda quinzena de junho.
6: Hoje, na apresentação da Voz do Brasil, Mariana Jungmann e Luciano Seixas.
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6: Avanços nas áreas social, econômica e melhorias para as famílias brasileiras.
5: O presidente Lula realizou uma reunião ministerial e foi apresentado um balanço das ações do governo.
6: O presidente disse que espera realizar novas entregas até o mês de julho e ressaltou a soberania do país.
5: O editor Nazi Brum acompanhou a reunião e traz os detalhes para a gente ao vivo. Boa noite, Nazi.
9: Olá, boa noite, Mariana, boa noite, Luciano e os ouvintes da Voz do Brasil. Olha, nessa reunião ministerial foram apresentadas as ações do governo e como isso se refletiu na melhoria de vida para a população brasileira. O presidente Lula iniciou o discurso e foi o primeiro a destacar que, pela primeira vez, o Brasil atingiu o índice de desenvolvimento humano no patamar de muito alto. O IDH é medido pelas Nações Unidas para avaliar a qualidade de vida e o desenvolvimento de uma população.
6: Nazi, que outros avanços foram destacados nesse balanço do governo?
7: Bom, É um motivo de regozijo para todos nós saber que o Brasil atingiu a sua maior performance na questão do IDH. Não é que a gente tem o melhor. A gente hoje faz parte de um núcleo de países que são países de ponta em questão de qualidade de vida do povo.
6: Vamos lá então, Nazi. Que outros avanços foram destacados nesse balanço do governo?
9: Olha, Luciano, o governo do Brasil focou nas ações implementadas nos últimos meses. Entre os destaques, a aprovação do fim da escala 6x1 na Câmara dos Deputados e o fim da chamada taxa das blusinhas e imposto de importação para produtos de até 50 dólares. Na área social, a construção de 138 novas creches e a entrega de 31 mil cisternas pelo país. Na saúde, o programa agora tem especialistas, que já chegou a 52% dos municípios, e o programa Gás do Povo, que alcança todos os municípios, beneficiando 15 milhões de famílias. A ministra da Casa Civil, Miriam Belchior, destacou o lançamento do Move Aplicativos, que já registrou 740 mil motoristas de aplicativos e taxistas interessados no financiamento do carro novo em condições vantajosas. A ministra também citou o novo desenrola.
10: O novo Desenrola Brasil Famílias, com 24 dias de operação, já renegociou 1 milhão e 400 mil operações com descontos de 85% na dívida original. De 20 bilhões, a dívida caiu para menos de 3 bilhões para essas famílias.
5: O ministro da Fazenda, Nazi Dario Durigan, também fez um balanço, né, durante a reunião. O que, que a gente pode destacar?
9: Olha, Mariana, o ministro da Fazenda, Dario Durigan, fez um balanço positivo, citando a criação de 5 milhões de empregos desde 2023, com o aumento de renda do trabalhador. O ministro ressaltou ainda que o crescimento do país superou as expectativas e que os brasileiros estão pagando menos impostos. Lembrando que o governo isentou o pagamento do imposto de renda para quem recebe até R$5 mil por mês. Vamos ouvir o que ele disse.
11: Por isso que nós acertamos as contas do país, colocando o pobre no orçamento e cobrando de quem tem capacidade econômica. Quem hoje vive de salário paga menos tributo. E quem tem fundo offshore, quem é dono de bet, hoje paga pela primeira vez tributo no país, o que é muito devido, o que é muito justo.
9: Olha, o presidente Lula também aproveitou a reunião ministerial para falar sobre os Estados Unidos indicarem que vão impor uma taxa de 25% a produtos brasileiros. Lula lembrou que o governo, mais uma vez, vai adotar o caminho do diálogo, sem abrir mão da soberania do país em nenhum momento nesse processo.
7: Os Estados Unidos quer problema, ele tem o direito de não querer. Agora, nós não vamos ficar chorando, nós vamos procurar outros parceiros. Se ele não quer comprar, a gente vai vender para quem quiser comprar. Se não quiser investir aqui, nós vamos procurar outro. O que tem que saber é que o Brasil é dono do seu nariz. Isso aqui é um país democrático e soberano. E por conta dessa soberania, nós faremos tudo o que for necessário. Nós queremos respeitar todo mundo, mas nós também queremos respeito.
6: E sobre as próximas ações do governo, o que foi divulgado na reunião, Nazi?
9: Luciano, muitas entregas estão previstas para as próximas semanas. A gente pode citar um novo plano para o combate ao feminicídio, uma nova fase do programa Desenrola para pessoas que estão com os pagamentos em dia, não caiam na inadimplência. E o Move Motos, uma nova modalidade de linha de crédito voltada para motociclistas que trabalham com aplicativos de entregas e transporte. Mariana, Luciano.
5: Nazi, obrigada pelas suas informações ao vivo.
6: O governo do Brasil manifestou hoje profunda discordância da conclusão dos Estados Unidos de que a pecuária brasileira utilizaria trabalho forçado em sua produção.
5: A investigação da seção 301 foi concluída pelo governo norte-americano para apurar situações de concorrência desleal praticada por países com os quais os Estados Unidos têm parceria comercial, entre eles o Brasil.
6: As conclusões dela vêm sendo utilizadas para justificar a aplicação de tarifas de importação sobre produtos desses países.
5: O Brasil considerou absurda a conclusão e destacou que a Organização Internacional do Trabalho reconhece o Brasil há décadas como referência no combate a práticas que violam a dignidade dos trabalhadores.
6: Por meio de nota, o governo brasileiro disse ainda esperar que as recomendações de taxação dos produtos brasileiros não sejam efetivadas e que atuará para reduzir danos que venham a ser causados à economia, aos empregos e à renda dos brasileiros.
5: Mais empresas brasileiras vão poder acessar os recursos do Plano Brasil Soberano.
6: O programa foi criado para minimizar os impactos das tarifas impostas pelos Estados Unidos ou aos conflitos no Oriente Médio.
8: Portaria publicada pelos Ministérios da Fazenda e do Desenvolvimento, Indústria, Comércio e Serviços reduziu de 5% para 1% o impacto mínimo no faturamento bruto, exigido para que exportadores e fornecedores afetados pelas tarifas impostas pelos Estados Unidos ou pelos conflitos no Oriente Médio tenham acesso às linhas de crédito. As solicitações vão poder ser feitas a partir da próxima segunda-feira, dia 8, no site ws.bnds.gov.br/elegibilidade-brasil-soberano. A medida beneficia empresas de setores como aço, cobre, alumínio, automotivo e moveleiro, além de exportadoras que mantêm relações comerciais com países do Oriente Médio. Segundo o governo, a iniciativa busca proteger a produção nacional e preservar empregos diante das incertezas do cenário internacional. O Plano Brasil Soberano oferece financiamento para capital de giro, produção voltada à exportação, compra de máquinas e equipamentos, ampliação da capacidade produtiva e inovação tecnológica. De acordo com o BNDES, O programa já recebeu pedidos que somam 6 bilhões e meio de reais, dos quais 1 bilhão e 600 milhões de reais já foi aprovado. Claudimário Carvalho, para a Voz do Brasil.
5: Os estados e municípios brasileiros já começaram a receber as doses da vacina Pneumovinte, que será introduzida no SUS, ampliando a proteção contra doenças como pneumonia e meningite.
12: O público principal dessa vacina são bebês e crianças de 2 meses até 4 anos de idade.
5: O uso novo do imunizante nos postos vai começar na segunda quinzena desse mês.
12: Também hoje foram firmados novos contratos de financiamento para entidades filantrópicas, como as Santas Casas.
13: Estados e municípios já começaram a receber as doses da vacina pneumocócica conjugada 20-valente, a Pneumovinte. O imunizante protege contra 20 sorotipos da bactéria causadora de infecções, como pneumonia e meningite. É o dobro da proteção da Pneumo 10, que hoje é oferecida no Sistema Único de Saúde e que será substituída gradualmente. O início da vacinação está previsto para ocorrer na segunda quinzena de junho, como anunciou o ministro da Saúde, Alexandre Padilha.
14: Mais ou menos 6 milhões e 100 mil doses sendo distribuídas já uma parte já chegou, inclusive nos estados e municípios. Estão programando o início, chamando a população para iniciar, procurar a unidade de base de saúde a partir do começo da segunda quinzena de junho, a partir de 15 de junho, essa ação já nas unidades de base de saúde. Nós vamos fazer, como sempre, uma ação aí na Unidade Básica de Saúde para reforçar.
13: Também nesta quarta-feira foram assinados 8 novos contratos da linha de crédito Caixa Hospitais FGTS, somando 800 milhões de reais. O recurso vai atender hospitais e entidades filantrópicas conveniados ao SUS, como a Santa Casa de São Paulo. O vice-presidente Geraldo Alckmin explicou que, com as condições facilitadas do crédito, esses hospitais vão continuar reforçando o atendimento no país.
15: São hospitais que não têm lucrativo, que atendem o SUS, inclusive a alta complexidade. Em dificuldade financeira, muitos deles, então a boa notícia é que os juros, como pode utilizar recurso do FGTS, caiu de mais de 20% para 11%, e as Santas Casas e hospitais podem ter uma saúde financeira melhor, ampliar os seus serviços, atender bem a população do SUS.
13: O uso de recursos do FGTS para esses hospitais foi autorizado pelo presidente Lula no início do ano. O objetivo é socorrer algumas dessas entidades que enfrentam dificuldades financeiras. Ao todo, são 4 bilhões de reais para refinanciamento, alívio de dívidas e capital de giro até 2030, com taxas de juros reduzidas e prazos de até 180 meses. O valor contratado até agora já passa de 1 bilhão e 600 milhões de reais. Reportagem Gabriela Noronha.
5: E a gente segue falando de saúde, porque existe uma substância que também funciona como uma vacina natural para bebês. É o leite humano.
12: Pois é, através dele a mulher passa ao bebê anticorpos e proteção contra doenças, além da nutrição tão necessária nos primeiros meses de vida.
5: Mas nem sempre a amamentação mãe-bebê é possível e, nesses casos, as crianças recém-nascidas precisam de leite doado.
12: Para garantir que eles tenham acesso a esse alimento natural tão poderoso, o Ministério da Saúde lançou uma campanha para estimular a doação.
16: O Brasil tem a maior rede pública de bancos de leite humano do mundo. O leite é destinado a todos os bebês que precisam desse auxílio, em especial os prematuros e de baixo peso, internados em UTIs neonatais. Nos últimos 5 anos, mais de 4 milhões de recém-nascidos foram beneficiados pelas doações coletadas nos mais de 300 bancos de leite de todo o Brasil. E para que outras mães se tornem doadoras, o Ministério da Saúde lançou uma campanha nacional de incentivo à doação.
17: Para bebês prematuros e de baixo peso, internados nas unidades neonatais, o leite humano é muito mais que alimento. É nutrição, imunidade e mais chance de recuperação. Quando você doa esse leite para o Banco de Leite Humano, entra em uma rede de cuidado e chega a quem mais precisa. Doação de Leite Humano. Solidariedade que nutre, vida que cresce.
16: A coordenadora da Rede Brasileira de Bancos de Leite Humano, Daniela Aparecida da Silva, explica quem pode doar.
18: Para ser doadora, ela precisa estar amamentando e produzindo uma quantidade excedente do que o seu filho consome. Então ela entra em contato com o Banco de Leite e ali ela faz a inscrição dela como doadora. E ela vai ter que apresentar os últimos exames realizados no pré-natal, os exames de sangue mesmo, e também responder a um questionário que é justo sobre isso.
16: E uma pequena quantidade de leite pode transformar a vida de uma mãe e de um bebê. É o que garante a coordenadora das políticas de aleitamento materno da Secretaria de Saúde do Distrito Federal, Maria das Graças Rodrigues.
19: A quantidade que ele precisa é mínima, é pouquinho. É um ato de solidariedade, porque eu estou pensando em outra pessoa que às vezes eu nem conheço, ela está levando saúde para ele. Quando esse bebê recebe o leite dessa mulher, esse neném está livre de infecções, ele está melhorando a imunidade, esse bebê está se recuperando mais rápido.
16: Para saber qual banco de leite mais perto da sua casa, você pode ligar no número 136 do Ministério da Saúde. Reportagem Graziele Bezerra.
5: E cerca de 3 mil doulas profissionais que oferecem assistência às gestantes conquistaram o reconhecimento da atuação no Brasil.
12: A lei que regulamenta a atividade garante o acompanhamento em hospitais públicos e privados.
5: Agora o governo quer ampliar esse atendimento no Sistema Único de Saúde.
20: A gestação e o parto representam momentos marcantes na vida de muitas mulheres. Julie já está na reta final da gravidez. Conta com o apoio de uma doula, profissional que oferece assistência à gestante, contribuindo para o bem-estar da mãe e do bebê.
21: Toda dúvida eu tiro com ela. Eu quero saber alguma coisa, eu estou sentindo alguma dor, eu pergunto para ela se é normal.
20: A doula de Julie, Gabriela Santos, fala da importância da grávida ser acompanhada por essa profissional durante o período de gestação.
22: Ser doula é acolhimento, é você instruir e você está ali com o apoio de uma mulher que está trazendo uma nova vida ao mundo.
20: Agora, a proposta do governo federal é ampliar esse atendimento também no SUS. Recentemente, o presidente Lula sancionou lei que regulamenta a profissão de doula no país. Com recente marco, as mulheres passam a ter o direito garantido de serem acompanhadas por doulas em qualquer maternidade. Para formar e capacitar mais doulas a atuarem no Sistema Único de Saúde, o governo do Brasil anunciou investimentos de cerca de 3 milhões de reais para a qualificação dessas profissionais na rede pública. O secretário de Gestão do Trabalho e da Educação na Saúde, Felipe Proenço, explica sobre a estratégia nacional e como os recursos vão ser utilizados.
23: É um investimento do Ministério da Saúde, vai ser repassado para as instituições que têm experiência e com isso a gente mobiliza tanto as escolas de saúde do SUS quanto as universidades para que possam realizar essa formação e com isso tenhamos mais doulas.
20: Segundo o secretário Felipe Proenço, para receber os recursos federais e formar novas doulas, estados e municípios precisam apresentar propostas ao Ministério da Saúde. Reportagem Cleide Lopes.
12: Nesta quinta-feira é Corpus Christi e a expectativa é de movimento intenso nas rodovias em mais um feriado prolongado.
5: Com o aumento do fluxo, a Polícia Rodoviária Federal reforça o policiamento até o próximo domingo, com foco na prevenção de acidentes.
12: De acordo com Estênio Pires, coordenador-geral de Segurança Viária da PRF, os motoristas devem estar atentos às condições do trânsito.
24: Três fatores que nos preocupam muito é a ultrapassagem, né, muitas vezes até em local permitido, mas não com tempo hábil para concluir a manobra, ocasionando o tipo de acidente que mais mata nas rodovias federais, que é a colisão frontal. O outro fator é o excesso de velocidade e o terceiro fator, a alcoolemia. Vários desses acidentes, nós temos a soma desses três fatores.
5: A PRF também vai intensificar a fiscalização em ônibus, micro-ônibus e vans nesse feriado.
12: Isso porque as rodovias federais registraram um aumento de cerca de 8% nos acidentes de trânsito envolvendo o transporte de passageiros.
5: Serão observados os documentos dos motoristas e dos veículos, o estado de conservação dos veículos e a forma como os passageiros são transportados.
12: Reforçando que a empresa de transporte de passageiros só pode exercer essa atividade após autorização da ANTT, a Agência Nacional de Transportes Terrestres.
5: Apoio à pesquisa nas cadeias produtivas da Amazônia, como açaí, cacau e babaçu.
12: Para isso, o governo do Brasil vai aplicar 150 milhões de reais do Fundo Amazônia em projetos de desenvolvimento e inovação do setor.
0: O governo do Brasil anunciou um investimento de 150 milhões de reais para o programa Desafios da Amazônia. O programa visa estimular projetos de pesquisa, desenvolvimento e inovação que tragam soluções para as cadeias socioprodutivas da Amazônia Legal. O investimento será feito com recursos do Fundo Amazônia, administrado pelo BNDES, o Banco Nacional de Desenvolvimento Econômico e Social, e coordenado pelo Ministério do Meio Ambiente e Mudança do Clima, em parceria com o Ministério da Ciência, Tecnologia e Inovação. No primeiro edital, os recursos destinados ao programa vão apoiar o desenvolvimento de soluções tecnológicas para as cadeias do açaí, cacau, castanha, cupuaçu e pescado. O superintendente da área de meio ambiente do BNDES, Nabil Kadri, aponta quais são os resultados esperados.
1: Essa iniciativa é uma iniciativa que visa fortalecer as redes de pesquisa e inovação em todos os estados da Amazônia brasileira. A gente pretende aprovar e apoiar 36 soluções tecnológicas para melhorar a tecnologia em cadeias produtivas de produtos da biodiversidade amazônica. São mais de 630 pesquisadores envolvidos nessa iniciativa, com bolsas de pesquisa e mais de 32 universidades e institutos públicos podendo ser beneficiados.
0: Os projetos deverão ser liderados por instituições de ciência e tecnologia da Amazônia Legal, mas podem reunir organizações de todo o Brasil. Poderão participar universidades públicas e privadas sem fins lucrativos, instituições de pesquisa e institutos federais, em parceria com associações comunitárias e cooperativas. Reportagem André de Barros Lima.
5: A partir de agora, famílias que recebem o Bolsa Família não perdem o benefício quando solicitarem o BPC.
12: O pagamento continua enquanto é feita a análise do pedido ao INSS.
2: Famílias em situação de vulnerabilidade social que solicitarem o benefício de prestação continuada, o BPC, podem receber o Bolsa Família durante todo o período de análise do pedido pelo INSS, o Instituto Nacional do Seguro Social. A mudança evita que os beneficiários precisem deixar o programa de transferência de renda antes da decisão sobre o BPC. Até então, muitas famílias eram obrigadas a pedir o desligamento do Bolsa Família porque o valor recebido podia elevar a renda familiar acima do limite exigido para acesso ao benefício assistencial. Com a nova medida, o desligamento do Bolsa Família só acontece se o BPC for concedido ao final do processo. Nesse caso, o INSS comunica a decisão ao Ministério do Desenvolvimento e Assistência Social, Família e Combate à Fome, que interrompe o pagamento do programa. Os beneficiários continuam tendo direito aos valores retroativos do BPC, desde a data do requerimento, com possibilidade de compensação dos recursos pagos pelo Bolsa Família durante a análise do pedido. Para mais informações, acesse gov.br/MDS. Raquel Mariano, para a Voz do Brasil.
5: Mais de 246 mil famílias de baixa renda já receberam antenas parabólicas digitais gratuitas por meio do programa Brasil Antenado.
12: A iniciativa atende moradores inscritos no Cade Único, que vivem em municípios com baixa ou nenhuma cobertura de televisão.
5: A ação contempla 323 municípios de 16 estados e pode beneficiar cerca de 650 mil famílias.
12: Com a nova antena, os moradores passam a ter acesso à televisão aberta, com melhor qualidade de som e imagem e a mais de 100 canais gratuitos.
5: As famílias que moram nas cidades atendidas podem solicitar o kit gratuitamente pelo telefone 0800-729-2404 ou pelo site do programa brasilantenado.org.br.
12: O serviço inclui tanto o fornecimento quanto a instalação da antena digital sem custo para os beneficiários.
5: E essas foram as notícias do Governo do Brasil.
12: Uma realização da Secretaria de Comunicação Social da Presidência da República.
5: Com produção da empresa Brasil de Comunicação.
12: Fique agora com o Minuto do TCU. Em seguida, as notícias do Poder Judiciário e do Congresso Nacional. Lembramos que amanhã, dia de Corpus Christi, não tem Voz do Brasil. Boa noite.
5: A gente volta sexta-feira. Bom descanso. Até lá.
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11: STF invalida a idade mínima para a aposentadoria especial em atividades insalubres.
25: TSE mantém inelegibilidade do ex-governador do Rio de Janeiro, Cláudio Castro.
11: Consulta pública sobre o desempenho da Justiça do Trabalho vai até sexta-feira.
25: Boa noite, eu sou Marcela Luiza.
11: E eu sou Walter Lima.
25: O Supremo Tribunal Federal, por maioria, considerou inconstitucional a exigência de idade mínima para aposentadoria especial em atividade insalubre.
11: A corte, no entanto, manteve o fim da conversão de tempo especial em comum e a nova regra de cálculo do benefício. Marta Ferreira.
26: A Confederação Nacional dos Trabalhadores da Indústria questiona dispositivos da reforma da Previdência que passaram a exigir idade mínima para aposentadoria especial e vedaram a conversão de tempo especial em tempo comum para períodos posteriores à promulgação da emenda.
27: Por maioria, o plenário decidiu que é inconstitucional a idade mínima criada pela reforma da Previdência, mas manteve a validade da proibição da conversão do tempo especial em comum e da nova forma de cálculo do benefício.
25: Motoristas e cobradores de ônibus e motoristas de caminhão podem ter direito à aposentadoria especial.
11: Esse entendimento é do STJ. Fátima Uchoa.
28: A tese firmada pela primeira sessão do STJ deve ser seguida por juízes e tribunais de todo o país. O INSS defendeu que após a Lei 9.032 de 95 não seria mais possível conceder aposentadoria especial a motoristas e cobradores de ônibus e a motoristas de caminhão por causa da profissão, pois teria de ser comprovada a exposição a agentes nocivos químicos, físicos ou biológicos e que não há previsão expressa sobre o caráter penoso da atividade. Porém, segundo o relator ministro Gurgel de Faria, o regulamento da Previdência não exclui esses trabalhadores do benefício, mas cabe a cada um demonstrar que exerceu atividade com riscos à saúde ou integridade física.
25: TSE mantém inelegibilidade de Cláudio Castro, ex-governador do Rio.
11: Ele foi condenado por abuso de poder político e econômico, condutas vedadas e captação ilícita de recursos nas eleições 2022. Fábio Ruas.
29: Os ministros do TSE entenderam que não houve omissão, obscuridade ou contradição na decisão de março deste ano. O relator ministro Vilas Boas Cueva destacou que não há contradição e omissão quanto à suposta maioria formada para cassação do diploma, isso porque apenas 3 ministros votaram nesse sentido, de um total de 7. Com isso, Cláudio Castro continua inelegível, mas não teve o diploma eleitoral cassado.
25: Termina sexta-feira o prazo para quem quiser participar da consulta pública da Justiça do Trabalho.
11: Você pode ajudar o Judiciário a desempenhar melhor suas funções em todo o país. Larissa Batista.
6: Até sexta-feira, você pode dar a sua opinião sobre o que deve ser prioridade da Justiça do Trabalho para os próximos anos. Você pode, por exemplo, dizer o que pensa sobre a forma como a Justiça do Trabalho atua e como poderia melhorar. Será que os processos são analisados com agilidade? É fácil ter acesso aos serviços da Justiça do Trabalho? Em qualquer lugar do país, o trabalhador ou a trabalhadora deve conseguir esse atendimento. Mas será que ele acontece? Se você tem alguma sugestão, essa é a chance de fazer a Justiça do Trabalho se tornar cada vez mais um meio seguro de cuidar das relações trabalhistas. Então, acesse tst.jus.br e participe.
25: Justiça condena motorista por transporte de cocaína em carga de carne em Goiás.
11: A denúncia foi apresentada pelo MPF, Vanessa Pereira.
8: Os mais de 529 quilos de cocaína, avaliados em cerca de R$ 37 milhões de reais, estavam escondidos em meio à carga de carne bovina, que utilizava selos adulterados para simular a regularidade do transporte. Além disso, a droga exibia marcas de consórcios internacionais. O motorista do caminhão foi condenado a 10 anos de prisão e pagamento de multa por tráfico transnacional de drogas e uso de lacres com selos de Serviço de Inspeção Federal falsificados.
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25: Uma boa noite.
11: E até sexta-feira.
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14: Eu sou Paula Groba.
15: E eu sou Humberto Pinheiro.
14: E estes são os destaques de hoje do Jornal do Senado, que começa agora.
15: Presidente do Senado anuncia sessão de esforço concentrado na próxima semana.
14: Proposta pode acabar com financiamento de conteúdos online de ódio e misoginia.
15: Sancionada lei da Copa do Mundo Feminina.
14: Boa noite.
15: Boa noite.
14: Falta pouco mais de um ano para o Brasil receber pela primeira vez a Copa do Mundo de Futebol Feminino. E as regras para a realização do torneio já estão definidas.
15: Uma lei sancionada pelo presidente da República estabelece responsabilidades do governo, garante direitos à FIFA e prevê até indenizações para jogadoras que participaram de edições anteriores da competição. Repórter Bruno Lourenço.
16: O Poder Executivo sancionou a lei que estabelece as regras para viabilizar a realização da Copa do Mundo de Futebol Feminino, que ocorrerá de 24 de junho a 25 de julho de 2027 no Brasil. O texto trata da venda de ingressos, da decretação de feriado nacional em dias de jogos da equipe brasileira, proteção de direitos autorais, regras para captação e distribuição de imagens do campeonato e garantias aos torcedores e profissionais, como a facilitação para obtenção de vistos temporários, de turismo e de trabalho. A ex-jogadora Formiga, que defendeu a seleção em 7 Copas do Mundo e 7 Olimpíadas, torce pelo sucesso do evento e das atletas.
17: E que o ano que vem possamos comemorar tanto quanto esse ano e que as duas taças fiquem no Brasil, né? Desse ano vem e que a outra fique e que possamos cada vez mais evoluir em questão a respeito nós mulheres, que possamos mudar a mentalidade que existe hoje de pessoas achando que ainda não somos capazes, né?
16: A lei também prevê o pagamento de R$500 mil às jogadoras que representaram o Brasil na primeira edição da Copa do Mundo Feminina em 1991 e do primeiro torneio global feminino organizado pela FIFA em 1988. A presidente da Comissão de Esporte do Senado,
0: Senado. Senadora Leila Barros, do PDT do Distrito Federal, defendeu a premiação.
1: O futebol feminino brasileiro carrega marcas profundas de proibição estatal e de preconceito social. A proibição perdurou por 4 décadas, sendo formalmente revogada apenas em 1979. As atletas que persistiram em sua paixão pelo esporte durante e após a proibição são pioneiras em sentido pleno, e a elas o Estado brasileiro deve não apenas reconhecimento, mas reparação.
0: 8 capitais brasileiras vão receber jogos da Copa do Mundo de Futebol Feminino: Belo Horizonte, Brasília, Fortaleza, Porto Alegre, Recife, Rio de Janeiro, Salvador e São Paulo.
14: E o Comitê Olímpico do Brasil, responsável pela participação do país nos Jogos Olímpicos e em outras competições internacionais, teve seus 112 anos celebrados em sessão solene do Congresso Nacional.
15: Durante a sessão especial, o presidente do COB, Marco Antônio Laporta, destacou avanços na legislação que fortaleceram o esporte olímpico brasileiro. Repórter Rodrigo Rezende.
2: Em 8 de junho de 1914, foi fundado o Comitê Olímpico do Brasil. A organização foi homenageada em sessão solene do Congresso Nacional. A senadora Leila Barros, do PDT do Distrito Federal, ressaltou o pioneirismo da organização esportiva brasileira.
1: O Comitê Olímpico do Brasil foi o primeiro comitê olímpico nacional da América do Sul.

0: prata. Formiga ressaltou que a qualificação para uma edição de uma Olimpíada já é a coroação para a carreira de muitos esportistas.
1: Então eu espero que as pessoas tenham consciência que chegar não é fácil. Conquistar uma medalha também não é, né? Que tem adversários ali que não são fáceis. Mas quando conseguimos o passaporte para chegar a uma Olimpíada, já é uma glória, já é uma grande conquista.
0: Leila Barros afirmou durante a sessão solene que os congressistas devem se debruçar nas próximas semanas sobre projetos ligados ao esporte. Caso da derrubada do veto sobre a isenção de impostos de importação para equipamentos esportivos e a criação da Universidade do Esporte.
2: O presidente do Senado, Davi Alcolumbre, anunciou um esforço concentrado para acelerar a votação de matérias pendentes.
3: A primeira delas já tem data para ser analisada: a indicação do novo Corregedor Nacional de Justiça. Repórter Douglas Castilho.
4: O esforço concentrado é um período em que ocorrem sessões para discussão e votação de proposições, podendo ser dispensado o tempo dos discursos dos parlamentares. A votação do nome de Benedito Gonçalves para corregedor do CNJ é a única pauta definida até o momento. Os senadores Stephenson Valentim, do Podemos do Rio Grande do Norte, e Paulo Paim, do PT do Rio Grande do Sul, questionaram o presidente do Senado sobre a proposta de emenda à Constituição que acaba com a escala 6x1, PEC recentemente aprovada na Câmara dos Deputados. Mas Davi Alcolumbre disse que o tema precisa de um debate mais aprofundado e não deve fazer parte do esforço concentrado.
5: Então não é razoável que a Câmara dos Deputados passe 5 meses debatendo um assunto muito relevante para o Brasil, para o povo brasileiro e para a nação, e também para os trabalhadores e para os empreendedores, e o Senado Federal seja obrigado a carimbar um texto aprovado na Câmara.
4: Os demais itens da pauta do esforço concentrado serão definidos pela presidência do Senado em acordo com as lideranças partidárias. Quanto ao fim da escala 6x1, também está em análise a proposta do senador Rogério Marinho, do PL do Rio Grande do Norte, que prevê a possibilidade de os empregados negociarem a jornada de trabalho com os patrões, sem um limite máximo de horas.
2: E o senador Cleitinho, do Republicanos de Minas Gerais, defendeu uma votação célere para o fim da escala 6x1. Apesar de várias propostas já terem sido apresentadas, com o mesmo objetivo, o parlamentar defendeu a votação do texto já aprovado pela Câmara dos Deputados para acelerar a mudança na legislação.
3: Na avaliação de Cleitinho, a medida deve avançar rapidamente no Senado, passando pelas comissões e sendo levada ao plenário o quanto antes. O parlamentar ressalta que a redução da jornada atende a uma demanda dos trabalhadores e, por isso, deve ser analisada com prioridade para o benefício da população.
6: Tudo que é para o povo, acho que tem que andar mais rápido. Passa nas comissões o mais rápido possível, porque eu tenho certeza que se fosse algum tipo de aumento em benefício da classe política, não demorava 5 meses, não. Então, eu espero que seja o mais rápido possível aqui, porque o povo espera.
2: Já o senador Carlos Portinho, do PL do Rio de Janeiro, é favorável que a proposta seja amplamente debatida no Senado antes da votação. De acordo com ele, por se tratar de uma medida com impacto para trabalhadores, empresas e para o futuro do país, é necessário ouvir representantes de diferentes setores e sanar dúvidas sobre os efeitos da redução da jornada.
3: Portinho destacou que a discussão deve buscar equilíbrio entre os interesses dos trabalhadores e dos empregadores, de forma a evitar prejuízos tanto para a geração de empregos quanto para a atividade produtiva.
7: O que eu tenho cobrado aqui é que essa discussão, ela passe nas comissões, sejam feitas audiências públicas, tem que estar o sindicato dos trabalhadores aqui, da mesma maneira que tem que estar os representantes do setor produtivo. É o que a gente quer discutir. Discutir é importante, é o trabalho do parlamentar.
2: Ganhar dinheiro com desinformação, discursos de ódio e ataques às mulheres pode passar a ser proibido.
3: Um projeto em análise no Senado quer impedir que conteúdos desse tipo sejam remunerados nas plataformas digitais. Repórter Marcela Cunha.
8: O projeto altera o Marco Civil da Internet para bloquear o dinheiro com publicações de conteúdos que ataquem abertamente as mulheres, criando riscos reais de violência ou discriminação, mesmo antes de uma decisão da justiça. Se a rede social for negligente e permitir que usuários continuem lucrando com conteúdos que já tenham sido considerados criminosos, também poderá ser punida. A autora, senadora Augusta Brito, do PT do Ceará, lembra que hoje esse tipo de violência também também é impulsionada pelo interesse financeiro e reforça que a ideia é impedir que a liberdade de expressão seja usada como justificativa para a violência.
9: Esse projeto não censura ninguém, ele apenas afirma que ódio e mentira não podem ser premiados com dinheiro, sem confundir isso com opinião crítica.

0: crítica, ironia, sátira ou debate legítimo.
1: O texto define discurso de ódio, misoginia e desinformação e estabelece regras para a defesa do responsável pela publicação, que será avisado em até 48 horas e terá o direito de apresentar uma defesa para tentar recuperar o valor.
2: Com edição de Paula Groba e trabalhos técnicos de Eliseu Caires, o Jornal do Senado fica por aqui. Acompanhe agora as notícias da Câmara dos Deputados. Boa noite.
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5: Comissão aprova manutenção de merenda escolar durante calamidades.
6: Avança projeto que proíbe a distinção de gênero entre PM e bombeiros.
5: Projeto dificulta fechamento de salas para educação de jovens e adultos.
6: Boa noite. Avança na Câmara a proposta que estabelece condições mais rigorosas para fechamento de turmas de educação de jovens e adultos. Acompanhe na reportagem de Luiz Cláudio Canuto.
7: A Comissão de Educação da Câmara aprovou o projeto que estabelece condições mais rigorosas para o fechamento de turmas presenciais na rede pública para a educação de jovens e adultos. Segundo o projeto, para fechar turmas, deve haver justificativa do órgão responsável pela gestão da educação, o diagnóstico do impacto da ação e uma manifestação da comunidade escolar e do Ministério Público. A proposta muda a Lei de Diretrizes e Bases da Educação Nacional. O texto do deputado Helder Salomão, do PT do Espírito Santo, foi aprovado conforme o parecer do relator, deputado Luiz Lima, do Novo do Rio de Janeiro. Lima afirma que a educação de jovens e adultos atende a um princípio da Constituição e expressa a garantia do direito à educação.
8: A gente ainda tem um percentual entre 25% e 30% de pessoas que passaram de 20 anos, que têm muita dificuldade com leitura, de compreensão de texto, e essas pessoas também ficam fora do mercado de trabalho. E esse projeto é extremamente meritório, porque facilita e avisa essas pessoas e comunica, faz com que as secretarias de educação municipal e estadual comuniquem às pessoas adultas do nosso país que é direito, sim, ela reingressar à sala de aula para ela aprender a ler, aprender a escrever de forma correta, melhorando a autoestima dessas pessoas.
7: O relator cita dados do IBGE de 2023, segundo os quais a taxa de alfabetização de brasileiros com 15 anos ou mais era de 94,6%, mas entre a população rural era pouco mais de 85%. Aproximadamente 11 milhões de pessoas entre 18 e 29 anos de idade ainda não completaram o ensino médio. O projeto que estabelece condições prévias para o fechamento de turmas presenciais de educação de jovens e adultos na rede pública vai ser analisado agora pela Comissão de Constituição e Justiça. Para virar lei, precisa ser aprovado pelos deputados e senadores. Da Rádio Câmara de Brasília, Luiz Cláudio Canuto.
4: Educação.
5: Comissão aprova proposta que prevê manutenção de merenda escolar em caso de calamidade pública. A repórter Mônica Tati tem os detalhes.
9: A alimentação escolar poderá ser garantida mesmo em caso de situação de emergência ou estado de calamidade pública reconhecida ou decretada pelo governo federal. É o que prevê projeto aprovado pela Comissão de Educação da Câmara, como explica a relatora, a deputada Sâmia Bonfim, do PSOL de São Paulo.
10: É sabido que, no período letivo, a merenda escolar eventualmente é a única refeição dos educandos mais vulneráveis economicamente. Dessa forma, fazendo justiça às proposições pertinentes, todas elas certamente motivadas pela recente experiência de paralisação das escolas e de aumento da vulnerabilidade das famílias dos estudantes mais pobres, somos pela aprovação do projeto principal.
9: O texto da deputada Sâmia Bonfim também estabelece que se as refeições não puderem ser feitas no ambiente escolar, será garantida a entrega de cestas básicas para as famílias dos alunos que estejam inscritas no Cadastro Único do Governo Federal. O projeto, que prevê a garantia de merenda escolar em caso de situação de emergência ou de calamidade pública, ainda tem que ser votado por mais 3 comissões da Câmara. Se for aprovado em todas, pode seguir direto para a votação no Senado. Da Rádio Câmara de Brasília, Mônica Tati.
4: Relações Exteriores.
6: Sargento Faur, do PL do Paraná, rebate acusações de que integrantes da oposição teriam atuado junto aos Estados Unidos para incentivar o aumento das tarifas contra produtos brasileiros. Ele afirma que defende a busca do diálogo para evitar medidas que prejudiquem o país.
5: Sargento Faur também apoia a classificação de facções criminosas brasileiras como organizações terroristas. O parlamentar avalia que a medida contribui para a efetividade do enfrentamento ao PCC e ao Comando Vermelho.
6: Tadeu Venere, do PT do Paraná, critica a atuação da oposição no caso das tarifas dos Estados Unidos sobre produtos brasileiros. Para ele, houve estímulo a medidas comerciais contra o Brasil. O deputado considera que a articulação externa tenta desgastar o governo federal.
5: Tadeu Venere contesta a tentativa de relacionar o aumento das tarifas apenas a decisões soberanas do governo dos Estados Unidos. O legislador defende a via diplomática e cobra explicações de parlamentares que fazem oposição ao Executivo Federal.
6: Padre João, do PT de Minas Gerais, considera a viagem de parlamentares da oposição aos Estados Unidos uma ameaça à soberania brasileira. Ele pondera que representantes eleitos não podem atuar no exterior contra a economia nacional, nem contra serviços como o PIX.
5: Padre João cobra uma reação do Congresso diante de iniciativas que, em sua visão, incentivam o aumento de tarifas dos Estados Unidos contra produtos nacionais. O deputado argumenta que o papel da oposição é fiscalizar o governo federal e não apoiar medidas contra o Brasil.
6: Érica Cocai, do PT do Distrito Federal, acusa parte da oposição de ser submissa aos interesses estrangeiros, especialmente dos Estados Unidos. Ela critica articulações que prejudicam a economia nacional e entregam recursos estratégicos, como terras raras e minerais críticos.
5: Na visão de Érica Cocai, o governo anterior foi omisso no combate ao crime organizado e permitiu o avanço de milícias e de esquemas financeiros fraudulentos. A deputada reafirma o compromisso da gestão petista com a defesa da soberania nacional e da democracia.
4: Trabalho.
6: Avança nas comissões o projeto que proíbe a distinção de gênero em concursos e carreiras da PM e dos bombeiros. Mais detalhes com a repórter Maria Neves.
11: A Comissão de Segurança Pública da Câmara dos Deputados aprovou proposta que proíbe a distinção entre homens e mulheres nos concursos públicos e nas carreiras de polícias militares e de bombeiros militares. O texto proíbe expressamente a adoção de limites de vagas para mulheres nas leis estaduais e do Distrito Federal. O relator, deputado delegado Paulo Bilinski, do PL de São Paulo, incluiu na proposta que os critérios de avaliação física também devem ser os mesmos para homens e mulheres. Relatora na Comissão de Defesa dos Direitos das Mulheres, a deputada Carol D'Artora, do PT do Paraná, afirma que o objetivo do projeto é garantir isonomia de gênero nos processos de seleção para as polícias e bombeiros militares.
12: Existem critérios que não são técnicos, existem percentuais máximos para o ingresso de mulheres e tudo isso vai a um desencontro daquilo que tem sido proposto no mundo inteiro.
11: Como as polícias e os bombeiros militares são de responsabilidade dos estados, as regras dos concursos diferem de um local para outro. Em Goiás, por exemplo, a legislação limitava a 10% o número de mulheres nas corporações. Em 2023, no entanto, o Supremo Tribunal Federal considerou essa regra discriminatória e, portanto, inconstitucional. Ao apresentar o texto, em 2023, o deputado Pedro Aihara, de Minas Gerais, ele mesmo bombeiro militar, afirmou que o Conselho Nacional da Categoria estimava que as mulheres ocupavam menos de 14% das vagas nas corporações de todo o país. No mesmo ano, de acordo com o Anuário Brasileiro de Segurança Pública, a média de mulheres nas polícias militares era de 12%. A proposta que proíbe discriminação de gênero para ingresso e ascensão nas carreiras militares dos estados ainda será analisada pela Comissão de Constituição e Justiça. Da Rádio Câmara de Brasília, Maria Neves.
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14: Justiça.
5: Marcel Van Hatten, do Novo, do Rio Grande do Sul, denuncia um novo acordo de cooperação entre o INSS e a Confederação Nacional dos Trabalhadores na Agricultura. Ele lembra que a entidade esteve no centro das investigações sobre descontos ilegais nas aposentadorias de milhões de brasileiros.
6: De acordo com Marcel Van Hatten, a mudança no comando do órgão previdenciário abriu caminho para o retorno de práticas criminosas. O deputado faz um alerta aos aposentados e pensionistas para o risco de novas cobranças não autorizadas.
14: Previdência.
5: A Câmara dos Deputados analisa a redução da idade mínima para aposentadoria especial por periculosidade. Proposta nesse sentido já avançou duas comissões, como informa a repórter Sofia Peçanha.
15: Trabalhadores que atuam em atividades que oferecem riscos à saúde ou à integridade física são o foco do projeto de lei em discussão na Câmara dos Deputados. A proposta, já aprovada pela Comissão de Previdência, Assistência Social, Infância, Adolescência e Família da Câmara, reduz a idade mínima para a concessão de aposentadoria especial a esses trabalhadores expostos a agentes nocivos. De acordo com o projeto, o tempo mínimo de contribuição para aposentadoria especial pode ser de 15, 20 ou 25 anos, dependendo do grau de risco da atividade. Ou seja, quanto maior o risco à saúde ou à integridade física do trabalhador, menor o tempo exigido. A reforma da Previdência estabeleceu como idades mínimas de 55, 58 e 60 anos. Agora, a proposta reduz as idades para 40, 45 e 48 anos. Na comissão, o relator, deputado Pastor Eurico, de Pernambuco, mudou o texto original, apresentado pelo deputado Alberto Fraga, do PL do Distrito Federal, além de aproveitar alterações aprovadas pela Comissão do Trabalho anteriormente. Pastor Eurico ressaltou que as mudanças nas regras da reforma da Previdência são uma reivindicação antiga dos trabalhadores expostos a agentes nocivos.
16: Então, essas pessoas estão tendo prejuízo e há muitos desses profissionais que já poderiam estar aposentados, estão com risco de vida, saúde muito afetada, muito abalado. Alguns estão com idade avançada, se ele sai do emprego hoje, ninguém mais o quer. Então, a nossa preocupação é de honrarmos, respeitarmos, considerarmos e validar essas pessoas que prestaram em todo esse período de sua vida esse serviço à sociedade.
15: Pelo texto, o valor do benefício inicial passa a ser de 100% da média de contribuições. Desde a reforma da Previdência, o cálculo do benefício leva em conta apenas 60% da média de contribuições, mais 2% para cada ano que exceda 15 anos de contribuição para mulheres e 20 anos para homens. A proposta considera ainda a periculosidade da atividade e não apenas os riscos à saúde, contemplando a exposição a agentes químicos, físicos e biológicos, além dos que exercem atividades consideradas perigosas. Entre os exemplos citados estão trabalhos com explosivos, eletricidade, materiais inflamáveis, radiação, ruído e calor excessivos, além de atividades de vigilância patrimonial ou pessoal e transporte de valores. Agora, o projeto que reduz a idade mínima para a aposentadoria do trabalhador exposto a agentes nocivos precisa ser analisado por duas comissões antes do plenário. Para virar lei, precisa ser aprovado pela Câmara e pelo Senado. Da Rádio Câmara de Brasília, Sofia Peçanha.
14: Ciência e tecnologia.
6: Heloísa Helena, da Rede do Rio de Janeiro, apresentou o projeto para proibir as bets no Brasil. A deputada afirma que as apostas online provocam endividamento, desespero familiar e sofrimento entre jovens atingidos pela jogatina.
5: Heloísa Helena critica a arrecadação obtida pelo governo federal com a regulamentação das apostas. Ela aponta que a tributação transforma a exploração econômica das famílias em fonte de receita pública, sem enfrentar os danos sociais causados pelas bets.
14: Saúde.
6: Comissão aprova projeto que valoriza escolas de saúde pública como estratégicas para o SUS. A repórter Júlia Lopes nos conta os detalhes.
17: A Câmara dos Deputados reconheceu as escolas de saúde pública, que são instituições voltadas à formação, qualificação e treinamento de profissionais da área, como instituições técnico-científicas do SUS, o Sistema Único de Saúde. O projeto aprovado na Comissão de Constituição e Justiça reconhece que essas escolas são capazes de produzir e desenvolver conhecimento e tecnologias, além de preparar profissionais para atuar em situações de emergência em saúde pública. O texto aprovado pela CCJ, por recomendação da relatora, deputada Lídice da Mata, do PSB da Bahia, manteve a versão apresentada pela Comissão de Saúde, que define normas gerais para a atuação dessas escolas. Na avaliação do autor do projeto, deputado Jorge Sola, do PT da Bahia, a medida é de grande importância para as escolas de saúde pública. Ele destacou ainda que a proposta foi elaborada em conjunto com essas instituições.
18: São escolas que têm um papel muito importante no sistema único de saúde e que não estavam previstos no nosso arcabouço legal do SUS.
17: De acordo com a Rede Brasileira de Escolas de Saúde Pública, existem atualmente cerca de 50 instituições desse tipo no país, vinculadas aos estados ou a centros universitários, com atuação nas áreas de saúde pública e saúde coletiva. O projeto, que valoriza a produção de conhecimento e inovação nas escolas de saúde pública, segue agora para o Senado. Da Rádio Câmara de Brasília, Júlia Lopes.
19: Economia.
5: Ao fazer um balanço da gestão federal, Cabo Gilberto Silva, do PL da Paraíba, considera que o atual governo não cumpriu as promessas de campanha. Segundo o deputado, o executivo apresenta desgastes em áreas como saúde, educação, economia e segurança pública.
6: Na visão de Cabo Gilberto Silva, a solução para os problemas do país passa por uma mudança na condução política e econômica. Ele defende a construção de alianças partidárias que tenham como objetivo a atração de investimentos e redução da carga tributária.
19: Meio ambiente.
5: Câmara analisa reforço das medidas contra incêndios florestais. O repórter José Carlos Oliveira tem as informações.
20: Projeto de lei do deputado Dr. Zacarias Calil, de Goiás, aumenta a punição para quem provoca incêndios em florestas, matas, pastagens e outras áreas de vegetação no Brasil. A pena para quem comete tais crimes pode dobrar em relação à atual, com previsão de 4 a 8 anos de reclusão e multa quando a queimada acontecer em unidades de conservação, terras indígenas, reservas legais e áreas de preservação permanente. Além da responsabilização individual dos culpados, a proposta prevê a responsabilidade solidária de empresas e pessoas que financiem, incentivem ou estejam diretamente envolvidas em atividades que resultem em incêndios ilegais. O texto foi aprovado na Comissão de Educação com relatoria do deputado Luiz Fernando Vampiro, do MDB de Santa Catarina.
21: Esse projeto é um projeto amplo, ele trata efetivamente sobre prevenção e conscientização das queimadas no Brasil e, em relação à Comissão de Educação, era específico a parceria entre o Ministério do Meio Ambiente e do Ministério da Educação acerca das políticas a serem implementadas dentro das salas de aula, obviamente de um material didático, aperfeiçoamento, capacitação de recursos humanos, para poder estar divulgando efetivamente ações que possam inibir e minimizar os impactos das queimadas no país.
20: O projeto de lei ainda prevê um selo verde de combate a incêndios a ser concedido a empresas que adotem práticas sustentáveis. Também determina a criação de um Centro Nacional de Prevenção a Incêndios Florestais para coordenar essas ações em todo o país. O texto está em análise agora na Comissão de Meio Ambiente. Da Rádio Câmara de Brasília, José Carlos Oliveira.
19: Desenvolvimento Regional.
6: Hildo Rocha, do MDB, exalta o programa Maranhão Livre da Fome, criado pelo governo estadual para combater a insegurança alimentar. Segundo o deputado, a iniciativa alia transferência de renda e capacitação profissional para famílias em situação de vulnerabilidade.
5: Hildo Rocha informa que o programa obteve resultados positivos na inclusão produtiva de beneficiários. O parlamentar acrescenta que a medida deve ser apresentada ao governo da Finlândia como exemplo de política pública voltada ao combate à pobreza e à fome.
19: Transportes.
6: Joaquim Passarinho, do PL do Pará, apela aos governos federal e estadual por intervenção imediata nas estradas do norte do país. Segundo ele, a precariedade das BRs e PAs prejudica o trânsito da população, encarece o escoamento da produção e impede o desenvolvimento da região.
5: Joaquim Passarinho ressalta a posição dos portos do Norte pela proximidade com o Canal do Panamá e com os Estados Unidos. No entanto, ele afirma que as más condições das estradas eliminam essa vantagem, o que justifica obras urgentes na Transamazônica e na BR-163 durante a estiagem das chuvas.
6: Termina agora o Jornal Câmara dos Deputados, produzido pela Rádio Câmara. O programa teve trabalhos técnicos de Wellington Teles e apresentação de Verônica Lima e Márcio Aquilissardi. Boa noite.
5: A Voz do Brasil volta na sexta-feira. Boa noite e bom feriado.
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3: 10 e 3.
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3: Joinville não tem apenas a exclusividade de sediar o maior festival de dança do mundo. A cidade também abriga o único museu totalmente dedicado à dança em funcionamento atualmente. É o Museu da Dança. Inaugurado em julho do ano passado, o espaço ocupa uma área de 700 metros quadrados. O local reúne salas de exposição e um teatro com capacidade para quase 200 pessoas. O acervo conta com itens que pertenceram a grandes nomes da dança brasileira, como Ana Botafogo e Débora Coker. Também reúne figurinos, acessórios e objetos de cena de espetáculos marcantes, incluindo grandes produções de balé e musicais nacionais. A interatividade é um dos diferenciais do Museu da Dança. As exposições permitem que os visitantes tenham a sensação de estar nos camarins e nas coxias de um teatro e participe também com experiências ligadas a diferentes estilos de dança e até registre fotos. A visita custa R$ 10,00, com meia entrada a R$ 5,00 para estudantes, idosos, pessoas com deficiência e professores mediante comprovação. O museu funciona de terça a domingo, da 1 hora da tarde às 7 horas da noite, na rua Orestes Guimarães, número 406, do lado do Saltares Centro de Dança. 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
2: 10h36.
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3: 11:06.
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1: 11:34.
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3: Meia-noite sim.
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1: Meia-noite 36.
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1: Uma e cinco.
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3: 1:36.
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3: 1:56.
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3: 2 e 6.
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1: 2:20.
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3: 2:35.
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1: 2:52.
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1: 3 e 6.
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2: 3:22.
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0: 3:36.
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3: 3:54.
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3: 4 e 6.
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1: 4:17.
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3: 4:25.
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1: 4:37.
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3: 4:54.
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5: Olá, excelente manhã. Bom dia para você. Tá bom? Claro que é. Recuse imitações, está no ponteiro do relógio. Bom dia, boa manhã, 5:02. Está no calendário, 4 de junho. Nos termômetros, 15 graus é a temperatura. A umidade relativa do ar é muito mais alegria, muito mais motivos. São muito mais 89 motivos para você ter um dia realmente daquele jeito, meu amigo. Caprichado chama!
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5: Olá, senhoras e senhores, tudo pronto? Pro rolê sonoro. Um rolê das clássicas 89 para aquecer a turbina nesta quinta-feira. É feriado hoje? Eita, né? Feriado para quem é de feriado. Para quem é do trabalho tem que colocar o pezinho na botina, meu amigo. Calçar e acelerar. Sejam todos mais do que bem-vindos. Amanhã, na madrugada, caiu uma chuvinha aí, né? Chuva é muito bom para dar uma baixada na poeira e a gente começa daquele jeito com o Brasil. O Brasil sem caminhão aí não dá, meu amigo. Excelente manhã, 5:03. Bom dia, meu amigo motorista. Bom dia, trabalhador das indústrias. Bom dia, você que está no trânsito. Dona de casa, as nossas queridas enfermeiras de plantão aí. Bom dia, Hospital Regional. Bom dia, minha amiga, você da faxina, você diarista. Você que tá acordando agora, você vovó, bom dia, bom dia, bom dia!

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0: só as Nostalgia na 89. Que clássico, Vestido Colado. Barreirito, sucesso, meu amigo. Das antigas, hein? Sim. De 1942, 5:13. Atira não, credo, mas que barbaridade. Já chegou atropelando aí, rapaz. Calma, calma. Desacelera, hoje é feriado. Tá bom. Chega mais, fica à vontade aí. Sentou? Opa. Já trouxe o cafezinho? Legal, muito bem. 5:13. Quero contar pra todo mundo que quem tá na pista é o WF. E você até às 6:30 da manhã. WF, como que eu faço pra te dar um bom dia? Simplesmente muito fácil. Abre a boca e fala bom dia pro WF, meu amigo. Bom dia. Boa sorte. Deseja um novo capítulo de vida, é ou não é? Claro, rapaz. Tudo começou e tudo começa de novo. Sim. E não deu certo ontem, meu amigo. Hoje, pode ter certeza que há um turbilhão de possibilidades para que tudo possa se encaixar no lugar certo, no lugar correto. É o recado aí do WF, que o galo vai cantar por aqui, o chicote vai estralar e, é claro, o povo já vai interagir no canal mais interativo. Opa, cadê ele? Opa, já tá chamando? Eu nem liberei ainda. 991210089. Que maravilha, por ele que você troca ideia com o WF. E eu já vou por aqui, navegando, trocando ideia com toda a comitiva sertanejeira. 89 FM. Todo mundo com os tímpanos em alto e bom volume, colado no Manhã Sertaneja. Ô Teles, bom dia, queridão. Está bom? Mais faceiro do que menininho de presente novo no Dia das Crianças. Então tá bom, tá na estrada de São Francisco do Sul, já nos dando carona. Você que tá nas BRs da vida, meu amigo. 89 FM. A 89 te cumprimenta, te deseja uma boa viagem, faz a sua companhia na estrada. Agora eu vou falar com ele, que eu achei que iria me dar o bolo hoje, mas ele realmente é um homem compromissado e ele tá por aqui. Chega mais, meu assessor.
1: Bom dia, WF, deve ser tweetindo. Se hoje você estiver trabalhando, eu mandei a mensagem. Valeu.
0: Ô, meu amigo, aqui tá no ponteiro do relógio e não quebra. Feriado é só pra quem trabalha no serviço público aí, né? Nós radialista. Aqui nós não. Aqui não tem muita conversa mole, não, meu amigo. Coloca a botina aí, vai, é a ordem do homem.

0: Ô, Chile, recolhe a roupa, Chile, por favor, Chile. Eita, Chile, véia, 5h22, excelente manhã pra todo mundo. Tudo pronto pro melhor acontecer pra você, meu amigo feriadão, baita feriado pra você. Ô, WF, que feriado que nada, rapaz. Tô na madrugada trabalhando, desde a 1 da manhã, quem assina aqui é o Flávio. Fala, Flavião, um abraço pra você. Sorriso no rosto, WF. 80 por hora, mais acelerado do que Uno motor 1.0, rapaz. Eita, ô Muniz, que acordou hoje, hein, rapaz. Quem mais tá por aqui, chegando no nosso 89 Zap, trocando aquela ideia bem legal aqui com o WF. O Antônio Carlos, né? Bom dia, Antônio. Bom dia, minha amiga Simone. Obrigado pela sintonia. Quem mais? Já chega no 991210089. Ele diz, pouco bom, tô só no chimarrão.
1: Bom dia, bom dia. Tudo tranquilo?
0: Claro.
1: Bora lá fazer loucura embaixo da roupa.
0: Rapaz.
1: Hoje é feriadão. Bora lá. Estamos tomando mate.
0: Daquele jeito. O corpo. Opa! Breve intervalo comercial. Enquanto ele toma um mate, o gaúcho velho lá, eu vou ter que tomar um café do Marco Aurélio, tchê. 89 FM. Bom dia, 5h23.
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0: Opa, de volta por aqui, manhã gostosa de quarta, quinta-feira, meio de semana, passou na metade da semana já, rapaz. Eu adoro quando tá na quinta, eu tô com o pezinho na sexta, ainda quando tem feriado, aí fica daquele jeito que o WF gosta, a gente corta estrala. Pé da Goiabeira vai balançar hoje, meu amigo, chama, volume do 12, seu Zé.
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0: Conta até 10 as marcianas chegando no seu rádio pra te fazer companhia. Muito bom dia, bom feriadão pra você. Tudo que você vai se propor a fazer esse feriado, que seja muito bem feito, meu amigo. Bom dia.

Tá, eita, cabelo loiro, saudade do cabelo loiro, rapaz, que barbaridade. 5h37, vem que tem alegria pra você também na comunicação do WF. Tá tinindo, tinindo, tinindo, tinindo, já, né? Eita, trem, vamos que vamos, coração chorado. E a comitiva daquele jeito, todo mundo garrado no pé da goiabeira. Ô, Lena, seja bem-vinda, minha linda. Como é que tá, mulher? Tá boa? Costurando tudo e todos hoje? Dia de trabalho, né, Lena? Quem mandou não nascer rica, mulher? É, fazer o quê, né? Olha, e a chibata? Ah, a chibata vai estralando aí, meu amigo. Pode chamar na butina, porque o Serginho ainda não levantou. Diz que é feriado, não quer saber. Então tá bom. Diz que quer ficar. Diz que vai dormir hoje até as 10. Então tá bom, né? Você pode dormir até as 10, meu amigo. 5h37, quero atualizar e contar pra você que você chega no nosso 991210089, troca a ideia com o WF Felizão da Vida, porque, meu amigo, eu tenho fé que vai ter um dia daquele jeitão. 89.

0: 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Porque não, não pode faltar, não pode faltar fé, meu amigo. Fé em primeiro lugar. Já brilhou, né? Tá aqui, é um brilho. Opa, chegou.
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0: Sensacional.
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0: Bom, agora é o seguinte, tá na hora de atualizar pra você e contar tudo e não esconder nada de ninguém, porque, meu amigo, tá no calendário desse dia 12 de junho, nos Stories 89, você vai ficar com os olhos bem abugalados. Por que será? Porque é o seguinte, chegou a hora de entrar no clima

as regras lá no Insta, meu amigo. E ó, no dia do sorteio, o perfil precisa estar aberto no dia do sorteio lá, né? Então se liga, bora participar para você faturar, meu bem. TV 32 polegadas, em ritmo de Copa.

turbinar a nossa manhã sertaneja. Seja muito bem-vinda, minha amiga Célia. Ela é. Quem tá esperando na janela é a Jussara. Ô, Jussara, Rio Lake Solimões, conta pra gente. Conta não, ele canta, WF. Deve ser o feriado. É o efeito do pós-feriado, rapaz. Ou, sei lá. Tô mais perdido do que... Nem vou te contar, porque hoje é quinta-feira, feriadão, e eu tô no ar. E você tá aí na rede, é? Que nada, WF. Tocar a mão no ferro aqui na Tupi, Piazinho. Mas que barbaridade.

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1: 89, Rádio Joinvilense de Verdade, bom dia, baita feriado pra nós, 5h47.
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4: Capricha, meu amigo.
7: Bom dia, WF, tudo certo?
4: Calado?
7: Feriadão.
4: Daquele jeito.
7: Quero pedir aquela música da Caixa 7, para que apareça pra minha esposa Solange.
4: Tu gosta, é?
7: Bora tomar uma. Hoje dá de tomar uma, né?
4: Que barbaridade.
7: Hoje é feriado.
4: Não vá sair pro boteco afiazada hoje, homem.

0: toca um sertanejão.
1: Ô, WF, mas que música, né, Darcy? Olha só, cara, hoje você tá de primeiro lugar hoje, a música.
2: Ah, que chique. Tá me espiando, né, Darcy? Por que só hoje, rapaz? 5h55, Milagre do Caixa 7, bom dia.

0: Aline, Aline, por favor, Aline, que moda bonita, rapaz. João Mineiro e Marciano, um clássico, realmente uma melodia que ela entra na alma ali, principalmente para aquele que tá com o coraçãozinho, que é uma beterraba. Ela não é a Luísio. Então tá bom, bom dia, seja bem-vindo por aqui. Vamos, o nosso WhatsApp apareceu, a dona Helena. Como é que tá, dona Helena? Quem é viva sempre aparece. Bom dia, WF, passando para desejar um feriado abençoado para todos nós. Bora tomar um cafezinho nessa quinta chuvosa, meu filho, verdade. Eu tomei um café hoje do Marco Aurélio aqui, Helena. Marco Aurélio, faça um cafezinho daquele jeito, né? Cafezinho com pezinho na meia, é, não é, Marcão? Ô, Alexandre, obrigado pela companhia. Ele que nos acompanha lá no Itinga. Diz bom dia, WF. É o Alexandre. Fala, Ali. Quem mais? Tá comigo por aqui lá em Barra Velha. O Freitas. E também o De César. Aquele abraço.
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0: 89! 89, bom dia! 6 e 3!
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0: Opa, acelerou, coração tá palpitoso hoje aí, se não tiver o palpitoso tá morto, né, WF, que barbaridade. 6 e 5!
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0: Bom, tô de volta por aqui pra abrir a nossa segunda meia hora, né? Verdade, rapaz, o tempo passa, o tempo voa, acelera. Nosso Manhã Sertaneja é mais curto do que coice de porco. 6 e 5, até as 6 e meia da manhã, o WF com o pezinho na patrola, sem sair de cima. Agora eu vou girar, vou para São Francisco do Sul, cumprimentar todo mundo de São Francisco. Meu amigo Márcio, com a esposa Sandra, aí em São Francisco, obrigado pela sintonia. Que vocês tenham um ótimo feriado aí em São Francisco, Praia do Ervino. Bom dia, meu amigo Claudino. Helena, tá lá em São Francisco, Helena, né? Ligadaça no 89. Tudo que é de bom nesse feriadão, mulher. Barra do Sul, bom dia pra todo mundo. Quem mais? Salinas, opa, Barra Velha. Todo mundo enquadrado aqui no Manhã Sertaneja. E agora, não posso deixar também de fazer aquele giro lá em Jaraguá do Sul, meu amigo. Sim, Vila Lalau, Nereu, centro de Jaraguá do Sul também. Enfim, toda aquela comitiva ali, né? ligados em alto e bom volume, sempre com os tíbulos colado, fazendo eco na coxia com um WF de noite e de dia. 6 e 6, pra frente que se anda, sim, claro, opa, mete marcha aí, então vou pra Curupá, então, se é pra frente que se anda. Sensacional, volta um pouquinho pra trás aí, WF. Guaramiri, aquele abraço pra vocês aí, tudo de bom. Alô, Garuva! Excelente feriado pra todo mundo. O Ded diz que tá lá em Curupá, ouvindo 89, diz que tá todo dia no ar, rapaz, eita trem, aí fica bonito, né? E a Sol, acordou, Sol? Feriadão, sempre de bem com a vida, muito simpática a dona Solange, a minha locutora aqui, ó, eu vou trazer a Solange pra rádio, tem uma voz de locutora, a mulher, fala, Sol.
8: Bom dia, bom dia, bom dia. Ó. Hoje meu bom dia especial vai pro meu ex-cunhado Zé, que está de aniversário, e minha sobrinha Letícia. Que Deus abençoe grandemente vocês, e curta o dia de vocês, que é de vocês. E também um forte abraço, WF, e toca aí Folha Seca pra nós.
0: Tu gosta, né? Olha, gostou muito do ex-cunhado, mandando um abraço pro ex-cunhado. Em pleno feriado, o que que achou?

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0: 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Bom dia, boa manhã, excelente quinta-feira pra você. Linda campeira, vai taca daquele jeito que o povão sacode, balança. É feriado.
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0: Não acredito não, Charlene, é feriado e você nem me avisou, Charlene. 6h14, agora eu vou lá pro Rio Grande do Sul, tchê, pelo aplicativo. Essa internet é mágica, né? Ô meu amigo Léo Rodrigues de Caxias do Sul nos acompanha pelo app da 89. Tá acordado, compartilhou fotinho. Aí eu dou valor, é sensacional. Obrigado pela companhia, meu amigo, tudo de bom. 6h15, quero atualizar e te fazer aquele convite bem legal pra você chegar um pouquinho mais, espia só, hein? Já que eu falei de navegação, de plataforma, eu tô nela ainda e eu preciso atualizar e falar pra você, porque chegou o clima da Copa e é hora de vibrar com a torcida 89. 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Bora participar, porque aqui a emoção da Copa é em grande estilo. Me senti até o Galvão Bueno, rapaz. Vamos que vamos! Depois da Copa, João Carreira e Capataz.
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0: Tá no ponteiro do relógio aí, Paulinho, 6h16.

Com muito prazer, sem prazer, com prazeraços, seguimos em frente. Bom dia, meu amigo Reginaldo Espíndola, lá do Profipo. Quem mais tá por aqui? No Anitta, o Michel Pereira. Josiane dos Santos, obrigado pela sintonia. Bom dia pra você, caprichada quinta, tá?

0: Aldemar!
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2: Bom dia, 89, aqui Ivan, motorista aplicativo. Toca uma moda bonita pra mim e pro meu passageiro que tá aqui, o Joel.

Se é feriado, é tudo de bom. E a gente vai encerrando o nosso Manhã Sertaneja em clima de bailão. Baitaca! Do fundo da grota. Te desejo um ótimo feriado. Aproveite tudo que há de importante, cada segundo, cada minuto. E que não falte limite para você vivenciar o seu momento, meu amigo. Capricha, o dia é para ser só seu.

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3: 6h28.
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0: Agora sim, bom dia Joinville, bom dia Santa Catarina, bom dia região norte, bom dia a todos os ouvintes da 89 FM, os mais ligados, os mais atentos da rádio em Joinville. Agora às 6 horas e 34 minutos, está começando o programa Ponto de Partida, com muita informação e comentários e, é claro, a sua participação aqui na 89 FM, a líder de audiência, a número 1 da Rádio Joinville. Muito obrigado para você que esteve até agora acompanhando o Manhã Sertaneja com o Wellington Fernandes, o WF, que retorna amanhã, 5 horas da manhã. E agora você acompanha o melhor do jornalismo. E eu, Marco Aurélio Braga, com muita satisfação, vou com você até às 8 horas da manhã, nessa companhia desse feriado, o feriado de Corpus Christi, dia 4 de junho de 2026. E vamos lá, vamos começar a trabalhar. E vamos começar com os destaques do programa de hoje, as informações para deixar você bem informado nesse feriadão, nesta quinta-feira, porque antes de sair de casa ou antes dos seus compromissos, comece pelo ponto de partida. E falsa adolescente vai para a prisão, caso que chocou Joinville e ganhou novo capítulo e prisão preventiva decretada. Também uma grande operação da polícia apreendeu 200 quilos de maconha que tinham destino Joinville e perseguição terminou em grave acidente. E mais um caso, hein? Anvisa manda recolher lote de água mineral cristal após detecção de bactéria. E feriado nas estradas, quase 1 milhão de veículos devem passar pela BR-101 aqui em Santa Catarina. E também tem vaga de emprego na Tupi para jovens e mulheres em programa de capacitação e emprego aqui em Joinville. E também, claro, o já tradicional comentário esportivo de Gabriel Fronzi sobre seleção brasileira futsal e preparação do JEC para o último jogo da primeira fase da Série D do Campeonato Brasileiro. E também a participação de toda a nossa grande audiência, porque aqui, vocês ouvintes, são nossos olhos e a nossa voz pelas ruas da cidade. Vamos juntos! Tem muita notícia boa neste feriado, nesse início aí dessa quinta-feira chuvosa aqui na maior cidade do estado. Hoje, quinta-feira, 4 de junho de 2026. E vamos lá, vamos começar a falar do tempo, né? Tempo ainda escuro aqui em Joinville, temperatura nesse momento na casa dos... Olha, vou olhar aqui no termômetro da 89 FM, 18 graus nesse momento e chove, hein? Aquela chuvinha chata, aquela chuvinha aí persistente, né? Aquela chuvinha que bolha bobo, como dizem os antigos. E o pessoal aí que tá montando os tapetes aí da tradição religiosa de Corpus Christi tá sofrendo, né? Tá prejudicando um pouco, né? O pessoal começou às 4 horas da manhã, 5 horas da manhã, a chuvinha aí atrapalhando a confecção dos tapetes no entorno de várias paróquias dos bairros aqui de Joinville, também aqui no centro da cidade, no entorno da Catedral Diocesana, hoje nesse feriado tradicional aí da Igreja Católica. E você que está de folga, ou está trabalhando hoje pela manhã, né, que já faz companhia pra gente no café da manhã, você que está tomando seu cafezinho, hein, aquele aroma de café pela casa, eu também estou tomando meu café aqui e a gente vai aí deixar você informado, para você que está no agito, para você que está no trânsito aí se movendo. Hoje o trânsito está uma beleza, né? Feriado não dá para reclamar, né? Daquele feriado. O que vai tumultuar hoje são as estradas, né? O pessoal pegando as estradas. A expectativa da Polícia Rodoviária Federal é um grande trânsito, intenso trânsito também no dia de hoje aqui na região norte de Santa Catarina. Então fique ligado aí para você que vai viajar. No programa de hoje eu vou falar ainda sobre a questão do movimento e a declaração aí da Polícia Rodoviária Federal sobre a Operação Corpus Christi. Olha, a temperatura no dia de hoje aí vai ficar nesse patamar, né? Vai ficar no máximo de 20 graus, o tempo bem estável hoje, chuva de manhã, chuva à tarde, vai aparecer um solzinho entre sol, né, e chuva hoje à tarde, à noite dá uma segurada aí na chuva e para pelo menos de chover. Temperaturas máximas aí à tarde na casa dos 20 graus e amanhã, só para você ter um panorama aí do feriado, aí a chuva dá uma trégua, né, dá uma treguinha na chuva, vai continuar ainda com o tempo estável, mas vai dar uma trégua da chuva que hoje praticamente vai ser toda manhã e toda tarde. Amanhã a chuva aí vai cair pelo menos pela manhã e à tarde até um solzinho aparece. Aí sábado e domingo não, aí sábado e domingo a previsão é de tempo seco e temperaturas vão subir, hein? Vão chegar no domingo até 24 graus. Bom aí para atividades ao ar livre. E participe com a gente, hein? Participe do programa de hoje da 89 FM. Nós vamos por um rápido intervalo. Daqui a pouquinho eu volto e vou falar de economia, tudo que girou ontem aí sobre a tarifa dos Estados Unidos contra o Brasil, muita polêmica. Vou trazer também aí comunicados aí da Secretaria de Comunicação, do Governo Federal. Vou trazer também, você vai saber quem vai faturar o famoso fundo eleitoral, hein? Tem partido que ganhará bilhões para gastar nas eleições desse ano. Eu conto tudo para você depois do intervalo comercial.
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0: Agora às 6h40.
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0: Estamos de volta agora às 6 horas e 44 minutos aqui em Joinville. Temperatura de 18 graus nesse momento, nessa manhã chuvosa desse feriado, né? Quinta-feira, Corpus Christi, feriado aqui no Brasil. Muito obrigado pela sua audiência, você que já está conectado aqui no, na 89 FM, escutando o seu radinho, fazendo aquele café, né? Eu faço companhia para você no café também, porque a gente está tomando um cafezinho aqui para dar uma aquecida aí nessa quinta-feira chuvosa e até o friozinho, né? Não tá aquele frio absurdo, mas tá aquele friozinho insuportável, né? Logo nas primeiras horas da manhã, e o pessoal que tá se dirigindo aí pras paróquias, pras igrejas aí, porque hoje tem procissão, tem missa, enfim, tem outras atividades aí também durante o dia de hoje. Um abraço para quem já tá conectado aqui no YouTube da 89 FM, hein? Já tem gente mandando mensagem, mande mensagem e deixa só curtida também aqui na nossa live. Eu mando um abraço para Fabiana, hein? Fabiana Pontes, ótimo dia, abençoado dia para vocês aí de Itapuá, hein? É o pessoal aí da região toda aqui do norte de Santa Catarina que ouve a 89 FM, que prestigia o jornalismo da 89 FM, é Itapuá, né? Claro, é Garuva, é São João do Itaperiú, é Barra Velha, é Piçarras, aqui na nossa região, pertinho da gente aqui, Araquari, Barra do Sul, São Francisco do Sul, é todo mundo ligado na 89 FM, você que tá trabalhando hoje, né? Você vigilante, você pessoal da limpeza aí, das empresas que se dirigem aí para trabalhar, pessoal da limpeza urbana aqui de Joinville, que também, todos conectados com a 89 FM, baixe o aplicativo, hein? Escute no fonezinho de ouvido, para você ficar sempre bem informado, porque estamos trabalhando hoje respeito a você, ouvinte da 89 FM. Esse você é o nosso centro aqui das nossas atividades. E eu começo dando o meu bom dia para ele, Jonathan Marques, que mesmo no feriado não tira o olho do WhatsApp para colocar você no ar, hein? O Jonathan Marques está aqui no estúdio Beto Gebali da 89 FM. Bom dia, John.
1: Bom dia, Marco Aurélio, bom dia aos amigos da 89 FM. Estamos de olho no WhatsApp que mais movimenta o norte de Santa Catarina, inclusive no feriado. É esse aqui, ó. Você participa, manda sua mensagem de áudio, sua mensagem de texto, sempre se identificando, nome, bairro, e aí pode enviar o seu recado para cá, daremos voz para você neste canhão de audiência que é o microfone da número 1 de Joinville. Lembrando que também estamos nas principais plataformas digitais.
0: É, também quero fazer uma menção aqui, Jonathan Marques, aqui, o pessoal que já tá ligadinho aqui no WhatsApp da 89 FM, né? O pessoal que tá trabalhando, tem pessoal já se preparando para pegar a estrada, né? Que é o caso aqui da nossa ouvinte, a Lucy, já dizendo lá do bairro Costa e Silva, olha, eu sou dessa aí, é uma das milhões que vão pegar a BR agora pela manhã. Lucy, boa viagem aí, vá com calma, vá com tranquilidade junto com a família, é o que eu desejo.

0: beijo pra você. E olha a Sueli Porto, também de Jardim Iriú, postando uma foto aqui de um cafezinho, hein? Cafezinho de manhã.
1: Aí é bom, hein?
0: Aí é aquele aroma do café, né, Sueli? E eu faço companhia pra você. Também tô tomando meu cafezinho aqui que eu passei hoje de manhã. Aquele café passado também, que tem qualidade, né? O Alex do Jarivatuba também tá por aqui, hein? Dizendo assim, feriado menos em Araquari, hein? O Alex do Jarivatuba tá pegando pesado, tá trabalhando. É isso aí, o pessoal já se manifestando aqui no YouTube, tanto no YouTube quanto no WhatsApp da 89FM. Muito obrigado pelo seu prestígio, muito obrigado pela sua audiência. E mesmo do feriado, vamos começar com as notícias, né? E eu não esqueço, sempre as primeiras notícias aqui do dia são na parte de economia, né? E eu sempre falo do dólar. O dólar impacta a nossa vida, hein, gente? Não vamos esquecer disso, hein? Porque a gente começa fazendo essa análise do dólar para ver o que mexe aí na nossa economia. E a quarta-feira, pré-feriado, o dólar teve uma alta firme aí, acompanhando o avanço da moeda norte-americana em outras divisas aí no exterior, após novos ataques dos Estados Unidos do Irã no Oriente Médio, essa guerra que não acaba, essa guerra que se arrasta, e entre as moedas negociadas globalmente, o real foi o que teve pior desempenho, com as cotações refletindo também na busca pela segurança do dólar ante o feriado de Corpus Christi e aí o mal-estar com a nova ameaça tarifária no Brasil. O dólar à vista encerrou em alta de 1,12%, hein? E fechou a R$ 5,06. No ano, passou a acumular agora baixa de 7,70%, perante o real. Para compra, então, consolidando, o dólar comercial fechou para compra a R$ 5,06 e para venda também a R$ 5,06 ou R$ 5,06. E o que aconteceu com o dólar ontem, né? Já nesse panorama, os Estados Unidos dispararam mísseis ontem contra um navio tanque que se dirigia ao Irã, enquanto as forças iranianas lançaram 2 mísseis contra o Kuwait e 3 contra o Bahrein, que não atingiram seus alvos, conforme fontes norte-americanas. As divisas sobre um possível acordo entre o Irã e os Estados Unidos deram força ao dólar. Quase todas as demais divisas, incluindo os pares do Brasil, como o peso chileno, o sul-africano e também a rúbia indiana. Aqui no Brasil, as cotações aceleraram à tarde em meio ao noticiário sobre as tarifas comerciais. Após o Escritório do Comércio dos Estados Unidos defender uma cobrança de 25% sobre várias exportações brasileiras, o órgão propôs uma tarifa adicional de 10 ou 12,5% sobre vários países, incluindo o Brasil, por falhas no combate ao trabalho forçado. No caso brasileiro, a tarifa seria de 12,5%. Olha, por causa do trabalho forçado é identificado pelos Estados Unidos. Ainda que as tarifas precisem de aprovação, a percepção mais geral entre os agentes foi muito negativa. Poucos dias depois que os Estados Unidos também designarem e estabelecerem que o primeiro comando da capital, o PCC, e o Comando Vermelho são organizações criminosas, e isso balançou o mercado financeiro. Essas são as notícias aí que balançam o nosso mercado financeiro, como eu disse. E aí o dólar, guerra no Oriente Médio, a questão dos Estados Unidos, o tarifaço, a tarifa aí aumentando, tudo isso aí acaba aí balançando aí a economia do Brasil e até prejudicando a economia do Brasil. E o Palácio do Planalto afirmou que poderá recorrer à lei da reciprocidade econômica para responder os Estados Unidos após a acusação de que parte da competitividade da economia brasileira estaria relacionada ao uso de insumos produzidos por meio do trabalho forçado. Um relatório divulgado pelo governo norte-americano ontem afirmou que o Brasil falha ao permitir a importação de insumos que podem ter sido produzidos em condições análogas à escravidão. Com base nesta avaliação, os Estados Unidos propuseram uma tarifa adicional de 12,5% sobre os produtos brasileiros cuja cadeia possa ter alguma ligação com essa prática. Olha, já foi pior no Brasil, hein? Se os Estados Unidos desse essa taxação aí há uns 20, 30 anos atrás, aí tinha várias condições análogas à escravidão aí no mercado brasileiro, na indústria brasileira, ou até mesmo, nem tanto na indústria, mas na agricultura brasileira, com certeza, né? Alguns anos atrás, não tão longe assim, uns 2 anos atrás, eu fui, só para você ter uma ideia, eu fui visitar uma plantação de algodão no interior de Goiás. Olha, sensacional lá a plantação de algodão, muito bonito e tal, eu nunca tinha visto, né? Pô, foi um bagulho, parece uma nuvem, assim, cheio de algodãozinho, assim, parece que você tá no céu, né? E aí eu tava conversando com os agricultores ali, com os produtores de algodão, e há uma preocupação muito grande, porque a produção de algodão, e olha, não vou colocar aí muito tempo, uns 10 anos atrás, tinha várias fazendas no Brasil com condições análogas à escravidão de fato. E aí o que aconteceu? A própria indústria brasileira, principalmente a indústria têxtil, e eu fui lá representando a indústria têxtil que eu trabalhava, que era a Deller, e falou assim, olha, nós não vamos mais comprar algodão se tiver as condições análogas aí, porque o mercado não vai mais aceitar. Então a própria agricultura, os próprios fazendeiros tiveram que profissionalizar a sua produção. Então o Brasil já teve condições piores, eu não estou dizendo que o Brasil não tem aí em alguns pontos aí ainda condições análogas à escravidão, principalmente nos cantões aí do Brasil, né? Mas a indústria brasileira está cobrando e cobrando forte por uma questão até daquela palavrinha ali da sustentabilidade, do ESG, né? Que as empresas tanto cobram, e aí está lá na cadeia, na ponta da cadeia também tem que ter aí responsabilidade ambiental, social e de governança. Então é essa um fator crucial aí do Brasil que os Estados Unidos identificou. Se fosse alguns anos atrás, até eu falava, ó, até aumenta aí essa tarifa aí, porque o Brasil tá cheio de trabalho em condições análogas à escravidão. E o que é análogo à escravidão para você? É o pessoal sem direito trabalhista, né? Trabalhando em condições desumanas, né? Trabalhando em condições aí, principalmente na área aí da agricultura brasileira, né? Sem direitos trabalhistas, enfim, todas essas questões. É, e em comunicado divulgado pela Secretaria de Comunicação da Presidência da República, o governo classificou como absurda a tentativa de associar o desempenho da economia brasileira aos insumos aí obtidos por meio do comércio que viole a dignidade humana. O texto também destaca que o Brasil utilizará a lei da reciprocidade econômica para fazer face à situação de injustiça contra o Estado brasileiro sem amparo nas regras do comércio internacional. É, e tenho aí, olha, pode sair hoje, em pleno feriado aí, né? Mesmo que a Polícia Federal e a Procuradoria-Geral da República aceitem a nova proposta aí de delação premiada do Daniel Vorcaro, do Banco Master, a decisão sobre uma eventual homologação caberá ao ministro André Mendonça, do Supremo Tribunal Federal. Está na mão do André Mendonça e, segundo aí alguns órgãos de imprensa e portais de notícia, pode sair hoje, hein? Pode sair hoje em pleno feriado. Uma nova proposta do Vorcaro foi entregue na última segunda-feira, com adendo apresentado na terça por parte dos seus advogados. A partir disso, a Polícia Federal e a Procuradoria-Geral da República devem analisar o material. Para que o acordo seja válido, a delação precisa produzir resultados concretos e indicar os envolvidos no esquema das fraudes do Banco Master, o que pode incluir aí políticos e autoridades públicas. A nova versão da delação do Vorcaro acrescenta aí novos nomes e personagens e aprofunda algumas histórias já narradas superficialmente na proposta anterior. Entre os citados estariam integrantes dos três poderes. Não vai sobrar para ninguém, hein? O ministro vai ter ministros aí da Presidência da República, né? Do atual governo Luiz Inácio Lula da Silva, do Supremo Tribunal Federal, ministros também podem estar envolvidos e integrantes da oposição no Congresso Nacional. É o que eu sempre digo para você, desde esse caso do Banco Master e até do caso do INSS, que desapareceu do noticiário, hein? Cá para nós, hein? Não se fala mais do careca do careca do INSS, hein? Se balançar essa árvore, cai gente e cai gente de tudo que é partido. Eu tenho dito para você, até aqui em Santa Catarina, hein? Olha, as investigações passam a mirar aí envolvidos citados por Vorcaro e os pontos levantados sobre o funcionamento desse esquema criminoso do Banco Master. Essa etapa cumpre o que diz a legislação do Brasil, que ressalta que um acordo de delação premiada não pode ser considerado uma prova por si só. O cara falou e está valendo. Não, precisa ter aí respaldo e outros elementos afirmando e confirmando o que está dizendo o delator. É, se chacoalhar a árvore vai cair, gente, hein? Aqui em Santa Catarina já começaram a aparecer alguns indícios aí que tem aí prefeituras, aí tem gente envolvida no Banco Master, desse escândalo do Banco Master, hein? Vamos acompanhar e vamos acompanhar atentamente. Até porque eu digo aqui pra você que lá no início, agora sumiu do noticiário, lá no início quem estava, surgiu a questão da compra de títulos podres, títulos que não valiam absolutamente nada, do BESC, antigo Banco do Estado de Santa Catarina, que foram comprados pelo Banco Master, eu tô falando aqui pra você, hein, porque eu fui pesquisar, e foram comprados pelo Banco Master e depois tentaram vender por bilhões de reais uns títulos que não valiam absolutamente nada. Alguém ganhou dinheiro nessa operação. É isso que a Polícia Federal está investigando e talvez a delação do Vorcaro possa trazer mais indícios. É, e o Tribunal Superior Eleitoral, o TSE, divulgou ontem como será feita a distribuição, olha, escute só, hein, ouvinte, a distribuição de 4,9 bilhões que estão reservados no orçamento de 2026 para o Fundo Especial de Financiamento de Campanhas Eleitorais, conhecido popularmente pelo Fundo Eleitoral. O fundo foi criado em 2017 como alternativa para o fim dos financiamentos de campanha por empresas privadas. Empresas privadas não podem mais doar aí nas campanhas eleitorais. E por quê? Porque o pessoal achava que a empresa doava para uma campanha do político X e depois cobrava lá se ele vence a eleição em contratos. Então não pode mais. 2017 proibiram as empresas privadas de financiar campanhas eleitorais. Aí o que houve? Aí o governo passou a bancar e o orçamento de 2026 para campanhas eleitorais, quase 5 bilhões de reais. E aí esses recursos são distribuídos, né, com base no número de deputados federais e senadores eleitos pelas siglas aí na última eleição. Para receber os recursos, cada partido deve definir critérios de distribuição às candidatas e aos candidatos, de acordo com a lei, respeitando aí, por exemplo, a cota de gênero, de raça, e o plano deve ser homologado no TSE, no Tribunal Superior Eleitoral. E olha só, o Partido Liberal, o PL, foi a sigla com maior valor destinado, 881 milhões de reais, seguido do que aparece o Partido dos Trabalhadores, com aproximadamente 615 milhões de reais, e União Brasil, com cerca de 526 milhões de reais. Juntos, esses três partidos concentram 40% do fundo eleitoral no Brasil. É dinheiro. E é dinheiro grosso. Campanha eleitoral é a festa do fundão. Olha, uma última notícia para encerrar esse bloco. A Agência Nacional da Vigilância Sanitária, a Anvisa, publicou na quarta-feira, ontem, uma medida anunciando aí o recolhimento voluntário e a suspensão da comercialização, olha, agora dessa vez do lote da água mineral natural sem gás da Cristal, após identificar a mesma bactéria, aquela do IP, hein? Em algumas amostras de produtos. O recolhimento envolve um lote específico fabricado pela mineração Bom Jesus de Luziânia, em Goiás. A empresa é parte do sistema Coca-Cola, detentora da marca Cristal, comercializada a partir da exploração de diversas fontes minerais espalhadas pelo Brasil. A investigação começou após a coleta de rotina realizada pela Diretoria de Vigilância Sanitária do Distrito Federal e a análise laboratorial conduzida pelo Laboratório Central de Saúde Pública do Distrito Federal, o LACEN, detectou a presença da bactéria em uma das amostras do produto. O resultado foi posteriormente confirmado por meio de uma contraprova prevista aí nos procedimentos do Sistema Nacional de Vigilância Sanitária. É a mesma bactéria do IP, hein? Não faz tanto mal assim à saúde, mas fica o alerta, né? Eu não tomo. E nem lavo louça mais com aquela máquina. Tem gente que já não é chegada em lavar louça, né, Jonathan Magalhães? Ah, tem bactéria aqui, então já não vou nem lavar mais. Vamos para o intervalo comercial, voltamos daqui a pouco, a gente tem mais notícias, vamos falar aí, entender, né, como uma mulher de 37 anos conseguiu se passar por uma adolescente e enganar uma família inteira aqui de Joinville, e essa história aí tá longe de acabar, e agora foi decretada a prisão preventiva dessa mulher. E ainda tem alerta de quem vai pegar as estradas nesse feriadão e um movimento intenso nas rodovias federais aqui do estado. Voltamos já aqui na Líder de Audiência.
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0: Agora 7:03.
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0: Muito bem, estamos de volta agora às 7h06 aqui em Joinville, tempo nublado na maior cidade do estado, aí tempo fechado nesse feriado de Corpus Christi, aí muita gente em casa, muita gente trabalhando, muita gente já fazendo aquele cafezinho aqui, né? A gente já mostrou aqui aquele café gostoso que a Sueli Porto está fazendo lá no Jardim Iriú. Tô tomando café junto com você, Sueli, sou seu companheiro aqui no café pelas manhãs aqui. Olha o pessoal mandando aqui, ó, por aqui nada de feriado, hein? Mais um dia de trabalho a caminho da Tupi, um abraço a todos, excelente quinta. O Fernando, do bairro João Costa, trabalhando nas indústrias aqui em Joinville. Olha, ele mandou 6h57, dentro do horário dele devia ser 7h, né? Ou 7h30, e o pessoal tá indo. Olha aqui, ó, que beleza, hein? O Leandro do Comasa, zelador de condomínio. Olha que imagem bacana. Eu vou até salvar essa imagem aqui, vou botar na nossa transmissão do YouTube, hein? O Leandro do Comasa, zelador de condomínio, tá tomando aquele cafezinho e vendo no celular a transmissão da 89FM no YouTube. Olha que beleza, obrigado pela audiência, Leandro do Comasa. Olha, vou até colocar aqui, hein? Vou colocar aqui na nossa transmissão.
1: E o cafezinho parece que tá bom, hein, Marcão?
0: É, aquele café de zelador, né? É, eu quando morava em condomínio, o zelador tomava um café, eu pedi um gole pra ele ali. Dá um golinho aí desse café aí, que esse café deve estar bom, né? É, pro pessoal se manter acordado, né? Se manter até... Aí, tá aí, ó. Tá aí a imagem no YouTube, que tá no YouTube aí, Marco Aurélio falando ali, ó. E ele ligadinho nas notícias aqui da... Obrigado pela audiência, obrigado pelo prestígio, obrigado a todos os motoristas de aplicativo também, né? Sempre ligados aqui no 89FM, sempre ligadinhos aí. Ontem eu peguei um motorista de aplicativo, o Joaquim de Belo Horizonte. Falou, amanhã é feriado, a gente não vai estar ouvindo tanto, mas manda um abraço pra minha filha. Eu falei, manda sim, claro. O pessoal ouve a 89, eu dou até 5 estrelinhas ali na avaliação. Olha, um abraço para todo mundo que tá no YouTube aqui também. A Fabiana Pontes, como eu já disse, lá de Itapuá. A Aparecida aqui também, ó. Hoje trabalhamos Jack Futsal. A Jack Futsal é amanhã, né? É sábado o Jack Futsal contra Jaraguá do Sul. O meu amigo José Luiz Ramos aqui. O Zé Ramos tá aqui sempre ligado, hein? Sempre ouvinte. O Zé Ramos, muito obrigado pela audiência. Zé, o Neto Santos aqui. Bom dia, amigos. Ótimo trabalho para vocês. Também estamos trabalhando o Neto Santos de Araquari. Trabalhando. Ó, tem muita gente da região trabalhando, hein? Pessoal de Araquari, pessoal da fábrica, né? O pessoal da fábrica não para, 24 horas. Pessoal trabalhando ali na Deller, pessoal trabalhando nas indústrias aqui de Joinville, pessoal indo pra Tupi, né? Tupi tá, vou falar de empregos aqui, a Tupi tá recrutando jovens para trabalhar e mulheres também. E fazendo essa menção especial a todos os patrocinadores aqui da 89FM, do jornalismo da 89FM, um grande abraço para todo mundo. 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E vamos lá então, a notícia que movimentou o Brasil, hein? A partir daqui de Joinville foi esse caso dessa mulher aí, uma falsa adolescente de 37 anos de idade, gente. Amanda Maria Souza de Oliveira, falsa adolescente de 37 anos, passou por audiência de custódia ontem à tarde e a defesa aí solicitou, a defesa dela, né, solicitou uma avaliação psiquiátrica, enquanto o Ministério Público de Santa Catarina requereu a prisão preventiva da investigada. Ela foi presa na terça-feira por fingir ser uma jovem de 12 anos, uma adolescente de 12 anos, e enganar uma família inteira lá de Piraberaba. Ela enganou não só a família, enganou a igreja, porque ela chegou lá dizendo que era do Pará, que tinha sido abandonada, que era vítima de violência. A igreja ali se sensibilizou e conseguiu uma família para acomodá-la. Ela ficou simplesmente 14 meses, mais de um ano ali, sendo tratada como uma criança. Até festa de aniversário teve. Tomava chupeta e mamadeira. Olha só que barbaridade, né, gente? Olha, e a justiça acatou a solicitação do Ministério Público e decretou a prisão preventiva da Amanda no final da tarde de ontem. Ela será encaminhada para o presídio feminino aqui de Joinville. Ela é suspeita aí do mesmo crime em pelo menos 6 estados. É golpista, hein? Em 6 estados ela praticou o mesmo golpe. A Amanda foi presa em flagrante após denúncias de uma família aí de Piraberaba que suspeitaram. Não, peraí, não deve ter. Essa pessoa não deve ter 12 anos, né? Tá bem estranho isso aí, né, Jonathan Marques? Aí o pessoal foi na delegacia e falou assim: olha, tem uma pessoa lá que ela disse que tem 12 anos, mas parece que tem 48. Fica difícil, né, Jonathan?
1: Não, e tem gente com 48 hoje que tá bem mais alinhado do que a nossa amiga que apareceu aí nas redes sociais.
0: Né? É, nas imagens dá pra ver que ela tá bem castigadinha, né? Não dava pra passar por 12 anos também, cá pra nós. É, e ela é suspeita de cometer aí um crime em 6 estados, muito semelhante. Ela está presa, foi presa em flagrante após as denúncias dos familiares. E ela deve responder por crimes aí de estelionato e falsa identidade, segundo o delegado responsável pelo caso, o Rodrigo Bueno Gusso. É, o Gusso ganhou notoriedade aí, tá todo mundo falando do caso dessa mulher, ó, notícias no portais do Brasil inteiro, né? E é, a partir daqui de Joinville, ganhou, porque é um caso que chama muita atenção mesmo, né? E até a família aí que caiu nessa, né? Muita gente falando assim, pô, mas como é que a família foi cair? É que as pessoas têm, pô, é o bom coração, né? É a boa vontade de ajudar, né? É aquela questão assim de, pô, tem pessoas que são realmente mais inocentes, vamos falar assim, que não vê maldade nas coisas, pessoas, né, que estão aí para ajudar as outras pessoas. Mas nesse mundo hoje que a gente vive, é um mundo cruel, né? Um mundo de muita um querendo passar a perna no outro, muita gente querendo aplicar golpe. Olha, é incrível isso. E aí essa família de Piraberaba aí que acolheu essa moça de 30, quase uma senhora de 37 anos de idade, que se passava por uma adolescente de 12 anos. Olha, teve maus tratos aí a animais aqui em Joinville, hein? Um homem foi preso após o caso de maus tratos a animais registrado no bairro Ademar Garcia. Cães e gatos foram encontrados em situação de negligência durante uma investigação realizada, aí, uma apuração, né, realizada pelo setor de inteligência da Polícia Militar aqui de Joinville. Durante a ação foram localizados 3 cães, sendo 2 da raça pequenininha, né, conhecido popularmente por salsicha, sabe aquele salsicha? É, aquele salsichinha, e um mestiço também que foi encontrado ali com condições extremas de falta de cuidado. Os animais apresentavam sinais de desnutrição, ausência de água, higiene inadequada e também a alimentação de baixa qualidade. Também foram encontrados 2 gatos no imóvel, embora não apresente sinais aparentes de maus-tratos. Os felinos também foram encaminhados para o Centro de Bem-Estar Animal, o CEBEA, aqui de Joinville, para a medida preventiva. O responsável pelo local foi preso e deve responder por crime de maus-tratos a animais, conforme previsto na legislação brasileira. E também sobre maus-tratos animais, o Ministério Público de Santa Catarina denunciou uma mulher por maus-tratos contra uma cadela que teria sido arremessada de uma ponte aqui em Joinville, entre os bairros Comasa e Espinheiros, aqui em Joinville, hein? Segundo a denúncia, o animal foi lançado dentro de um saco plástico com a boca e as patas amarradas em uma área de mangue. A cachorra, né, identificada como Veneza, foi resgatada com vida, mas morreu semanas depois. De acordo com uma ação penal ajuizada pela 21ª Promotoria de Justiça aqui da comarca de Joinville, o caso ocorreu no dia 25 de março do ano passado, 2025. O Ministério Público sustenta que a acusada agiu com a intenção de provocar a morte do animal ao abandoná-lo em um local considerado de alto risco. E após o resgate, a cadela recebeu o atendimento veterinário, apresentava as lesões na cabeça, as hematomas e sinais de negligência. E aí ela foi diagnosticada também com cinomose e o animal morreu no dia 31 de maio do ano passado. É maldade, né? Pô, botou num saco, amarrou a parte e jogou no mangue. Brincadeira, o Ministério Público foi pra cima, né? E aí denunciou aí essa mulher por maus tratos contra os animais. Isso aí sim, isso aí é muito grave. Fora a gente que adota aí esses cachorrinhos aí, principalmente cachorrinho de, né, de raça aí, bonitinho, tarará, compra, né, sensibilizado aí pelos filhos, e depois não aguenta, né, não aguenta os cachorrinhos, aí vai pro bairro mais distante e abandonam lá, abandonam os cachorros nos bairros bem distantes de Joinville. Tem várias cenas sobre isso e cenas graves. O pessoal vai lá, deixa o cachorro e vai embora. Complicado. Olha, nós temos ouvinte na linha sempre com prioridade aqui no jornalismo da 89 FM.
2: WhatsApp 991210089. Bom dia, gurizada. A Alexandro aí do Jardim Paraíso. Referente a essa menina de 12 anos aí, passou no jornal ontem. Por que que ela não, por que que o jornal não mostrou o rosto da criança pra a gente saber? Né? Aí, tem 12 anos, beleza, mas tem 30 e poucos anos. Por que que não deixaram mostrar o rosto dela pra gente saber certinho quem é, pra não dar mais golpe daqui uns 5, 6 anos aí, que daí ela vai estar com 12 ainda, continua com 12 ainda. Abraço.
0: É, né, o rosto, tem uns locais que apareceram o rosto, mas a maioria de costa, né, pra mostrar ali a menina de 37 anos. Né, tem gente que fala assim, ó, tem mulheres que precisam ser chamadas de meninas, né? 37 anos, né, tá bem, olha, é uma menina praticamente, né? Porque não dá pra dizer também a idade também das meninas também, né? É complicado, é o bom tom também, né, gente? Vamos lá. Olha, tem outro ouvinte na linha aqui no feriado na 89 FM.
3: Bom dia, Marcos, tudo bem? Já temos em Barra Velha. Opa. Tranquilos, Joinville Sul tá tranquilo o movimento. O mais movimento é Sul-Norte, tá? Mas tranquilo, é a Lúcia Mor do Costa e Silva.
0: Olha, você já pegou a estrada, hein? Ela tá dizendo que do Sul-Norte, estão saindo de Florianópolis, por exemplo, e vindo para Joinville, o trânsito tá um pouquinho mais intenso, né? O pessoal tá indo para Barra Velha lá, pô, tá tranquilo o trânsito, tá fluindo e rapidamente, mesmo com a chuvinha aí na BR-101, boa viagem, bom descanso aí nesse feriado. Olha, o pessoal aqui no YouTube também se manifestando, o Júlio dando bom dia, o Agostinho aqui Domiciano também dando bom dia, a Sônia Feliciano, ó, bom dia 89, aqui a Sônia do bairro Aventureiro, essa chuvinha merece um cafezão, merece um cafezão, realmente. Ela está acompanhando o programa, a Jaqueline também, Larsen, acompanhando o programa por aqui de Barra do Sul. E tá gostando do programa, isso é importante. Olha, no WhatsApp aí, é só eu dizer que o pessoal tá tomando café e trabalhando. Olha, o pessoal tá botando até aqui no WhatsApp da 89FM olhinho de gato aqui, hein? A nossa ouvinte aqui, a Andréa Martinez, disse que não tá trabalhando hoje, mas foi deixar a filha para trabalhar no hospital infantil. Tá voltando para Max Colim, no semáforo parou, vem uma senhora para vender orelhinhas de gato de manhã. Aí sim, né? Agora ela correu para casa para tomar aquele café, hein? Ah, e gostei, eu vou passar lá, olha, na Max Colim ali pra comprar esse olhinho de gato aí. Pessoal vendendo, fazendo dinheirinho aí, né? Claro, feriado, tá certo. Olha, um abraço pro Ed lá do Jardim Iriú, tá bem ligadinho na 89 FM. Edio Santos, tá bem ligado aqui na 89 FM. É, repercute muito, né? Muito barulho aí essa questão dessa mulher de 37 anos, hein? Olha, causa um espanto aí na população. Nosso WhatsApp aqui, mesmo no feriado, tá recheado de informações aqui, dizendo, mas não é possível uma pessoa de 37 anos se passar por 12. Pois é, gente, mas aconteceu, né? Um abraço ao Tio Legal, motorista aí de aplicativo, também de turismo, ligadinho sempre na 89 FM. Olha, eu vou falar agora sobre as rodovias, já que a gente tem muita gente aqui se deslocando para o litoral e pegando as rodovias federais aqui e estaduais aqui do nosso estado, a Polícia Rodoviária Federal de Santa Catarina iniciou ontem a Operação Corpus Christi 2026, que se estende até o domingo, até 23 horas e 59 minutos de domingo. Serão 5 dias aí com aumento do fluxo de veículos nas rodovias, fator que pode contribuir aí para a ocorrência, principalmente de acidentes aqui em Santa Catarina. os trechos mais preocupantes ficam aí nas BRs 282 e na 116, além, claro, da BR-101. Na 116 e na 282, as BRs, é naquela região de Lages, acontece a festa do pinhão, tradicional festa do pinhão, que atrai milhares de pessoas para a Serra Catarinense, inclusive aqui da região, né? Vai todo mundo lá para a festa do pinhão aproveitar, comer um pinhão, ter shows nacionais, aquela coisa toda. A operação terá foco principalmente por parte da Polícia Rodoviária Federal do combate aí a ultrapassagens indevidas, excesso de velocidade e combinação entre álcool e direção, além da verificação do uso de cinto de segurança e dos dispositivos aí, principalmente infantis, né? O pessoal botar a cadeirinha das crianças ali com cinto, tudo bonitinho, né? Em 2025, durante a Operação Corpus Christi, a Polícia Rodoviária Federal registrou 101 acidentes nas rodovias federais aqui de Santa Catarina, dos quais 115 pessoas foram feridas e 10 morreram no local das ocorrências. Eu tenho um áudio do inspetor Fiamoncini, da Polícia Rodoviária Federal, onde ele dá um panorama aí sobre essa operação da Polícia Rodoviária Federal nas estradas federais e também as dicas para viajar com segurança.
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5: A Operação Corpus Christi 2026 inicia às 0 hora desta quarta-feira, dia 3, e vai até o final de domingo, dia 7. O período terá aumento no fluxo de veículos, especialmente nas BRs 282 e 116, região de Lages, devido à festa do pinhão. A operação terá foco no combate às ultrapassagens indevidas, excesso de velocidade, combinação entre álcool e direção, além da verificação do uso do cinto de segurança. Em 2025, esse mesmo feriadão registrou 101 acidentes, com 115 feridos e 10 mortes em Santa Catarina. Atenção motoristas de cargas excedentes, haverá restrição de tráfego em pistas simples para veículos com dimensões acima do permitido nos seguintes dias e horários: quarta-feira, das 4 da tarde às 10 da noite, quinta-feira, das 6 da manhã ao meio-dia e domingo, dia 7, das 4 da tarde às 10 da noite. Dicas para uma viagem segura: planeje o trajeto, faça pausas e descanse antes de dirigir. Mantenha a documentação em dia e use o cinto de segurança e a cadeirinha para as crianças. Respeite os limites de velocidade e a sinalização, redobrando a atenção em trechos com obras. Ultrapasse apenas em locais permitidos e seguros. Se beber ou não tiver CNH, não dirija. Use táxi, ônibus ou aplicativos.
0: Tá aí a dica do inspetor Fiamoncini, as dicas para viajar com segurança, né? Um abraço também pro Gilson, que tá ligado, meu amigo Gilson, ligadinho aqui na programação da 89 FM nessa manhã de feriado aqui na maior cidade do estado. Muita gente se dirigindo para a missa, né? Programa para missa de manhã agora, né? Do Corpus Christi, pessoal se deslocando. Um abraço, Gilson. E agora sim, vamos para o intervalo comercial, nós voltamos daqui a pouco e vamos falar aí de uma carga de quase 200 quilos de maconha que tinha um destino aqui, norte de Santa Catarina, Joinville, e os detalhes desta operação você vai conferir aqui no Ponto de Partida. E também as dicas econômicas da especialista da Sicredi, a Thalita Salles, que fala ao vivo aqui no programa Ponto de Partida. Já já tem mais informações quentes sobre a cidade e participação dos nossos ouvintes. Não saia daí, hein? Fique com a gente. Voltamos daqui a pouquinho.
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0: Agora, 7h24.
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0: Muito bem, estamos de volta agora às 7 horas e 29 minutos aqui em Joinville. E eu vou falar para você, hein? Tá chovendo aqui. Já não, agora tá nubladinho aqui, tá uma chuva bem fraquinha, né? Bem fraquinha a chuva aqui na maior cidade do estado. E a temperatura aqui em Joinville, 18 graus nesse momento. Obrigado por você pela audiência aí, o pessoal tá participando aqui mesmo no feriado, hein? Olha, coisa linda, tá? A audiência da 89 FM hoje aqui, o pessoal trabalhando, mas o pessoal se agitando, o pessoal mostrando aqui que tá tomando café, pessoal de toda a região. A Jaqueline aqui, Lárcia, mandou bom dia, Jaqueline, estou acompanhando aqui o programa, estou adorando, muito bom. É fazer um programa em alto astral, também com muita informação para você, porque a gente é um programa jornalístico, né? Então a gente traz informações para você nessa manhã aí, para você ficar bem conectado, bem ligado. O Jean Carlos Forte aqui no YouTube da 89 FM, tá bem ligadinho, hein? Eu fui falar em café, em orelhinha de gato, pessoal aqui no WhatsApp da 89 FM não para de mandar café, hein, gente? Vamos devagar, tá? Olha, eu tenho uma informação importante aqui de Jean Carlos Forte, acabou de colocar aqui. Olha, importante mesmo essa informação. Eu já fui pego de surpresa por causa disso, hein, gente? Ó, fica ligado, ó. O Jean tá dizendo que foi levar a esposa para trabalhar e aí ela viu que os carros não estão com o farol ligados em dia de chuva, hein? Olha, gente, eu vou dizer, mesmo no perímetro urbano, hein? Tem que ligar os faróis, é multa, hein? É farol, quando tá baixa visibilidade, assim, com chuva, com neblina, mesmo durante o dia, no perímetro urbano, aqui dentro da cidade, ligue o farol, hein? Que veio, o pessoal vem multa. Eu sou prova concreta disso aí. Tomei uma multa um dia desses, e eu falo, mas, pô, de dia na cidade? Tá errado. Fui, não tava errado, não. Tá lá no código de trânsito. Olha, ligou o farol aí mesmo dentro da cidade, então fica a dica. Obrigado, Jean, por esse toque aí, toque importante. Olha, e na quinta-feira a gente tem Panorama Financeiro, o panorama com dicas de especialistas da Sicredi aqui no Ponto de Partida.
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0: Muito bom dia, Thalita Salles. Estou com a Thalita, especialista da Sicredi Norte de Santa Catarina. Bom dia, Thalita. Como é que está nesse feriado?
2: Bom dia, Marco. Tudo bem?
0: Tudo bem. Trabalhando no feriadinho, né? Importante deixar as pessoas bem informadas, né, Thalita? E vamos deixar... vamos deixar as pessoas bem informadas também sobre economia e negócios. Olha só, Thalita. Na última semana, nós tivemos a divulgação do IPCA de maio, né? O IPCA é sobre a inflação, né? O índice da inflação aí que mede vários pontos aqui. Até aluguel. O aluguel também é por IPCA, alguns deles, né, Thalita?
2: Também faz parte da cesta de produtos.
0: Também faz parte da cesta.
2: Também.
0: E trouxe um aumento aí de 0,62%, acima do que o mercado esperava, inclusive, que esperava uma taxa bem menor aí da inflação no mês de maio. Thalita, qual é o impacto real aí, para ter para o pessoal saber? Eu falo muito aqui sobre a taxa do IPCA, taxa Selic, IPCA de maio, enfim. E qual é o principal impacto desse indicador no dia a dia das famílias e como se proteger ainda da inflação, Thalita? Mais uma vez, muito bom dia.
2: Bom dia. Vamos lá. Realmente, a inflação ela tem sido o grande problema de 2026 novamente. Mais de 4 anos que a gente vê a briga, né, do país em relação ao controle inflacionário. Esse ano que tudo se desenhava para começar a melhorar, para os indicadores estarem dentro do que era esperado, todo esse movimento geopolítico pesou muito, né, e tem impactado esse indicador mês a mês. O que, que é importante a gente entender para o dia a dia? A cesta de produtos que fazem a composição do índice do IPCA, que é o índice de inflação do Brasil, ele compõe mais de 370 produtos. Então tem muita coisa, desde alimentação, desde consumo, aluguel, carro, transporte, escolas, muita coisa. Sim. O que, que é importante que cada família entenda? Aquilo que faz parte da minha cesta de produtos. Porque às vezes eu vou lá refletir o indicador. Ah, o indicador de inflação está em 4,60 acumulado no Brasil. E muita gente com quem eu converso fala, não, mas a inflação está muito maior. Eu tenho sentido muito mais o peso nos preços. Por quê? A minha cesta às vezes é diferente. Até eu trago essa brincadeira, né? Na minha cesta de produtos, o chocolate pesa bastante. Eu acabo comprando bastante.
0: Na minha também, pesa muito, né, o chocolate. Verdade.
2: E quando a gente olha, o chocolate teve aumento de mais de 22% no último ano. Então é muito pesado, muita coisa subiu bastante e acaba destoando desse indicador. Então é importante entender o orçamento da família, entender aquilo que pesa e conseguir, né, as melhores soluções, enquadrar, deixar uma reserva financeira para que a gente não sofra tanto com esse tipo de situação.
0: E essa balança financeira aí, por exemplo, você citou um exemplo interessante, né? As famílias também prestaram atenção o que que está subindo aí, o que pode ser descartado até da cesta, né? Por exemplo,
2: Exatamente.
0: chocolate acalma, chocolate dá aquela satisfação para gente, mas também diminuir o chocolate também é bom, né, Thalita?
2: Ajuda, né? Ajuda bastante. Já consegue também um preço melhor, uma cesta com mais produtos completos para a família.
0: Thalita, me conta um negócio aqui, deixa eu fugir um pouco da pauta aí. Thalita tá indo para a China aí numa missão da Sicredi aí nos próximos dias, Thalita?
2: Estamos já em reta de preparação agora. A partir de 17 de junho estaremos lá.
0: Imagina, é uma missão da Sicredi, vários integrantes da Sicredi. Vamos dar uma conhecida na economia chinesa lá, qual é a missão especificamente?
2: Exatamente. Então a gente vai com um grupo de 35 lideranças, líderes da cooperativa, né? Justamente para conhecer o modelo de econômico chinês, algumas empresas nós vamos visitar, alguns modelos específicos e trazer, né, o que a gente consegue de melhor para cá, para a gente conseguir implantar no desenvolvimento também da nossa cooperativa.
0: Olha, aquilo é bacana, é importante, né? Viagem de negócio, conhecer o mercado chinês, que é um mercado interessante aí para ser explorado melhor, é um diferencial aí dos especialistas da Sicredi. Obrigado, Thalita. Ótimo feriado para você. Até a próxima quinta-feira e vamos ver se colocamos a Thalita direto da China, né? Vai ser chique o negócio. Vamos combinando aí para a gente entrar lá da China, lá para passar esse panorama dessa missão aí dos especialistas da Sicredi. Thalita, muito obrigado e excelente feriado.
2: Obrigada, Marco. Bom feriado.
0: Bom feriado, Thalita Salles, especialista da Sicredi, dando dicas aí sobre a inflação, IPCA, o que impacta na sua vida, né? O Panorama Financeiro é um espaço dedicado às informações e à análise dos principais temas econômicos que afetam no dia a dia, né, dos nossos ouvintes, principalmente. O conteúdo tem participação dos especialistas da Sicredi Norte e Santa Catarina e o Panorama Financeiro vai ao ar às terças e quintas-feiras aqui no Ponto de Partida.
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0: Muito bom, Jonathan Marques. Estamos aí com o Panorama Financeiro, dica da Sicredi. O pessoal vai para a China, né? O Cleiton Bernardes também vai, sabia? O Cleiton Bernardes sabe, acho que ele sabe falar chinês. O Cleiton, pelos meus conhecimentos, o Cleiton fala chinês.
3: Comprar produto, eu sei que ele sabe, né, Marcão? Agora vamos ver se ele vai falar o idioma.
0: É especialista da casa aí. Exatamente. Boa viagem para todo mundo aí. Excelente oportunidade de aprendizado, principalmente. Olha, falando em economia, falando em negócios, olha, o Procon divulgou pesquisa de preço da cesta básica e itens de, sabe de quê? Do churrasco aqui em Joinville. É o churrasquinho, feriado, né? Fazer aquele churrasquinho aí. Então fique ligado nos preços, né? O levantamento do Procon foi feito agora, nos dias 1 e 2 de junho, e a pesquisa da cesta básica consultou aí 41 produtos em 9 estabelecimentos comerciais aqui do município. E em comparação os preços de maio com maio, houve aí uma redução de 1,28% na soma dos itens que compõem a cesta. O valor médio de uma cesta básica aí era de R$ 368,94 do mês passado e agora passou a R$ 364,19 em junho. O menor preço apurado, considerado a compra da cesta básica dos produtos mais baratos entre os estabelecimentos comerciais, pode ser encontrado a cesta a R$ 261,37. Os produtos que registraram maior aumento foram o tomate. Olha só, o tomate subiu 35,9%, quase 36%. O shampoo, 20%. A batata lavada, 17%, e a cebola, 15%. Esse foi o aumento aí dos produtos na cesta básica. E a menor redução foi do extrato de tomate, 27%, da salsicha, 18%, do desodorante masculino aerosol, menos 17%, e a laranja pera, menos 16%. Então o tomate que mais cresceu 36% praticamente, e o extrato de tomate uma redução de 27%. Dá para substituir, né? Quem sabe cozinhar aí, substitui o extrato de tomate pelo tomate, né? Teve uma queda aí de 27% o extrato de tomate e o tomate. Eu gosto de tomate, né? Tomate não pode faltar. Igual, mas um aumento de 36%. A lista completa está disponível no site da Prefeitura de Joinville, joinville.sc.gov.br/cesta básica 2026, lá está toda a lista. E agora vamos ao que interessa, os produtos do churrasco. É, churrasquinho nosso de cada dia, né? O preço do churrasco, foram consultados 31 produtos, entre carne bovinas, carnes suínas, aves, além de outros itens como carvão, sal grosso, e o levantamento foi realizado em 8 supermercados aqui da cidade. E os produtos que registraram maior aumento foi a costela, em 6% de aumento, o frango congelado também teve aumento de 5%, carne moída de primeira também teve aumento, e o pernil, 3,36%. Eles botaram carne moída aqui de primeira como item de churrasco, mas também não dá para fazer churrasco de carne moída. Aliás, lá em Itaiópolis tem o espeto da carne enrolada lá que fazem com carne moída, mas não dá para fazer churrasco de carne moída, né? Cá para nós. Mas aqui teve um aumento de 3,46%. As maiores quedas foram registradas ali no carvão, menos 25%, deu uma redução no carvão. No sal grosso, também reduziu 20%. A picanha caiu 19% aí no supermercado, segundo aquele levantamento do Procon. A picanha, a famosa picanha. E o filé mignon também teve redução de 13%. Então, o aumento da carne para o churrasco, propriamente dito, é a costela, né? Que teve um aumento de 6,79%. A diferença entre os valores de supermercados chega a variar em 369%. E no caso do carvão vegetal, o sal grosso também apresentou grande variação entre um estabelecimento e o outro, hein? Chegando a quase 200% aí a diferença. Então, carvão e sal, era bom dar uma pesquisada aí nos supermercados e dar uma olhada na lista do Procon, ver onde é mais barato, ver onde é mais caro. E eu faço essa comparação com frequência, eu vou lá no site do Procon ali da prefeitura e vejo a lista do Procon. Ah, aqui tá mais barato, aqui tá mais caro, tal. Não dá pra ficar também fazendo toda hora isso, mas dá pra dar uma noção mais clara. Olha, você pode ver a lista do churrasco aí, ó, joinville.sc.gov.br/churrasco2026. Mas tem a carne moída lá também, né? Fazer churrasco de carne moída. Dá pra fazer com a carne moída é hambúrguer. Aí sim, hein? Hambúrguer dá, né? Na churrasqueira. É, também Marco Aurélio também fica pegando no pé, também por qualquer coisa. Olha, nós temos ouvinte na linha a gente coloca no ar.
4: Bom dia, pessoal da 89.
0: Bom dia.
4: Aqui é o Renato, do Vila Nova. Bom dia. Já aproveitando essas dicas aí de estrada. É, pessoal, dia de chuva aí, vamos dar uma verificada nas paletas do limpador do para-brisa, hein? A minha aqui tava bem feia. Tinha que estar procurando um lugarzinho para enxergar melhor. Acabei de trocar. Pá, e faz toda a diferença, hein? Parece um carro novo. Coisa simples, barata, que melhora demais a visibilidade. Valeu, um abraço, bom feriado a todos.
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0: Bom feriado e boa dica, né? Pra quem vai pegar a estrada, essa chuvinha devagarinho aí, vai com a paleta em dia ali do para-brisa, faz uma diferença danada, realmente, hein? Uma boa dica aí. E a gente só vai se tocar disso quando chove, né? Quando não tá chovendo, a gente não usa e a gente acha que tá tudo tranquilo. Quando começa a chover, dá-lhe aquela limpeza no para-brisa, fica menos visível do que antes, né?

0: de 12 anos com 37. Só não vê que a menina, a moça lá não tem 12 anos nem aqui, nem na China, né, gente? Como é que os caras não vê, gente? Pelo amor de Deus. Isso é incrível. Dizer que tem 12 anos, que é mamadeira, que é chupeta. Para com isso, é lorota pra mãe dormir. Capaz que não dá pra ver na aparência da pessoa que ela não tinha 12 anos. Valeu, rapazes aí, ó. Um abraço pra vocês aí, bom trabalho aí pra nós aí.
1: Obrigado pela audiência. Ó, tem dois fatores aqui. Realmente, chupeta e mamadeira com 12 anos é raro, mas acontece muito, né? Mas não se tem isso, não é comum. Realmente, 12 anos, a gurizada já quer fazer outra coisa, não é tomar mamadeira nem chupar bico, né? Cá pra nós. E outra coisa também que ele falou é tomar um cafezinho com os pais, né? Olha que beleza, né? Olha, quem tem pai aí, valorize, né? Os pais, tomar aquele café da manhã com os pais, valorize o almoço. Tem gente que vai pra casa dos pais também pra filar o rango, né? É. Ah, hoje eu não vou fazer o almoço, vou lá pra casa da mãe. Bom, também, bom, dá um tempo também, né, gente? Mas eu tomar o café com a mãe, valorizar os pais aí, muito importante. Manda um abraço pros seus pais aí que estão hoje aí, o pessoal, os seus filhos reunidos com os pais neste feriado. Olha o feriado, olha, já tocou aqui a sineta para entrar no intervalo comercial, mas antes eu vou dar duas notícias. E nessa quinta-feira, quem está de aniversário, completando aí anos de fundação, é o Hospital Municipal São José. Completa 120 anos, o Zequinha é o hospital aqui de Joinville, referência no atendimento à população aqui de Joinville. A gente traz algumas críticas aí ao Hospital São José, à população, né, que tem uma reclamação, mas o Zequinha é uma referência realmente em vários atendimentos de traumatologia, urgência, emergência, tratamento, AVC, oncologia, ortopedia, queimaduras de média e alta complexidade. Olha, o Hospital São José, 120 anos, é um exemplo, e eu quero mandar um abraço aqui para todos os profissionais que trabalham no Hospital São José, hein? Enfermeiros, médicos, assistentes, técnicos de enfermagem, pessoal da oncologia, trabalho espetacular que é realizado no Hospital Municipal São José, que é referência aqui na nossa cidade. Olha, atende toda a região, hein? É referência em aproximadamente, na região aqui de Joinville, 1 milhão e 400 mil pessoas. É a abrangência da região norte, nordeste aqui de Santa Catarina, do qual 26 municípios, do qual o Hospital São José atende. Olha os números, hein? E conta com 1.700 servidores, 80% são efetivos, 261 leitos e são realizados aí internação, procedimentos cirúrgicos. Olha, só esse ano, o São José atendeu num ambulatório de especialidades 11.500 pessoas, teve 11.500 atendimentos. No ambulatório de oncologia, 8.500 atendimentos. E no pronto-socorro, quase 20 mil atendimentos aí. É muita gente sendo atendida pelo Hospital Municipal São José, que completa hoje 120 anos. Olha, como eu anunciei também rapidamente aí, a perseguição policial na BR-116, hein, que terminou com a prisão de quase, com a apreensão de quase 200 quilos de maconha que vinham aqui em Joinville. Essa operação aconteceu em Itaiópolis, no Planalto Norte. O carro aí, a Polícia Rodoviária Federal mandou parar um Gol, o Gol saiu em fuga. Olha, quase provocou uma tragédia, saiu da pista, bateu numa árvore, e aí a polícia foi lá e encontrou esses quase 200 quilos. Um homem foi preso e de 28 anos e disse que a droga vinha de Foz do Iguaçu e o destino era Joinville. 200 quilos de maconha. Olha, agora sim, vamos para o intervalo comercial. Voltamos daqui a pouco e vamos falar de esporte. E esporte é o comentário de Gabriel Fronzi, que vai falar do Jeque, da seleção brasileira, de tudo que acontece no esporte aqui no Brasil e também na nossa cidade. Fique com a gente, voltamos daqui a pouco aqui na Líder de Audiência.
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1: Agora 7h48.
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0: Muito bem, estamos de volta agora às 7 horas e 52 minutos aqui em Joinville. Olha, o tempo tá nublado, tá chovendo, aquela chuvinha fraquinha, aquela chuvinha chata, né? Você que tá pegando a estrada aí, você que está na cidade de Joinville, aí, cuidado com o trânsito, né? Pista molhada, embora o trânsito tá bem tranquilo hoje aqui na maior cidade do estado, no perímetro urbano, óbvio, não poderia ser diferente, né? Feriado, mas também cuidado aí, principalmente você que tá indo pra estrada, né? Você que tá indo aí curtir o feriado no litoral, porque o tempo não vai ficar assim, o tempo vai dar uma firmada aí, vai ficar bom o tempo aí, vai dar pra aproveitar a praia. Então aí cuidado aí no trânsito aí, você que vai pela BR-101, pela BR-280, BR-280 hoje tá tranquilo, né? Hoje dá pra andar na 280 com tranquilidade, embora tenha alguns pontos de lentidão na BR-101, quase ali no acesso à Barra do Sul. Então o trânsito tem aí essas facilidades durante o feriado. Olha aí, vai ter uma obra aqui em Joinville e vão mudar ali a Otto Kardeffel, né? Vão fazer uma mudança no trânsito ali, principalmente o pessoal que vai para São Marcos, vão aproveitar o feriado para dar uma mexida, tirar o canteiro central, tem um portal ali para aumentar e dar maior fluxo. Foi liberado pela Arteres, pela Rodovia Federal para fazer essas mudanças no trânsito. Como era para fazer também essas mudanças? Também na 15 de novembro, no trevo da 15 de novembro, mas vamos fazer antes na Otto Kardeffel, que já é uma evolução, principalmente para quem sai do Morro do Meio do Nova Brasília. Olha, nesse bloco nós falamos de esporte, e esporte é com Gabriel Fronzi.
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0: Bom dia, meu amigo Gabriel Fronzi. Feriadinho, chuva, mas o esporte não para, e principalmente a preparação da seleção brasileira que está nos Estados Unidos. Ontem nós falamos, o Ancelotti já deu uma mexida no time, 5 novidades, hoje treina em 2 períodos. É a cara do Brasil já ganhando aí alguma cara, né? O time do Brasil para a estreia dia 13 de junho, né, Gabriel? Bom dia, desculpa.
2: É isso, né, Marcão? Bom dia, um ótimo dia para você e para todos ligados aqui na 89 FM. O que me parece, muito do que a gente conversou ontem, é o Ancelotti tentando dar algumas outras alternativas para a seleção brasileira, para situações que venham a acontecer ao longo dos jogos. Ontem ele ensaiou um time com 5 alterações, né? Então voltam os 2 jogadores que são titulares na zaga, caso envolvendo Gabriel Magalhães e também o Marquinhos. Uma possível alteração na lateral esquerda, que para mim tá a grande incógnita da seleção brasileira, né? Sai o Alexandre e entra o Douglas Santos, e para mim essa situação da lateral esquerda é quem vai segurar o Rojão com o Hakimi do outro lado, né, Marcão? E aí no meio de campo você tem o Lucas Paquetá entrando na vaga do Matheus Cunha e também o Luiz Henrique saindo do time para a entrada do Igor Thiago. É uma seleção que continua num 4-2-4, né? O Rafinha puxando um pouco mais para o lado direito, invertendo com o Paquetá em alguns momentos, o Igor Thiago jogando mais centralizado. Mas enfim, Marcão, eu fico muito confortável, e a gente falou ontem sobre isso, porque me parece que é o Ancelotti já deixando a seleção brasileira pronta para momentos específicos. Não significa que ele vai ter aquele 11 na pedra, vai ser os 11 que vão começar e que vão jogar todos os jogos. Pode ter um jogo que ele jogue um pouco mais aberto, pode ter um jogo que ele jogue um pouquinho mais fechado. Isso vai depender do adversário e da circunstância da seleção brasileira.
0: É importante, né? O Ancelotti é um técnico experimentado, né, Gabriel? A gente fica nesse conforto aí, porque é um técnico experiente. Vai ver se a equipe vai performar aí dentro das ideias do técnico italiano, né? Mas tem expectativa para a Copa do Mundo.
2: Tem um ponto que a gente tem que se curvar e tem que entender, né, Marcão? A gente está diante de um dos maiores técnicos da história, não é um dos maiores técnicos do mundo. É um técnico campeão nas 5 grandes ligas, é um técnico campeão da UEFA Champions League algumas vezes por times diferentes de países diferentes. Então, assim, é necessário a gente entender quem está testando. E eu acho que essa chegada do Ancelotti, inclusive saiu um novo seriado na Globoplay falando sobre isso. Uhum. Essa chegada do Ancelotti, ela dá o tamanho e o estofo para o Brasil ficar sem qualquer outro tipo de dúvida. Porque talvez se fosse o Dorival Júnior que fizesse essa alteração, fosse o Ramon Menezes ou até mesmo o Fernando Diniz, técnicos que estiveram nesse ciclo da seleção brasileira, a gente ia falar, meu Deus, mas por que o Danilo não tá? Meu Deus, mas será que o Léo Pereira tinha que ser convocado? As dúvidas surgem, mas o tamanho que tem o Ancelotti deixa tudo em águas mais tranquilas.
0: É verdade, verdade, tem total razão. E Gabriel Fronzi, aqui na nossa paróquia, vamos dizer assim, aproveitando a expressão do Corpus Christi do feriado, né? Como é que está a movimentação aqui dos nossos times aqui, principalmente o Joinville Esporte Clube e também do Jack Futsal?
2: É, já que futsal com ingressos esgotados, né, pro jogo contra a equipe do Jaraguá no sábado. Aliás, vai ter uma fanfest, né, do Jack Futsal. Ah, é um esquenta que vai acontecer antes do jogo, né? Um patrocinador acabou investindo nisso para que tenha esse esquenta no Centro Eventos Carl Hansen. E do Jack, enquanto o Jack segue se preparando, teve uma notícia bem legal ontem, compartilhada pelo clube, sobre as obras para construção do terceiro campo, né? Que entrou já nesse sistema de drenagem lá no CT. Então já estão mexendo nessa parte estrutural para esse terceiro campo. E pode parecer uma coisa meio simples, assim, sabe, Marcão? Mas é uma dificuldade latente do Jack. O Jack, frequentemente, para os jogos das categorias de base, precisa alugar campos, e até mesmo para os jogos principais da base, às vezes está tendo que buscar palcos alternativos. E eu te digo um exemplo: na semana passada o Sub-20 jogou no campo do Jativoca, aqui em Joinville, né, na região aqui do Morro do Meio, ali do Nova Brasília, o campo do seu Helder, mas teve que jogar ali no Jativoca, porque os dois campos do CT, um não tinha condições, o outro estava recebendo o treino do profissional, porque a Arena Joinville estava sendo utilizada pelo Nação Esportes. Então, assim, pode parecer uma coisa simples, mas mais um campo é uma necessidade latente que tem o Jack.
0: E há bastante tempo, né, tem essa discussão do terceiro campo ali no CT, né, Gabriel? Já tem muitos anos, né, essa discussão.
2: Muito, mais de uma década, porque o que acontece? Ah, precisa ter o terceiro campo, beleza, mas precisa pagar o salário antes, entende? Ah, precisa ter o terceiro campo, mas você precisa melhorar a comida. Então, assim, é o Joinville tentando equilibrar os pratos em meio à necessidade e às condições do dia a dia.
0: Gabriel, esse investimento aí, tem investimento de algum aporte de fora, alguma coisa assim? Esse investimento pro terceiro campo. Opa, caiu o Gabriel. Tá aí o Gabriel Fronzi falando aí das questões do esporte, caiu a linha.
2: Bom, voltei.
0: Opa, voltou. Gabriel, só pra gente finalizar, teve algum aporte importante aí pra construção desse terceiro campo?
2: O Joinville ainda não revela, sabe por quê, Marcão? Porque o Jack tá devendo pra todo mundo, né? Então, e inclusive pra atletas. Então, se o Jack fala o quanto ele tá gastando no terceiro campo, o pessoal vai falar, não, mas peraí, como é que tá? Me parece, Marcão, que tem um dedo da Esporteca aí. O pessoal da SAF que tá vindo de fora e que faz alguma outra circunstância. É como, por exemplo, o gramado de inverno da Arena Joinville. Então, assim, durante 10 anos nunca foi plantado a semente para grama de inverno na Arena Joinville. Esse ano vai ser plantado. Aí a gente foi atrás do Joinville para informação e a informação foi, nós ganhamos. Foi doado, ninguém comprou nada e tudo mais, porque o Jack vive nesse eterno dilema, entendeu? Ah, vou falar que tô investindo aqui em determinada coisa, mas, pô, tô investindo nisso, mas não tô pagando salário. Sim. Então, até mesmo sobre essa situação do campo, o Joinville vem cuidando muito com as informações. Eu vou te dar um outro exemplo, Marcão, para fechar. O Joinville embarca hoje para o Rio Grande do Sul. Então vai um dia antes. Esse um dia antes, ele tem um investimento a mais do clube. Mas o Joinville já diz também que fez um acordo com a CBF, que fez um acordo com o hotel. Enfim, o Joinville vem trabalhando com muita sensibilidade nessa questão financeira, afinal o momento segue muito delicado.
0: É isso aí, Gabriel Fronzi, muito obrigado. Obrigado pelo seu comentário aí no feriado. Gabriel, que estará no 89 Esporte, junto com Douglas Martins e Otto Carvalho, meio-dia, e também retorna no Joinville em Foco às 6 horas da tarde. Obrigado, Gabriel, pelas informações.
2: Valeu, Marcão, é sempre um prazer.
0: Sempre. Esse negócio de ficar fazendo investimento, o cara tá devendo e trocou de carro, né? Aí o pessoal olha assim, mas tá me devendo e trocou de carro? Não, aí não pode, né? É que nem o Joinville, né? Então tá me devendo e tá comprando outras coisas, investindo outras coisas. É uma coisa tão complicada do Joinville Esporte Clube. E vamos chegar no final da edição do programa de hoje, feriado Corpus Christi aqui em Joinville. Jonathan Marques, muito obrigado pela sua companhia e ótimo feriado.
3: Valeu, um abraço, Marco Aurélio, um abraço aos amigos da 89.
0: Um abraço para os amigos da 89 FM. E a gente retorna no Joinville em Foco às 6 horas da tarde. Eu, Marco Aurélio Braga, amanhã, também 6:30 da manhã, com o programa Ponto de Partida. E agora você fica na companhia dele, do imbatível, do incrível Douglas Martins, com Manhã Premiada aqui na 89 FM. Beijo no coração de todos, ótimo feriado e até mais tarde.
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25: Muito bem, 89 FM, Joinville de verdade, feriadão na número 1, começando o nosso Manhã Premiada desta quinta-feira.

0: premiada na 89 FM, na Joinvilense Liberdade. Hoje, quinta-feira, dia 4 de junho de 2026. Feriado de Corpus Christi, começando mais uma Manhã Premiada. Com muita alegria, estamos ao vivo por aqui. Claro, com a sua participação, com os melhores prêmios para os melhores ouvintes. Muita gente trabalhando hoje, então que prazer ser a companhia no seu trabalho nessa manhã de quinta-feira. Muita gente em casa curtindo 89, aproveitando para dar aquela faxina ou para dar uma descansada e sintonizado na número 1 de Joinville. Tá pegando a estrada? Conseguiu emendar um feriadão com o final de semana? Obrigado pela companhia também. E muita prudência, tá, gente? Muita prudência nessas estradas por aí, ó. Eu tenho por aqui pares de ingresso pro show do Boca Louca, que acontece dia 4 de julho, no Pagode Chique. Tem Boca Louca com seus maiores sucessos. E eu tenho por aqui um kit Planeta das Batidas também pra você. 991210089, hashtag Prêmios89, que a gente tenha um maravilhoso feriado.
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0: Começando com Zé Neto e Cristiano, Escondendo Ouro. 8 e 9.

0: Felipe Rodrigo, na 89, gosta de rua, erro gostoso, Simone Mendes, sofrimento simultâneo, Gustavo Lima e também escondendo ouro, Zé Neto e Cristiano. 89.
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0: 8h21.
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0: Chuva fraca em Joinville, 22 graus.
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0: Ai, que coisa boa, 89 FM, Joinvilense de verdade, neste feriadão de quinta-feira, você participa, 991210089, hashtag Prêmios 89.
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0: 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Quando a bad bater, é aí que eu quero ver. 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Quem gostou? Joga
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0: Israel Rodolfo no 89, dar uma namorada. Tocou por aqui, você não sabe voltar do pichote. Quando a Bad bater Luan Santana e também Crazy de Thaíme Thiago. Na volta do intervalo tem Rádio Novela 89. 89 FM.
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0: 8h42.
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1: Agora 8h48 na número 1 de Joinville, 89 FM, Joinvilense de verdade, nesta manhã de quinta-feira, dia 4 de junho, feriadão em Joinville, e a gente segue por aqui ao vivaço pra você com muita alegria, tá? Chegando Rádio Novela por aqui.
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1: Rádio Novela. Rádio Novela de hoje, Celebridade 2003. A empresária famosa Maria Clara Diniz vê sua vida virar de cabeça para baixo quando a invejosa Laura se aproxima fingindo admiração, mas na verdade trama tomar seu lugar. Em meio a romances, traições e a busca obsessiva pela fama, a rivalidade entre as duas movimenta a novela. E a música de Zeca Pagodinho, Caviar, também movimentou muito Celebridades 2003. Vamos curtir. 8h49 na número 1 de Joinville.

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Triplex na 89, Matheus Fernandes com Matheus e Cauã. Tocou por aqui também na Conta da Loucura, Bruno e Marrone. Bloqueia eu, João Bosco e Vinícius. Vai lá, Maiara e Maraíza. E a rádio novela Caviar de Zeca Pagodinho, da novela Celebridade 2003.

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8: Tempo nublado em Joinville, 22 graus.
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2: Olha, você sabe que nós estamos em junho, né? E começou ontem a temporada de São João e já está tomando conta de Joinville. A quarta edição da Festa Junina de Joinville, que começou ontem e vai até dia 7, depois volta dia 12 e vai até dia 14, nas praças Dario Salles e da Bandeira, apresenta uma programação robusta, dividida em dois palcos simultâneos, para garantir entretenimento contínuo ao público de todas as idades. Com entrada gratuita, o evento celebra as tradições juninas, com gastronomia típica, concursos, oficinas e uma curadoria musical que atravessa diversos estados brasileiros. O grande destaque da estreia foi ontem a atração nacional de Edu Boné, fenômeno das redes sociais com mais de 1 milhão de seguidores, ele que se apresentou às 8 da noite. Além disso, o evento marca o lançamento oficial da Quadrilha Junina de Joinville, um projeto que prometeu e cumpriu, encheu os palcos de cor e tradição. Agora 9:08, para mais informações, continue na 89 FM. Com muita alegria, a gente segue por aqui na 89 FM, na Joinvilense de Verdade. Manhã premiada comigo, Douglas Martins, nesta quinta de feriado. Obrigado pela sua companhia, tá? É bom demais ter você aqui com a gente.
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2: E com prêmios, tá, gente? 991210089, hashtag prêmios89. Eu tenho dois pares de ingresso pro show do Boca Louca. E eu tenho também por aqui, claro, aquele kit Planeta das Batidas esperando por você. Então participe que eu tô te esperando.
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2: Kleber e Cauã, Desocupa, com Matheus Vargas.

0: Estela, Rodeio no Texas. Você curtiu por aqui também Champanhe de Menos é Mais, Casal Raiz, Chão de Avião e Não Mexe nas Minhas Gavetas, do Nelly Davi. Na volta do intervalo tem mais.
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0: 9:22.
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3: Tempo nublado em Joinville, 22 graus.
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0: Piada na 89 FM, na Joinvilense de Verdade, 991210089, hashtag Prêmios 89. José Luiz Lemos está com a gente do Jardim Paraíso, a Giovana Mello do Espinheiros, que tenhamos um dia abençoado. Valeu, Eloy, socorrista do SAMU. Valeu, Eloy, obrigado pelo seu carinho, pela sua audiência. Adriana Werner Alves, do bairro Jardim Liriu, está com a gente também. Bom dia, 89 FM, Joinville, não mandou o nome. E mais, a Lena do Bom Retiro, a Zelma Regina de Barra do Sul. Alô, Barra do Sul, obrigado pela audiência na 89 FM. A Rosa Maria do Aventureiro, quem mais? Bom dia, Douglas Martins, não mandou nome. Ó, com chuva, mas tá bom, vambora. É o Valdir Souza Mergulhão, de Tinga, Araquari. Valeu, Araquari, obrigado pela audiência. A Lidiane Pereira do Aventureiro tá com a gente também. Ricardo Denis de Piraberaba. Quem mais? Josiane dos Santos do Jardim Paraíso. Gabriel Alex dos Santos de Piraberaba. Bom dia, Sidney Alves Gavasso. Valeu, Sidney. Alexandre de Piraberaba também. Muita gente de Piraberaba, hein? Bacana demais. A gente fica feliz com a audiência de todos vocês. É o Norte Catarinense inteiro na 89 FM. A Daniela Aparecida Gonçalves acabou de chegar por aqui. Ela que é do Costa e Silva. Pessoal, claro, no feriado, muitos trabalhando, muitos em casa, muitos na estrada, mas todos na 89 FM.
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0: Porque aqui vocês têm cadeira cativa. Zé Neto e Cristiano, cadeira cativa.
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0: Gordinho Saliente, Henrique e Juliano na 89. Você curtiu por aqui também Saudade Proibida de Simone Mendes, Número Chato, Léo Balbinotti com Danilo Davi, Cadeira Cativa de Zé Neto e Cristiano. A bancada da semana daqui a pouquinho chegando. 89 FM.
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0: 9:41.
3: Ando devagar.
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0: Tempo nublado em Joinville, 22 graus.
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2: Jorge Matheus, só se for sozinho.

0: Wesley Safadão na 89, me supera em off. Tocou por aqui Mineirinha Ferveu de Paula Fernandes, Deixa Eu Murilo Ruf e também Bilionário de Christian e Cristiano.
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0: 10 e 2.
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0: Após concluir o lançamento das primeiras vigas no lado da rua Anêmonas, no bairro Fátima, a Prefeitura de Joinville, por meio da Secretaria de Infraestrutura Urbana, está programando para amanhã, sexta-feira, o lançamento das primeiras vigas do lado da rua Esteves Júnior, no bairro Guanabara. O lançamento é a etapa em que essas vigas pré-moldadas em concreto armado são transportadas e posicionadas sobre os apoios da ponte, formando a base que sustentará a pista de rolamento da estrutura. Agora 10 e 6. 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
0: Com muita alegria, a gente segue por aqui na 89 FM, na Joinvilense de Verdade. Manhã premiada comigo, Douglas Martins, tá chegando a Dose Dupla. Duas do seu artista favorito na número 1 de Joinville. Bora!
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0: Dose Dupla com Felipe Rodrigo, Ignora e Média Boa.

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1: Qual que vai ser a desculpa que você vai inventar pra ele hoje, hein? 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

0: sabendo esse doutor aí.
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Marília Mendonça, passa mal. Tocou por aqui também seu doutor Luan Santana. Quando você vai falar pra ele que você tá zoando? Tocou também por aqui Alguém Me Chama Pra Beber, Hugo e Guilherme. E Média Boa e Ignora, de Felipe e Rodrigo. Base dupla, duas do seu artista favorito.

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4: 10h22.
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4: Tempo nublado em Joinville, 22 graus.
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16: Manhã premiada aqui na 89 FM comigo, Douglas Martins. E lembrando que nós temos por aqui dois pares de ingresso pro Pagode Chique com o showzaço do Boca Louca. Eu não perco esse show por nada, tá? Os seus maiores sucessos. Boca Louca, dia 4 de julho. E a gente tem por aqui também aquele kit Planeta das Batidas. 991210089. Hashtag Prêmios 89. Eu tô te esperando por aqui, viu?
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16: Marcos e Beluti, sonho de todo casal.

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0: Bruno e Marrone na 89 FM, Saudade Velha. Essa música que é de Humberto Ronaldo, mas ficou muito legal também na versão de Bruno e Marrone. Simplesmente Acontece, Ana Castela e Péricles. Ai, ai, ai, meu coração. Chonês, Jorge Matheus com Henrique e Juliano. E Tem Que Ser Você, Victor e Léo. Na volta do intervalo tem mais manhã premiada, tem o resultado do sorteio e, claro, que nós temos também amigos no rádio.
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0: 10h42.
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2: A gente segue por aqui com muita alegria, amanhã premiada aqui na 89 FM. Deixa eu mandar um abraço pro Diego e pra Fran, que estão na sintonia nesse feriadão. Tamo junto, viu? E tá chegando por aqui, claro, Amigos no Rádio. E daqui a pouquinho tem o resultado do sorteio. Alô, Andressa!
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2: No dia em que eu saio de casa, Zezé de Camargo e Luciano. Agora,

0: Fernando e Sorocaba com Tarcísio do Acordeon.
1: E farando de guajo.
0: Só não divulga. Tocou por aqui na 89 FM também. Quero ver se defender Yasmin Santos e lance individual Jorge Matheus. E no dia que eu saí de casa, Zezé de Camargo e Luciano. Bora pro resultado do sorteio, pode ser? Vamos lá, começando com os dois pares de Boca Louca, dia 4 de julho. O Gabriel e também o Jean. O Jean do bairro Comasa e o Gabriel do bairro Aventureiro. Final do telefone do Gabriel 1276 e do Jean 2715. E o kit Planeta das Batidas vai para Maria Eduarda do bairro João Costa. Final do telefone 3737. Pessoal da produção vai entrar em contato com vocês. Está na volta do intervalo, tem o delivery.

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13: A Prefeitura de Joinville publicou na terça-feira o Diário Oficial do Município o aviso de licitação do Parque Porto Cachoeira, setor Beira Rio. O edital completo e seus anexos estarão disponíveis no site da Prefeitura de Joinville, link.joinville.sc.gov.br/editais-licitação. A partir da quarta-feira, do dia 3, que foi ontem, foi aberto e será até o dia 24 de junho, às 8h30 da manhã. Esse setor do Parque Linear Porto Cachoeira está localizado próximo ao Centro Eventos Carl Hansen. As obras serão realizadas tanto na Avenida José Vieira quanto na Hermann August Lepper, às margens do Rio Cachoeira, no trecho entre a Rua Itaiópolis e a Rua Dona Francisca. Agora 11h06. 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
3: Ah, que coisa linda, 89 FM, Joinvilense de verdade, começando agora o Delivery, sua música entregue na hora, na número 1, Joinville, bora!
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3: 991210089, Delivery, sua música entregue na hora aqui na número 1 de Joinville. Eu sou Douglas Martins e que prazer ter você aqui conosco, tá? 991210089, você pede a sua música e concorre a prêmios maravilhosos. Vindo por aqui hoje aquele kit Planeta das Batidas, tá te esperando. Vários sabores maravilhosos te esperando na número 1. Peça a sua música que eu tô te esperando.
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3: Dilcinho, tira ela de mim.

0: Bom dia, Douglas. Bom dia, 89. Salles Pereira do Jardim Sofia. Eu peço com Cristian Cristiano, bilionário, eu ofereço para minha esposa Elisa, para minha filha Vitória e para todos que estão ouvindo 89. 89 Joinville, se de verdade.
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Bom dia, Douglas. Voltamos aqui do Guanabara. Toca pra nós aí, Cristiano Araújo, caso indefinido, vai pra todos esse tonalizado aqui na Melhor 89. Um forte abraço, uma ótima quinta-feira pra todos. 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
1: 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Fala, Douglas, o Lenin aqui do Boa Vista. Toca aquela que ainda me faz sofrer. Toca aquela com João Neto e Frederico. Valeu. Sou o Joivense, sou 89 de verdade. Abraço.
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2: 11:42.
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6: Tempo nublado em Joinville, 22 graus.
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6: 991-210089, Delivery, sua música entregue na hora aqui na número 1 de Joinville, nesta quinta-feira, quinta-feira de chuva, feriado, estamos aqui na 89FM, tá bom? Você também tá trabalhando, quem tá trabalhando, obrigado pela audiência, bom trabalho, quem tá em casa, bom descanso, e quem tá na estrada, uma boa viagem com muita prudência, tá bom? 991-210089, tá chegando um pedido aqui da Andressa, do bairro Itaúm, tá pedindo a música Saudade, de Ferrugem, com Luísa Sonza, e oferecendo pro grande amor da vida dela. Bora!
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Bom dia, Douglas. Aqui é a Rosa Maria do Aventureiro. Quero escutar a música Vitor e Léo, Na Linha do Tempo. Quero oferecer para vocês a rádio, para o meu esposo Paulo Rodrigo, para minha sogra Salete, para o meu filho Davi Lucas. É isso aí. Coloca meu nome no sorteio. Tenha um bom dia.

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1: 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É o Michel Teló na 89. Bora. 991210089. Quem ganhou o kit Planeta das Batidas foi a Luísa, do bairro Ademar Garcia. Final do telefone 6351. Pessoal da produção vai entrar em contato com você, tá? Ô Luísa, na volta do intervalo tem 89 Esportes comigo, com Gabriel Frons e Elton Carvalho. Não, saia daí. É ao vivaço no feriado, tá? Vamos juntos.

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1: 11:59.
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1: Ah, que coisa boa! Chegando 89 Esportes, hoje dia 4 de junho de 2026, temperatura marcando 22 graus e começando com muita alegria neste feriado nosso 89 Esportes. 89 Esportes. Vamos até 1 hora da tarde, repercutindo tudo o que acontece no cenário joinvilense, catarinense, nacional e internacional também. Hoje, quinta-feira, Corpus Christi, feriado. E você que está em casa, está curtindo o feriado, obrigado pela audiência. Você que está no trabalho, tamo junto. E você que está ouvindo pelas estradas, pelas ruas, muita prudência no trânsito, tá, gente? Porque o mundo não acaba hoje. Vamos juntos na 89 FM, na Joinvilense de Verdade, com a sua participação no nosso WhatsApp, que é esse aqui, ó. WhatsApp! 991210089. Participe do Fala Galera aqui na 89 FM. E aí, meu amigo Gabriel Fronzi, como é que você está? Tudo bem por aí?
2: Olha, muito melhor agora ao lado dos meus amigos, né? Uma ótima tarde para você, o Douglas Martins, pro Elton Carvalho e pro ouvinte ligado aqui na 89 FM, naturalmente o mais inteligente do rádio esportivo joinvilense. Prazer a gente estar aqui hoje nesse dia que é um pouco mais leve, né? Sem aquela correria do dia a dia, de ter que acordar cedo pro trabalho, né? Não que a gente não esteja trabalhando, não que você também não tenha acordado cedo, né, Douglas Martins?
1: É, eu não tava entendendo essa...
2: Mas sem aquela correria do dia a dia, sem aquele trânsito. Ah, cara, que dia gostoso e dia pra gente conversar de futebol com qualidade, inclusive com
1: o nosso... Boa Vista tava uma maravilha hoje, o trânsito.
2: Inclusive com o nosso parceiro Alex Frantz da Rádio Progresso, já conectado conosco. Afinal, hoje é dia da gente entender um pouquinho mais sobre o São Luís, adversário do Joinville nesse domingo.
1: Perfeito.
3: Elton Carvalho!
1: Meu amigo Elton Carvalho, como é que você está? Tudo bem por aí?
4: Tudo certo. Um abraço, Douglas, para Gabriel, para toda a nossa audiência. Acho que temos aí uma oportunidade de entender melhor como é que está o São Luís, né? É uma equipe que também está brigando pela classificação e que, de alguma maneira, ameaça o Joinville nesse momento, ainda que não está confirmada a vaga do Jack na próxima fase. Mas temos também assuntos sobre a preparação do Jack, que foi encerrada hoje, né? A viagem lá para o Rio Grande do Sul, a própria seleção brasileira, né? Com a Copa do Mundo... Novamente, assunto é Neymar. Enfim, vamos para a pauta aí que temos bastante assunto.
1: Perfeito, é isso. E lembrando da sua participação, obrigado a todos que estão no nosso canal do YouTube, @89FM Joinville. Lembrando que a partir de agora é sempre centralizando neste canal, @89FM Joinville. Nós já estamos com o Alex Frantz para falar sobre a equipe do São Luís, Rádio Progresso de Juí. Mais uma vez, um prazer falar com você, viu, Alex? Você que já participou algumas vezes aqui do 89 Esportes. E pra gente falar de um jogo tão decisivo para as duas equipes. Seja muito bem-vindo, um ótimo dia para você, Alex.
5: Bom dia, Douglas, Gabriel, Elton, todos que nos acompanham, né? Um privilégio novamente participar da programação com vocês aí para falar a respeito desse grande jogo que teremos no estádio 19 de outubro no próximo domingo.
2: Ô Alex, conta um pouquinho pra gente sobre como tem sido essas últimas semanas aí em Juí e como que o São Luís está encarando esse duelo com o Joinville. Sabe por quê, Alex? Porque é óbvio que as duas equipes já se enfrentaram no turno, mas me parece que pela saída do Christian de Souza no início do ano, pelo fato do Joinville ter pedido o retorno do da Silva e tudo mais, foi criada até uma outra certa rivalidade que até em outro momento não existia. Isso de fato está acontecendo, não? Como é que tem sido a semana do São Luís e como é que tem sido enxergar o Joinville nesse momento decisivo?
5: Prazerazo falar contigo, Gabriel, mais uma vez aí. Olha, institucionalmente, o São Luís não vê desta maneira o Joinville como rival, né? O São Luís, ele vê a situação com o Christian, né? É pessoal com o profissional, né? Então, boa. É uma coisa diferente com o clube Joinville, no caso. Bom, o São Luís, depois da saída do Christian, né, foi campeão da Taça Farroupilha, conquistou ali o título, e aí teve uma debandada, né? 14 jogadores deixaram o clube, e todos aqui em Juí, a comissão técnica, dirigentes, torcedores, a própria imprensa, entende que o pior jogo do São Luís na Série D do Campeonato Brasileiro foi contra o Joinville. Lá na primeira rodada, o Joinville venceu por 2-0, e curiosamente, para não depender de outro resultado, é o placar que o São Luís precisa fazer em cima do Joinville. Uma vitória por 2 gols de diferença, o São Luís vai se classificar. Pessoal aqui lamenta muito também aquele empate com gosto de derrota, né, em casa contra a equipe do Santa Catarina, vencia por 4-2 até os 30 do segundo tempo, e aí tomou 2 gols ali, e aí o São Luís pode, nesse jogo, ter deixado a classificação para a segunda fase, caso ela não venha pelo meio do caminho. Vale destacar também, Gabriel, que o pessoal aqui está bastante confiante, né, que possa vencer a equipe do Joinville, e aí, por uma vitória simples, e aí ficar chuleando o que vai acontecer lá no jogo do Guarani. Todos entendem que o Guarani já é eliminado, não tem motivação nenhuma, né, mas o São Luís não cogita mandar a famosa mala preta para lá, né, para poder o Guarani segurar a equipe do Cianorte. Então, o São Luís entende que é possível vencer a equipe do Joinville e daqui a pouco, né, se fizer um gol ainda no primeiro tempo, pode tentar buscar um gol na segunda etapa. Pro jogo, o São Luís tem apenas um desfalque e tem um retorno. O zagueiro Rodrigo Augusto, ele recebeu o terceiro cartão amarelo, vai cumprir suspensão automática e quem está retornando é o Marco. O Marco, ele é volante de origem, porém ele tem atuado como zagueiro. E aí, daqui a pouco, como ele tem atuado como zagueiro, pode ser ele o substituto natural do Rodrigo Augusto para esse jogo aí. E aí, do meio para frente ali, o técnico Paulo Henrique Marques tem dúvidas por questões técnicas. Por exemplo, Valber Júnior não conseguiu dar uma boa resposta ainda, né? Inclusive já foi para o banco de reservas no último jogo contra o Cascavel, bem como o atacante Rogério Senna, porque o Rogério Senna, ele entrega muita correria, mas não entrega gols ou assistências, né? Sim. O último gol do Rogério Senna como profissional foi o ano passado ainda, e justamente contra o Sport Clube São Luís. Expectativa de público pequena, porque aqui em Juiz tem uma situação muito complicada e gera muito debate em relação a isso, né? Futebol amador aqui na cidade é muito forte. E no domingo temos oito jogos envolvendo a primeira divisão do campeonato amador aqui de Juiz. Isso envolve cerca de 2.000 pessoas.
4: Okay. Alex, informação curiosa essa aí. Um abraço, obrigado por participar aqui conosco, né? Você citava ali no começo do seu bate-papo aqui conosco que a pior partida do São Luís foi contra o Joinville, mas foi uma campanha também de oscilação, né? E que nessa reta final mostrou que o São Luís poderia chegar. Em algum momento a gente achou que ele e o Guarani iam ficar pelo caminho e as quatro vagas iam estar caminhadas. Quando é que essa virada de chave realmente aconteceu, assim, para não? A gente pode classificar e essa equipe aí tem potencial para ir além, assim? Ou vocês em nenhum momento tiveram a percepção de que não... Não vai dar, como parecia pra gente aqui à distância, né? Quando a coisa meio que se desenhou para os quatro primeiros que estão ali na zona de classificação hoje.
5: Você sabe, Elton, que quando teve a apresentação do elenco do São Luís para a disputa da Série D, uma das coisas que foi mais comentada no vestiário, e eu estava dentro do vestiário, foi através do técnico Paulo Henrique Marques. Ele dizia o seguinte: nosso objetivo é se classificar. Nós temos que se classificar, porque se classificam mais de 50% das equipes numa chave que é muito complicada. Discurso do técnico Paulo Henrique Marques. E até então, São Luís estava ali, né? Lanternas, quinta posição. E aí, daqui a pouco, São Luís vai enfrentar o Guarani lá em Bagé. E aí consegue uma vitória grandiosa por lá, né? Vence. E aí, no jogo da volta, volta a vencer o Bagé e vence o Cianorte fora de casa. Quando vence o Cianorte fora de casa, aí, opa, dá para classificar. E aí, aqui tem um comparativo sempre, né, com o grupo A16, porque hoje você, por exemplo, São Luís tem 12 pontos, está fora da zona de classificação. São José tem 10 e está dentro de uma zona, sim, de classificação, né? Então, o São Luís olhou depois desse jogo contra a equipe do Cianorte, que dava para classificar. Claro que não estava contando com o tropeço contra o Santa Catarina, derrota 1-0, porque estava fazendo um jogo razoável, estava empatando até o final mais uma vez e acabou tomando o gol no final do jogo ali. É um jogo também, o Santa Catarina ficou engasgado com o São Luís, tanto no jogo do turno quanto do retorno, né? Então, essa virada de chave do São Luís foi justamente no jogo contra o Cianorte lá no Paraná, quando o São Luís venceu por 1-0.
4: Ô Douglas, antes só de você fazer essa observação, é curioso esse ponto aí trazido pelo Alex, né? De fato, né, se a gente faz essa comparação com a A16, lá já tem equipes classificadas, as catarinenses, Blumenau e Marcílio Dias. Aqui não tem nenhuma, né? Aliás, sim, tem só o Santa Catarina, mas o São Luís com 12 pontos está fora da zona de classificação. E lá o São José está com 10, né? De alguma maneira, isso pode ser um indício de que esse grupo é mais forte, né? É mais equilibrado, né? Do que o outro que tem time com 10 e está na zona de classificação.
1: Perfeito. Alex, a gente sempre fala de características de equipes. Por exemplo, aqui em Joinville você tem o Serginho Braga como um técnico que, se você quiser um time um pouco mais ofensivo, você vai ter. Nós tínhamos Christian de Souza, que não tinha essa característica ofensiva. O São Luís, ele vai jogar contra o Joinville não precisando apenas vencer. O São Luís precisa vencer e precisa de saldo. Precisa vencer de no mínimo 2 gols de diferença. É uma característica desse São Luís atual essa ofensividade, ou o técnico do São Luís vai ter que tirar um coelho da cartola para jogar de uma forma que não vem jogando na Série D?
5: Dentro de casa é uma característica do São Luís. O que o São Luís tem pecado é nas finalizações. Dentro de casa, o São Luís tenta atacar, claro que muitas vezes o adversário tem muito mérito em impedir esse ataque, né? E tanto é que o São Luís, se eu não me engano, ele tem 8 gols na Série B, sendo seis em casa, né? Então, e 2 fora. Então, assim, o que que acontece? Dentro de casa, o São Luís tem por características atacar. Só que a efetividade no setor ofensivo compromete a campanha do São Luís. Por exemplo, o São Luís venceu o Santa Catarina por 4-2, e aí aquele dia o ataque foi efetivo. Só que o sistema defensivo acabou falhando em 4 gols da equipe catarinense, né? E aí mérito Sim. também dos caras lá que acertaram chutes de fora da área, né? Então, assim, dentro de casa, o São Luís consegue atacar, né? Muito mais por incentivo do torcedor, e aí o São Luís sabe que tem que propor o jogo, né? A tendência para esse jogo, pelo menos no meu ponto de vista, e conhecendo o técnico Paulo Henrique Marques, é ele armar um esquema, conhecendo ele, com aqueles 2 volantes, né, Guilherme Escuro, que vocês conhecem uhum. muito bem, e o Lucas Hulk, ali protegendo o sistema defensivo. O Guilherme Escuro tem uma bola parada muito boa, e acredito que ele coloque um jogador de velocidade para fazer essa transição entre meio de campo e ataque. Nesse caso, o Valber Júnior seria o mais indicado para iniciar a partida no lugar do Mauri. O Mauri é um jogador mais cadenciado. Então, o Valber Júnior daqui a pouco, com mais explosão para o ataque, tentando abastecer o Brandão e os 2 pontos, o Thiago André e o Rogério Senna. Acho que o Rogério Senna não vai para o jogo. Eu acho que aí o São Luís pode, na base da velocidade, construção de jogada juntamente com o Valber Júnior ali, tentar criar as melhores oportunidades e tentar ser efetivo.
2: Muito legal ter o Alex aqui com a gente. E quando a gente fala sobre respeito à audiência e respeito à informação esportiva, o Alex hoje está com a filha noivando, rapaz. E Opa. Mesmo assim está aqui conosco, participando. Pô, Alex, muito sucesso nessa fase aí da vida também. Ô, Alex, tira uma outra dúvida para mim. Eu acho que essa pergunta do Douglas, ela veio de encontro, porque assim, tirando esse 4-4, é 1-0 para lá, 1-0 para cá. E o Eduardo Correia, nosso ouvinte, bem nos lembra, né? O Joinville, na Série D, não tomou 2 gols em nenhum jogo.
0: Não.
2: Nenhum jogo. Teria que acontecer algo que ainda não aconteceu com o Joinville. Mas enfim, futebol a gente sabe que tudo isso pode acontecer. Tem um ponto que ele é muito saliente dentro dessa primeira fase, e sempre que a gente fala de Série D, a gente precisa voltar a falar nisso. Condição climática e campo. Como é que tá o estado do gramado aí do 19 de outubro? Como é que é a previsão do tempo também para o jogo de domingo? Se isso pode ser algo favorável ao São Luís, se isso não interfere no jogo? Qual a sua ótica sobre campo e bola também para o domingo, Alex?
5: As condições do gramado hoje, elas são boas, hoje, né? Claro que o São Luís vai treinar ainda hoje à tarde e amanhã ali no estádio 19 de outubro, muito provavelmente no sábado, né? As condições do gramado estão boas. A previsão do tempo aqui, pelo que eu andei dando uma olhada ali, é de chuva, né? Mas uma chuva, tipo assim, não aquela coisa muito intensa, né? É uma chuva tranquila e, de repente, na hora do jogo ali pode até amenizar, né? Pelo menos foi o que eu andei observando aí nas últimas horas. Acredito que será um bom jogo, independente se o gramado estiver bom ou não, que a gente já acompanhou a equipe do Joinville nessa Série D, e a gente, por questões habituais, acompanha os jogos, né? Então, assim, eu acredito que será um bom jogo, sim. E aí é aquela coisa, né? Como eu digo, eu não acredito que o São Luís vença o Joinville por 2 gols de diferença. Acredito que possa vencer, 1-0, 2-1, 3-2, enfim. E aí vai ficar torcendo para a equipe do Guarani lá segurar o Cianorte.
1: Era isso? Perfeito, Elton. Ô, Alex, que prazer tê-lo por aqui, tá? Um bom noivado para sua filha, para o seu genro, um ótimo feriado para vocês e obrigado mais uma vez por participar do 89 Esportes.
5: Valeu, eu agradeço muito o convite, né? E fico sempre à disposição aí dos amigos para trazer sempre as principais informações do Esporte Clube São Luís. Grande abraço, bom trabalho, bom feriado para vocês.
1: Valeu, isso.
2: Valeu, Alex. Valeu. Obrigado.
1: Lembrando que domingo rola a bola para Jack e São Luís com transmissão da 89 FM, 4 horas da tarde, tá, gente? E todos os jogos são no mesmo horário.
2: Todos os jogos no mesmo horário. Perfeito. Do grupo. E assim, só antes do intervalo, eu acho que um ponto principal é o Alex, que tá lá há tanto tempo acompanhando o São Luís, já foi premiado aí com diversos prêmios como um dos melhores repórteres do interior gaúcho. Eu acho que é importante a gente ter uma noção que ele não acha que o São Luís consegue vencer o Joinville por 2 gols de diferença. Ele não acha, deixou bem claro nessa última resposta. Ele imagina que talvez se o São Luís conseguir o resultado, o São Luís consegue uma vitória simples e aí mínimo. Tem que depender do Guarani segurar o Cianorte. Então, assim, é importante ter esse feeling de quem tá lá do outro lado, ainda conjecturando com isso que o nosso ouvinte Edu trouxe aqui, que às vezes a gente vai falando e não para pra raciocinar. O Joinville ainda não tomou dois gols em uma única partida nessa Série D.
4: A verdade é uma só, assim, né? Se fosse em qualquer outro lugar, você jogar por... Porra, praticamente quatro resultados aí, vitória, empate, sim, derrota, ainda dependendo lá do Cianorte, o que pode acontecer, ou até o Santa Catarina lá contra o Cascavel. Cara, o Joinville estaria classificado.
2: Teria que dar muita coisa
4: errada. Assim, sabe? Mas a gente tem esse trauma, esse receio, né? Essa angústia por conta do passado recente do Joinville, não precisa nem ir muito além. A gente teve um rebaixamento agora para a Série B do Catarinense, vem de sucessivas campanhas fracassadas. Então daí fica esse temor, assim, não, poxa, nós vamos chegar, nós vamos perder. Tipo, cara, se for fazer uma projeção matemática disso, o Joinville deve estar com mais de 80% de chance de classificação e a gente tá aqui com medo, né? Então é natural que as outras pessoas de fora até olhem assim com o mais desconfiança pelo lado delas, porque a missão seria muito mais ingrata do que nós. Ou é só a gente fazer o exercício aqui também. Se o Joinville precisasse classificar, tendo que ganhar o jogo por mais de 2 gols de diferença, a gente estaria otimista?
2: Não.
4: Não. Pois é. Não. Entendeu? E agora joga pela vitória, joga pelo empate. Pode perder por 1 gol de diferença. Pode até classificar se o outro não fizer a parte dele, né? Mesmo que perca por 2 gols de diferença. Meu Deus, gente.
1: Mas posso colocar um adendo na sua fala, ou Elton?
4: Pois não.
1: É porque esse medo também, claro, como você bem disse, do catarinense, o rebaixamento, das campanhas pífias, mas dessa própria Série D também traz esse medo. Porque o Santa Catarina classificou e a gente começou atropelando na Série D. Não era pra gente chegar na última rodada com chance de desclassificação ainda. Eu acho que isso que deixa o torcedor um pouco com medo, sabe?
4: Sei lá. Pelo
1: que aconteceu dentro do grupo.
4: Eu acho que a gente talvez tenha criado uma expectativa muito alta para um time tinha vindo de um rebaixamento. Justo. E acabou...
2: Acho que é um bom ponto.
1: Ótimo ponto.
4: Talvez, assim, alinhando demais a régua lá no... Em algo que a gente nem tinha ao que se apegar, assim, sabe?
1: Ótimo ponto. É isso.
2: Cara, é só antes do intervalo, como é bom, assim, e frequentemente a gente faz isso ao longo dos últimos anos, de ouvir esses nossos companheiros de imprensa, tal qual a gente também participa de outros programas de outras cidades e adversários do GEC também. Mas, cara, o Alex citar de que tem a concorrência do futebol amador é um negócio que me pega. Porque, assim, cara, ele falou, cara, são 8 jogos, vão movimentar 2.000 pessoas e vão tirar o público do estádio. Entendeu? E aí, assim, como um cara que durante tanto tempo, assim, estive envolvido na nova LDF ali, a gente fazendo futebol amador. Aqui em Joinville também, vamos começar agora a primeirona no meio do feriado. Também não entendi muito bem isso, né?
4: Eu conversei com o Laudir ontem, por coincidência, encontrei ele numa farmácia.
2: Na Elton, cara, da farmácia. Cara,
1: o Elton envelheceu de um jeito,
2: cara. O cara fica velho, tem esses rolês, assim.
4: Encontrei o Laudir lá na farmácia e aí...
2: O Laudir é o presidente da Liga Joinville.
4: Exato, gente. Daí eu perguntei pra ele, pô... Curioso, né? Começar a jogar no feriado. Ele falou, pois é, mas os clubes é que propuseram isso lá no começo, daí alguns agora não queriam, daí outros já queriam. Aí como a gente acertou lá no começo, agora segue assim, foram os clubes que escolheram isso, né? Então não tem como voltar atrás. Mas rolou uma dúvida em relação a isso mesmo.
2: Sabe algo que pode ser positivo?
1: Enquanto isso, o farmacêutico segurando o Tadala, esperando os dois terminarem de conversar.
2: Sabe por que isso
4: pode... No meu caso, era o Carmelo lá da Luizão.
1: Pode ser. Calma, não tô falando de você.
2: Positivo?
1: Nem do Lauzinho.
2: Porque as outras cidades talvez não tenham rodada. E tem muito jogador que é de fora. Então tem muitos jogadores que aí eles vêm só pra jogar a primeirona, entendeu? Porque de repente o cara joga em Luiz Alves, aí o cara joga em São Miguel do Oeste, daí o cara joga em Jaraguá, aí Pomerode. Não, aí agora deixa tudo aqui e pode jogar em Joinville.
1: É isso, a gente vai pro intervalo e na volta tem mais 89 esportes, não saia daí.

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1: Meio-dia e 24.
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2: Coisa boa, viu, gente? 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O Joinville Esporte Clube, que neste momento está dentro do ônibus sentido São Luís, onde faz o jogo domingo, 4 da tarde. Um jogo muito importante e, inclusive, mais uma vez agradecendo a participação do Eduardo, que muito bem nos lembrou aqui no WhatsApp. O Joinville, em nenhum jogo dessa série D, levou mais de um gol em uma partida. Mas eu não me apego muito a isso, né, o Gabriel Fronz e Elton Carvalho. A gente tem que se apegar nos 90 minutos contra o São Luís. O Joinville tem que fazer.
4: O Joinville vai precisar da vitória, né, gente? Não tem o que fazer. É, da vitória não, da classificação.
5: É, mas uma vitória seria uma boa também para poder trazer essa decisão para a arena. Eu continuo achando que, como o Joinville tem um bom desempenho na arena, teve aí 5 jogos, 3 vitórias, 2 empates, e nesses empates mesmo ainda teve condição de vencer, porque bem ou mal contra o Cascavel saiu na frente, e apesar da pior dessas partidas ter sido contra o Cianorte, ainda no último lance quase fez o gol também, né? Seria importantíssimo, acho, para o Joinville trazer essa decisão para casa, sabe? E até evitar esse confronto contra os catarinenses. Esse confronto contra os catarinenses aí agora, valendo vaga na Série D, eu preferia evitar, pelo menos agora. Talvez seja inevitável na próxima fase, se o Joinville é avançado para terceira fase da Série D, mas na segunda já não seria muito legal, não. E o melhor seria decidir na arena, né? Na minha opinião, eu sei que o Gabriel tem uma opinião contrária, mas eu acho que se puder trazer esse resultado e trazer essa vantagem, seria importantíssimo.
4: Cara, eu vou falar um negócio pra vocês, assim, e toda vez que eu toco nesse tipo de assunto, eu tenho muito... eu tenho que ter muito cuidado, assim, porque eu sei que muitos dos ouvintes aqui da 89 têm trabalhos muito mais desgastantes, sejam eles físicos ou mentais, então eu não quero fazer grau de comparação com ninguém, assim, sabe? Mas o Joinville saiu do CT agora pela manhã e tem chegada prevista, se tudo der certo, 11h30 da noite, cara.
5: Popular voo rasteiro.
4: 11h30 da noite, entende? Vai parar, almoçou na estrada agora, vai parar, faz o café, o lanche. Às vezes, gente, né? Tem muito glamour nisso, não. Se eu já quiser, inclusive, o pessoal trabalha muito bem nessa com os bastidores. O lanche em um clube de futebol profissional, Douglas, é assim, ó. Você para ali com o ônibus num posto beira de estrada. Você não vai fazer o lanche lá no posto, porque o lanche já veio pronto da delegação. Mas é para os jogadores esticar a perna ao lado do ônibus ali. Aí fica ali ao lado do ônibus, quem fuma... Nessa geração deve ter pouca gente que fuma, né? Não. Mas daí fuma um cigarrinho ali, de beleza, volta de novo e segue viagem. Então assim, ó, não tô fazendo comparativo, tá, gente? Porque eu sei que tem muitos ouvintes aqui que tem trabalhos mais desgastantes e tudo mais, mas a gente tá falando de um atleta de futebol profissional.
5: Mas a gente deve estar falando da mesma realidade dos outros clubes da Série D, né, Gabriel?
4: Não, é puxado pra todo mundo. É mais puxado ainda pro São Luís, que toda viagem é longe.

0: toda a viagem é longe. Mas aonde que eu tô querendo chegar assim, né, Elton? É, não tem muito glamour nisso, sabe? Não tem muito glamour. Tem que entrar no ônibus, se tudo der certo, vai chegar 11h30 da noite.
1: Desde que a gente entrou na Série D, não tem glamour nenhum. Já faz uns 7 anos isso.
0: E tem um outro ponto que eu acho que é bem positivo da gente comentar, são as pequenas vitórias da vida adulta, né? É, arbitragem, pela primeira vez, não pega assistentes do clube mandante, da federação mandante. Então, teremos um trio inteiro de Goiás para a partida entre Joinville e São Luís. O Breno Vieira de Souza apita o jogo, assistido pelo Danilo Bonifácio Vieira e também pelo Ricardo de Almeida Prado. É, e por que isso, né? Para quem está chegando agora. Porque em todos os outros jogos, em todas as outras rodadas, os assistentes, tanto bandeira número 1 quanto bandeira número 2, eram da federação local, o que dava aquela margem de interpretação negativa.
2: O quarto árbitro deve continuar.
0: Não, aí sim, né? Aí sim. É o Alan Ricardo de Freitas, que é lá do Rio Grande do Sul.
2: Não, perfeito. Mas só dos assistentes, né, Elton Carvalho, serem de outros lugares, é porque aí você já não tem esse pretexto.
1: É, eu acho que é uma preocupação válida da CBF nesse momento aí que todo mundo tá buscando classificação, né? Pelo menos... se precaver já é um grande negócio, né? Se tem essa condição, por que não, né?
2: Perfeito. Lembrando... Pode falar.
1: Não, é isso.
2: Ah, tá. Lembrando que todos os jogos dessa décima rodada acontecem no domingo, 4 horas. O Guarani de Bagé recebe o Cianorte no estádio Estrela d'Alva. O Joinville visita o São Luís no estádio 19 de outubro, domingo agora, 4 da tarde. E o Santa Catarina, já classificado, recebe o Cascavel. O Cascavel também já tá classificado, né?
1: Acho que não, né?
0: Não.
1: Não tá, não. Pode sair pelo saldo de gols ali, eu acho.
2: Né? É, e o Cianorte pode estar certo. O Cascavel visita o Santa Catarina no Alfredo Krik, domingo às 4 da tarde também. É, classificação, Santa Catarina 16 pontos, seguido por Cascavel e Joinville 15 pontos cada. Cianorte tem 13 pontos e fora dos quatro classificados tem o São Luís com 12 e o Guarani de Bagé já eliminado com apenas 4 pontos. Esse é o panorama da Série D. No grupo A15.
0: Seguindo tabelas de classificação, ontem tivemos a Série B do Campeonato Catarinense com jogo aqui na Arena Joinville e o Nação tomou uma sacolada, gente. 6x0 pro Blumenau.
2: Que isso?
0: 6x0 pro Blumenau. O Blumenau que tá numa situação diferente aí na Série D, né? Então já tá garantido lá com a classificação, primeiro lugar, aquela coisa toda. O Blumenau veio com a tropa de choque aí pra jogar contra o Nação. É óbvio que o panorama do Nação não é de um time que tá almejando o acesso e tudo mais. Mas doído tomar 6x0 em casa, hein, gente?
1: Tá doido.
0: Estreia do treinador, né? Estreia do Rodrigo Carpegiani, filho do Paulo César Carpegiani.
1: É dolorido tomar 6 fora, como o Joinville tomou da Chapecoense no início do
0: ano. Tomar 6 em casa, na arena, puxado, hein? É. Puxado. Aliás, eu estive hoje pela manhã lá na Arena Joinville. Pô, o pessoal do gramado, acho que eles iam começar a mexer por agora, né? Desse período aí que o Joinville precisa pra fazer o plantio da grama de inverno, algo que vai acontecer e que nos últimos anos não tinha acontecido. Saca só. Classificação do Campeonato Catarinense da Série B, lembrando que sobe apenas um, né? Somente o Blumenau, que tá na primeira colocação nesse momento. Caem 2, Juventus e Jaraguá, muito porque caíram 3 nesse ano, aí até para fazer esse equilíbrio da federação. Fluminense na sexta colocação, Nação Esportes em 8º lugar. O Nação hoje é o porteiro da zona de rebaixamento, que tem o Juventus e também o Jaraguá. Jaraguá com apenas 1 ponto em 8 jogos e o Juventus com 7 pontos conquistados após 8 partidas.
1: Mas é importante a gente falar uma outra coisa agora que você está falando do gramado, né? Eu fiquei pensando aqui, né, Gabriel? O quanto que é importante essa classificação pro Joinville também, né? Vocês já pensaram? E aí, vai eu lá, né? Se o Joinville é eliminado, quanto tempo a gente vai ficar sem jogar?
0: Sim, não tem previsão ainda da Copinha.
1: Cara, a gente tá em começo de junho. O jogo é no fim de semana. Se o Joinville é eliminado, cara, ele só volta a jogar lá por setembro.
0: Sim.
1: Entendeu? E aí, possivelmente, nem mais na arena, né? Porque daí vai ter a troca do gramado. Então, às vezes, a gente não se dá conta do tamanho e da importância que é esse jogo agora.
0: Sim.
1: Porque isso, inclusive, não ameaça só o calendário do Jack no ano que vem. Ameaça pra esse ano. O que o Joinville vai ficar fazendo de junho até setembro? Se não tiver classificação.
0: Segundo o calendário de competições da Federação Catarinense de Futebol, a Copa Santa Catarina está programada com início no dia 9 de agosto.
1: Ah, mais cedo então.
0: 9 de agosto. De 9 de agosto a 29 de novembro. 9 de agosto a 29 de novembro, mas, pô...
1: Um pouco mais cedo, porque ano passado foi no finalzinho de agosto ali, né?
0: E tem um outro ponto, assim, né, Elton? Quando você tem uma eliminação precoce...
1: Não, seriam 2 meses, de qualquer jeito.
0: Você... Tem uma outra questão administrativa que pesa muito. Rescisão de contrato, cara. Você tem rescisão de contrato pra fazer, tem que mandar os caras embora, tem que pagar todo mundo que tá embora. A cada eliminação, esse outro caos burocrático, ele sempre bate a porta.
2: É isso. É, saindo um pouquinho do campo, indo pro futsal, os ingressos pra JEC de Araguaia já foram esgotados, tá, gente? Tanto das arquibancadas quanto das cadeiras. Vai ser sábado agora o jogo e a partir do meio-dia vai ter aquele pré-jogo maravilhoso, aquele esquenta.
0: Sim.
2: Né, em parceria do JEC Futsal com Asas, vai ter música ao vivo, vai ter bebida, comida. Vai ser incrível um final de semana de muito esporte.
0: Boa.
2: Boa pedida para o sábado, JEC Futsal Jaraguá. O JEC Futsal ele sempre deu a dica. Você entra no ingresso de vantagens.com.br e aparece esgotado. Mas é bom de vez em quando dar uma olhadinha, porque, por exemplo, assim, o Gabriel ele entra para comprar o ingresso, mas aí no meio do caminho ele lembra que vai ter que trabalhar e ele não finaliza a compra. Fica indisponível por um tempo, mas depois volta para a base. Então, numa dessa, alguém que não finalizou a compra do ingresso pode voltar o ingresso para o ingresso de vantagens.com.br e alguém chegar lá e garantir.
0: Tenho muitos amigos que já fizeram isso para comprar ingresso de balada.
2: Me conte.
0: Não, porque daí o pessoal compra o ingresso do camarote, o Elton Carvalho, para pagar no boleto.
2: Tá.
0: E aí, de repente, faz ali com a galera e o boleto não compensou. Não caiu o boleto. Aí liberou aquele camarote. Do nada, num showzaço assim, libera o camarote 3, o camarote 4, aquela coisa toda. Pois é,
1: que vai ter agora menos é mais.
2: Agora o cara financia a entrada pra balada. Olha, eu vou falar uma coisa pra você. Imagina o cara se arruma nessa balada, conhece uma menina. Onde você vai levar eu hoje, moço? Olha aqui, minha amiga. Eu financiei pra eu estar aqui. Tu acha que eu vou levar alguém pra algum lugar? Você que vai me levar. Eu acho que seria
0: mais... 1 de 10, né?
2: 1 de 10, é complicado.
0: Maravilhoso, gente. Ó, antes da gente ir pro intervalo, vamos voltar e falar bastante de Copa do Mundo. O Arrasca tá mantido pra Copa, tá?
2: Ih, rapaz.
0: Então, mantido independente da situação. Então, é um caso muito parecido com o do Neymar, né? É que a CBF já disse que independente do que aconteceu, o Neymar vai continuar. É, isso é algo habitual no Brasil. Em 94, a gente não pode esquecer de que o Ricardo Rocha foi cortado e permaneceu lá, muito pra cuidar do Romário também, né? Mas o Arrascaeta tá aí. É, independente de jogar ou não, ele continua na Copa. E aí, pô, hoje pela manhã eu tava vendo algumas situações assim que o Brasil já escapou, tá, Elton? Porque, por exemplo, a Espanha joga em países diferentes. Sim. A Espanha já tem que mudar a sua concentração, mudar a sua logística, e o Brasil, na primeira fase inteira, joga só nos Estados Unidos.
2: É isso, só jogos à noite. A gente, na volta do intervalo, vai falar de Copa do Mundo, pode ser? Intervalo. Boa. E a gente já volta na 89 FM.
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1: Meio-dia e 41.
2: Ando devagar.
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0: Ai, ai, muito bem, de volta no 89 Esportes, o Gabriel na leitura.
1: Claro, sou bobo.
0: O Gabriel é bom demais, cara. Ó, falando de Copa do Mundo, o Brasil que estreia dia 13 contra o Marrocos, 7 horas da noite. E Neymar realmente fora, tá, gente? Neymar fora, o Ancelotti...
1: Fora do jogo contra o Egito, né?
0: É, amistoso. Não, eu falei contra o... É porque já tá fora da estreia também, isso, né? Mas o jogo contra o Egito também tá fora, obviamente. Tá fora do...
1: desse sábado. Ele nem viaja, né? Nem viajou pra esse amistoso. Com novidades na seleção brasileira, né? Então ontem o Ancelotti fez 5 alterações no Brasil. Já desenhando o time. É óbvio que o Brasil ainda treina hoje. Treina amanhã, faz o trabalho mais leve e joga no sábado. Mas já é uma mudança em relação ao time que conseguiu a vitória contra o Haiti. Voltam os dois zagueiros, o Gabriel Magalhães e também o Marquinhos. Uma mudança na lateral esquerda, sai o Alexandre, joga o Douglas Santos. E aí eu acho que é muito mais ele testando, principalmente pela força que vem do lado direito, com o Hakimi no jogo contra o Marrocos. Muda no meio de campo, sai o Matheus Cunha e entra o Lucas Paquetá. E muda lá na frente, sai o Luiz Henrique e entra o Igor Thiago. A seleção brasileira continua num 4-2-4. A diferença é que o Rafinha vem pro lado direito, joga por dentro o Lucas Paquetá e o Igor Thiago com o Vini Júnior do lado esquerdo. Mas, segundo os nossos companheiros de imprensa, em vários momentos do treinamento de ontem, até o Paquetá já fez o lado direito, mantendo o 4-2-4. Porque a gente acha que quando entrasse o Paquetá ou o Danilo, a seleção brasileira ia mudar um pouquinho o jeito de jogar, né? Mas não, pelo menos nesse primeiro recorte, o Ancelotti está mudando os jogadores, mas não a ideia de jogo.
0: E aí, Elton?
2: Eu acho que, assim, isso é mais uma alternativa de eventual problema que aconteça durante os 90 minutos do que necessariamente o que ele vai colocar para a estreia na Copa. Sim. Ou que deve manter como base na Copa do Mundo, né? Aí tem que testar mesmo, assim, sabe? Eu acho que essa formação ali com esse meio campo... como aconteceu no começo do jogo contra o Panamá, que tinha, na verdade, ali só atacantes, né? Rafinha, Vini, Luiz Henrique e o Matheus Cunha, de alguma maneira deixou a seleção um pouco vulnerável, né? Sim. Até mesmo para o Panamá, o que é, de alguma maneira, também preocupante. E aí é necessário fazer essas experiências com jogadores do tipo do Paquetá, talvez o Rafinha numa outra posição, para ver como a equipe se comporta, o próprio Igor Thiago. E ir testando essas formações enquanto há tempo, porque certamente ao longo dessa jornada na Copa do Mundo, o Brasil em algum momento vai precisar fazer alguma coisa diferente ao longo de algum jogo.
1: É isso, hein?
2: E aí precisa ter essas alternativas bem trabalhadas ou bem claras para o Ancelotti saber: ah, agora eu vou usar isso aqui. E um jogo contra o Egito, que é uma equipe bem ou mal também na Copa do Africana de Nações, foi a final, né? E teve toda aquela polêmica contra a equipe de Senegal. É um teste interessante também para a seleção brasileira.
1: Inclusive no treinamento de ontem, eu concordo muito com isso que o Elton tá falando, e isso me deixa satisfeito, tá, Douglas? Porque assim, ó, a gente durante muito tempo falou assim: não, o time bom é aquele time que o torcedor sabe na ponta da língua e que vai ser assim, e nem todo jogo precisa ser com esse mesmo time. Uma coisa é você entrar com uma variação de jogo para um duelo contra Portugal, Inglaterra, Argentina... Espanha, a outra coisa é você enfrentar o Haiti e a Escócia. Então eu acho que é bem diferente. Mas nessa formação de ontem, segundo os nossos companheiros de imprensa, em vários momentos o Brasil foi para um 3-5-2. E esse 3-5-2 mantém a linha de 3 lá atrás com os dois zagueiros e o Douglas e abre um corredor inteiro pelo lado direito para o Wesley. Entende? E aí vai balançando o pessoal do lado esquerdo, mas abre um corredor inteiro pro Wesley e aí sim atuar muito mais como um ala do que como um lateral. São as variações que tá testando o Ancelotti.
0: E a gente sabe que, por exemplo, nessa estreia da Copa do Mundo, Elton, o Brasil vai jogar contra as seleções que são fortes defensivamente e vão jogar de forma defensiva contra o Brasil. Acredito que nessa primeira fase da Copa do Mundo, nem Marrocos, nem Escócia e nem Haiti vão querer sair para cima do Brasil.
2: Eu acho que os dois últimos ali não. Talvez o Marrocos se engrace, vai.
0: Você acha?
2: É um time que... é uma seleção que ganhou confiança nos últimos tempos, né? Inclusive fez um amistoso contra o Brasil e venceu o Brasil, né? Sim. Na época lá do Ramão Menezes.
0: Ramão.
2: Mas... vai depender muito do jogo, assim. Eu acho que no início, em princípio, assim, não seria uma estratégia do Marrocos partir para cima do Brasil, mas dependendo da forma como o jogo se apresentar, se eu tivesse que apostar em uma seleção que pode fazer isso, seria o Marrocos, com certeza.
0: Que já é
2: o Haiti e a Escócia devem temer mais o Brasil.
0: É, e a estreia do Brasil é justamente contra o Marrocos, 7 horas da noite.
2: Tem, até por esse ingrediente, viu, Douglas, de ser um jogo de estreia, que normalmente causa um pouco mais de nervosismo, apreensão, né? Acho que talvez aconteça, ou seria o mais provável de acontecer entre os três adversários do Brasil nessa primeira fase.
0: Olha, nós tivemos um primeiro tempo contra o Panamá. Foi contra quem?
2: Fim de semana, o Panamá.
1: Haiti. Panamá. Panamá, joga contra o Haiti.
0: Que foi menos produtivo do que o segundo. Vocês acham que isso pode mudar muito a perspectiva do Ancelotti em relação a esse amistoso contra o Egito agora?
2: Tem uma série de circunstâncias aí, né? O fato também o Brasil ter colocado jogadores descansados contra uma equipe naturalmente mais frágil, que também fez as suas trocas. Eu acho que, assim, o ponto, eu acho que a gente falou até antes aqui, né? É esse meio campo com essa formação que eu não acho que ela vai se sustentar durante algum tempo. Acho que essa conclusão do Ancelotti aí, em relação aos volantes ali, de ter talvez o Casemiro, o Bruno Guimarães e o Danilo, ou o Lucas Paquetá, vai acontecer. Ele não enxerga o Brasil jogando com esses quatro jogadores de frente ali, sendo eles Vini, pegando a escalação que o Brasil começou contra o Panamá, Vini, Luiz Henrique, Rafinha e o Matheus Cunha. Eu acho, na verdade, que quem pode sair, se continuar mantendo esse futebol, é o Rafinha, tá?
1: Uhum.
2: Tudo bem que o Luiz Henrique jogou melhor no segundo tempo, nos amistosos que o Brasil fez contra a Croácia, a França, no jogo lá contra eliminatórias, contra o Chile também, ele foi bem no segundo tempo. Mas se ele de alguma maneira repetir aquelas atuações, ele se firma como titular. Porque o Rafinha hoje não tem assim uma atuação que você pega e olha, pô, o Rafinha tá merecendo ser titular porque ele jogou contra, sei lá, o Chile, contra o Paraguai, ou nesses amistosos aí contra Senegal, contra a França. Não tem nenhum histórico assim do Rafinha que, pô, que baita apresentação do Rafinha. Uhum. Ele tá segurando a titularidade muito no histórico dele do Barcelona. Mas na seleção brasileira até agora...
0: Mas que engraçado, né? Porque ele é um dos destaques do Barcelona. Muita gente também... O Vinícius Júnior foi bem contra o Panamá, mas muita gente vinha criticando também o Vinícius na seleção. E no Real Madrid também é um dos principais jogadores.
1: Eu acho que assim, a seleção ela tem várias pequenas preocupações. E aí o Elton fala muito sobre do meio pra frente, tem muita gente falando sobre uma possível entrada do Danilo, sobre jogadores que vêm pedindo passagem, o Rayan que pode ser o Denilson dessa Copa e tudo mais. E eu acho que a gente tem que olhar um pouquinho pra cozinha. E ontem mesmo eu tava com...
2: Você tem dúvida do que vai acontecer ali, Gabriel?
1: Não, eu acho que jogam os dois zagueiros. Em algum momento pode jogar o Ibanez, dependendo do jogo. Eu acho que se o Brasil...
0: Entrou mal contra o Panamá o
1: Ibanez. Mas aí já é um zagueiro jogando mais posturado. Talvez ele faz essa linha de 3-5-2 e quer abrir o outro lado, que é o lado esquerdo. Aí teria que ver qual a função do Vini, mas ele pode tentar fazer isso. Mas ontem eu estava com vários amigos ali, a gente estava jogando com o pessoal do Master da ABB. E uma das perguntas era a seguinte. E o goleiro?
2: Essa é uma boa pergunta.
1: E o goleiro?
2: A defesa seria a maior incógnita hoje.
1: E o goleiro? Porque assim, eu lembro que quando da convocação do Everton, a gente falou aqui sobre a entrevista coletiva do Taffarel, que o Taffarel defendia a convocação do Everton, porque o Alisson vinha de 2 meses sem jogar, o Ederson estava em baixa no futebol turco e agora tinha essa possibilidade. E aí? O momento, vamos lá. Cara, não estamos pegando o contexto da obra, o Alisson durante... 3-4 temporadas, foi eleito o melhor goleiro do mundo. O Ederson, cara, o Guardiola, o maior técnico da história do futebol, desse esporte que a gente ama, o maior técnico escolheu o Ederson pro seu projeto. Mas é o momento. O momento agora é hoje, dia 4 de junho. Será que o melhor momento é o do Alisson?
2: O melhor momento é nenhum dos três, né, na verdade. Se você for pegar momento...
1: É isso.
2: Nenhum dos três, assim,
1: pra mim, esse é o ponto.
2: À frente um do outro, assim. Não acho que... Eu acho que, por momento, os três estão no mesmo nível.
1: Eu imagino que o Ancelotti vai manter o Alisson, que veio sendo goleiro com ele nas eliminatórias, que veio sendo dando todo esse indício. Mas eu, por momento, se ele colocasse o Everton, pra mim não seria loucura. Não seria loucura.
0: Assim, ó, no jogo contra o Panamá, o Alisson nem parecia goleiro. Tava estranho, assim, você olhando... Porque ele tá muito pesado, tá muito lento. E o Ederson... Se for para escolher entre Ederson e Everton, eu escolho o Ederson.
1: Pois é.
0: Mas não me surpreenderia também, mas eu acho que vai com o Alisson.
1: Então, aí por isso que eu digo que o nosso problema tem que ser na cozinha. A dupla de zaga a gente tá tranquilo.
0: Oh.
1: A lateral esquerda vai ter que ser o Alexandre, porque a gente vai falar assim, é o feijão com arroz, né? Deixa ali que... Mas também, diferente de outras Copas, o Brasil foi forjado, gente, por muitos momentos, tendo laterais extremamente ofensivos. Sim. E nos últimos grandes ciclos, a gente vem de geração com Dani Alves e Marcelo, e uma anterior com Cafu e Roberto Carlos. Então eram gerações ofensivas. Se a gente voltar um pouquinho mais, aí a gente tem Jorginho e Branco, ou Jorginho e Leonardo. Entende? Se a gente voltar ainda mais, a gente tem Leandro e Júnior. Então, assim, são laterais ofensivos. Aí a gente aceitou que o Alexandre vai ser um lateral de uma linha de quatro e tá tudo bem. Então, eu acho que esse também é um outro problema. O Brasil tem, para conversar ali, o problema do goleiro e o das laterais. Porque eu acho que o Wesley entrega muito ofensivamente, mas talvez num jogo que o Brasil tem aqui com uma linha média ou uma linha mais baixa, ele pode ter dificuldade.
0: Perfeito. Vai pegar a estrada agora, Gabriel?
1: Iremos a Campo Alegre.
0: Boa viagem,
1: tá? Valeu, obrigado. Um abraço. Isso. Amanhã, à distância, faço 89 esportes com vocês.
0: Tá certo. Elton Carvalho.
2: Aquela coisa, então, no videozinho.
1: Importante, né, Elton?
2: Aquela, como é que é?
0: Olá, minha amiga esposa, tudo bem?
2: Vinhozinho, a lareira.
1: É isso. É bom, né, Elton? Aliás, o que isso tem virado de um mercado, né? Porque antigamente você subia a serra, você ia pro meio do mato, né, gente? Né? Aquela coisa...
2: Não, colega, tá muito legal.
1: Não, hoje em dia virou um mercado
2: sensacional. É pertinho, sensacional. Né? A gente,
1: não, da hora.
2: Subestima a distância, não é pertinho pra caramba.
0: Da hora. Mas aí tu vai pegar um resort lá?
1: Não, por que que eu tô falando do...
2: Porque você não fala da vida pessoal, então, a gente tá curioso. Não, normalmente a gente não sabe o que acontece na sua vida pessoal.
1: De falar. Não, amanhã na live eu mostro pra vocês um pouco.
2: Ah, é? Vai mostrar lá, acabando?
0: Não, né, gente? Não, vai ter que mostrar. Valeu, mas gente. Com calma, não mostra tudo. Um abraço pra você, Elton Carvalho.
2: Até amanhã.
0: É isso, gente. Tá chegando agora a nossa Desarrate com tarde, papo e música. Ao vivaço nesse feriado, tá?

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3: Meio-dia e 58.
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14: Você sabe que o festival de dança leva apresentações gratuitas para vários pontos da cidade, mas sabia que também é possível assistir gratuitamente aos espetáculos realizados dentro do Centro Eventos Carl Hansen, como a mostra competitiva e as noites especiais? O benefício é destinado aos usuários do Cadastro Único do Governo Federal. 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
0: Boa tarde, Joinville. É quinta-feira, é 4 de junho, chove na nossa cidade, 19 graus.

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2: Seja bem-vindo a mais uma edição do TPM Tarde Papo e Música. Que tarde maravilhosa, chuvosa em Joinville. E para começar assim, ó, com TPM Tarde Papo e Música. Você esteve agora na companhia da Tropa de Elite aqui no 89 Esportes. E a sua participação é através do nosso WhatsApp.
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0: É 89 FM, fazendo a sua tarde uma excelente companhia pra você nesse feriado. E você curtiu Olho Marrom com Luan Santana, Oi Tiaguinho e Última Saudade com Henrique Juliano. E a sua participação é através do nosso WhatsApp.
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0: 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E hoje aqui no seu TPM Tarde Pop Música, valendo um cachorrão prensado, tá afim? 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Também, hein? 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
0: 89 FM, 1h22. 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
4: 89 FM. 89 FM, Joinvilense de verdade, hoje é o seu aniversário. Que dia mais feliz, obrigada por passar este dia tão importante da sua vida aqui com a gente. Mas você sabia que quem nasce hoje, no dia 4 de junho, combina o brilho de Gêmeos com o charme irresistível de Libra? Você é simpático, extremamente amável, você encanta e faz amigos por onde passa. É um diplomata nato, sua paixão pelas artes, festa e pela harmonia atrai enorme popularidade. No amor, digamos que no amor você precisa de leveza, um diálogo refinado, uma pessoa fina, diversão e muito compromisso.

Seu TPM, tarde pop música, aqui na 89 FM, Joinvilense de Verdade, foi coladinha em mim com Gustavo Mioto e a participação de Anitta. E também Saudade Univer Hard foi com Yasmin e Dormir na Praça, Bruno e Marrone. Gente, faz tempo essa música, hein? Faz tempo, mas a gente gosta demais relembrar essas músicas antigas. Aqui tem hoje pra você, kit Planeta das Batidas, hashtag Planeta das Batidas. Tem aqui um cachorrão prensado do X Gauchão. Que delícia! Vai lá, hashtag X Gauchão pra você. Nome e também bairro, certo? Envie para o nosso WhatsApp e não esquece de colocar o seu nome e também o seu bairro. What?

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1: 89 FM, 1h43. 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
12: 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Gente, tem caixa misteriosa pintando por aqui. Todos os dias a gente tem uma dica. E é muito importante que você saiba as outras dicas para que você acerte o que há dentro desta caixa misteriosa. E nesta sexta-feira, ou seja, amanhã, valendo um par de passaporte para o Beto Carreiro World. Isso mesmo, hein? O parque temático mais da América Latina. Isso mesmo, e pode ser seu. Vamos lá então para a nossa quarta e última dica.
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12: Eu fico escondido normalmente, esperando para receber tudo que não serve. Você sabe quem eu sou? 991210089, conta pra gente. Ai, diz, tá difícil. Ah, mas então, anotou? Anotou de ontem, antes de ontem? Então, já sabe.
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12: Decide aí com Matheus e Cauã. 1h50, boa tarde pra você.
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1: Um marco histórico para a mobilidade urbana e para a engenharia de Joinville. A prefeitura concluiu nesta semana uma das etapas mais pesadas e importantes da construção da ponte Joinville. Os dois gigantescos blocos de fundação na margem do bairro Boa Vista estão totalmente concretados. Para você ter uma ideia da grandeza dessa obra, cada bloco tem a altura de um prédio de mais de 3 metros e exigiu o trabalho de 57 caminhões bitoneiras cheios. Essas estruturas vão aguentar o peso do vão principal da ponte sobre o Rio Cachoeira. Agora as equipes avançam para a construção da base, que vai fazer a estrutura cruzar o rio de forma gradual. É a Zona Leste e a Zona Sul, ficando cada vez mais perto. Para mais notícias, continue acompanhando a 89 FM, 2:10. 89 FM. 89. 89 FM, Joinvilense de verdade. Você tá curtindo o TPM Tarde Pop Música comigo, Disa Reite.

0: Se de verdade, aumenta o som que tá chegando mais música pra você.
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0: Léo Magalhães, dois amigos. Boa tarde pra você.

0: É 89 FM, Joinville, de verdade, fazendo companhia pra você nesta quinta-feira. Boa quinta-feira pra você, viu? Que tá aqui com a gente nesse feriado. Muita gente em casa, muita gente trabalhando. Mas o importante é que você tá aqui, ó, com a gente na 89 FM. Nós fazendo companhia pra você, sim. Bom demais, obrigada, viu? Obrigada pelo companheirismo. Vamos fazer o seguinte, o que eu faço agora? Você curtiu com Dilcinho, o Erro Gostoso foi com Simone Mendes e Dois Amigos com Léo Magalhães. Tem presente pra você. Gente, para tudo, um cachorrão prensado do X Galchão. Tá fim? O X Galchão, que é original do Sul, viu? Isso mesmo. Hashtag XGauchão, você vai enviar para o nosso WhatsApp e não esquece de colocar o seu nome e também o seu bairro. Certo? Boa sorte para você que finalzinho do nosso TPM Tarde Pop e Música tem sorteio. 89 FM.
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0: 89 FM, 2:21.
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0: Céu nublado em Joinville, 19 graus.
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10: Tá chegando pra você a pancada da semana. E lembrando, hein, coloque aí seu relógio pra despertar, porque 14h toda segunda-feira a gente tem papo de música com quem entende, Arthur Falck Rosa. Aumenta o som e vem com a gente.
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10: Da semana. Só Se For Sozinho é a nova música de Jorge Mateus. Fiel à identidade que consagrou a dupla como uma das maiores referências em letras românticas do Brasil, a música aborda o desapego e a escolha de preservar o próprio coração após muitas desilusões. Está no ar Só Se For Sozinho com eles, Jorge Mateus.
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Você tá aqui, ó, na 89 FM, Joinville, de verdade, foi Ana Castela pra você, proteção de tela, foi Tarcísio do Acordeon e quando tem prejuízo, foi Maria Cecília e Rodolfo. 991210089, esse é o nosso WhatsApp e ó, valendo aqui hoje pra você, temos Kit Planeta da Batida, delícia! Aquela batidinha mais famosa do norte de Santa Catarina e de um Paraná inteiro. Tá fim? Hashtag Planeta das Batidas. Você vai enviar para o nosso WhatsApp. E não vai esquecer do seu nome também, seu bairro, certo? 991210089. E boa sorte para você.

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2: 89 FM, 2:43.
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3: Céu nublado em Joinville, 18 graus.
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8: 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E chegando para você, previsão do tempo para hoje e amanhã. Hoje, quinta-feira, na área, e o nosso alerta meteorológico vai para essa instabilidade de hoje, né, gente? As pancadas de chuva persistem, vão até a noite e a máxima, gente, não passa hoje de 20 graus, certo? Já para o sextou, o tempo dá uma acalmada. Amanhã teremos sol entre nuvens e apenas chance de chuva passageira ao longo do dia, com máxima de 21 graus. A melhor parte, a melhor notícia é que a noite de sexta-feira promete dar uma firmada aí para o seu rolê, tá bom? Previsão do tempo é com 89 FM.
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8: Escreve aí, Luan Santana. 2h50, boa tarde.

0: É aquela energia que só 89 FM tem pra você. Amor da sua cama com Felipe Araújo. E eu quero aproveitar e quero mandar um beijo todo especial pra quem está aqui com a gente nessa quinta-feira, nesse feriado. Assim, ó, ao vivo através do nosso WhatsApp.
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0: 991210089. Um beijo pra você, Luiz Fernando Pereira, do bairro Comasa. Beijo pra você, meu querido. Obrigado pela sua participação. A Marilene Regina também tá por aqui, finalzinho 3569-69, ela é do Nova Brasília. Beijo pra você, Marcos Kleber, do bairro Nova Brasília também. Alô, Nova Brasília, em peso aqui com a gente. Beijo pra você, José Luiz Lemos, do bairro Jardim Paraíso, que também está conosco. O Lamarson também está por aqui. Beijo pra você, beijo também pra Bruna Cristine, da Silva, bairro Costa e Silva, finalzinho 2691. Beijo pra você também, Luiz Fernando Pires, do Paranaguamirim, que também está conosco. Um beijo todo especial pra ela, Franciele Morgana, do Bom Retiro, que tá aqui com a gente. Um abençoado quinta-feira pra você também, minha querida. E um beijo todo especial aqui para o Reginaldo, do Bom Retiro, que também está conosco. 991210089, hashtag XGauchão. Para um cachorrão, olha só que delícia! Um cachorrão prensado para você do X Galchão tem aqui hoje. E também tem kit Caneta das Batidas.
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0: 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Você está curtindo aqui comigo nesta quinta-feira de feriado. Sou Disa Reite.
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0: 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E chegando pra você, Chitãozinho e Chororó, com Ana Castela, Sinônimos.

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89 FM Joinvilense de verdade, tá rocheda, foi com os Barões da Pisadinha, preste atenção, @89FM Joinville, esse é o seu Instagram preferido e a gente sabe disso, lá no nosso Instagram, que é o da sua Joinvilense de verdade, tá rolando um sorteio de uma Smart TV 32 polegadas, que é pra você assistir a Copa 2026 em grande estilo. 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
4: 89 FM, 3:24.
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4: Céu nublado em Joinville, 18 graus.
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0: linha férrea. Sim, o trilho do trem. Quando o sinal sonoro e a buzina estridente começaram a avisar que a locomotiva estava muito perto. Quem passava de carro pelo cruzamento era a professora Carla Gama França. Ao perceber o perigo da morte iminente e sem pensar duas vezes, ela parou o carro no meio da pista, desceu correndo e arrastou o idoso para fora dos trilhos, escapando por escassos segundos de uma tragédia fatal. Uma cena gravada por câmeras de segurança que impressiona pelo desespero, mas que termina com o maior troféu de todos. Uma vida salva pela solidariedade e pela bravura de quem faz a diferença. Para essa notícia, eu dou um like.
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0: 89 FM, 3:42.
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0: Céu nublado em Joinville, 18 graus.
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9: P,
10: P,
9: ah, não, não, depois a gente fala, vai.

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0: 89 FM, Joinvilense de verdade, me adota. E pra, para que tá feio, e nova namorada e tá chegando pra você. Agora sim, né, gente? Por favor, me respeita que eu tô chegando.
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0: Vamos lá então, gente, presta atenção que até que a história é bonitinha, tá? Mas, na minha cabeça, não faz muito sentido, mas bora lá. Gente, para tudo que essa fofoca veio da China. Por isso que eu tô tentando passar aqui pra vocês pra entender o que vocês acham disso, tá bom? Na China, um homem abriu mão da própria identidade por quase 20 anos para salvar a saúde mental da mãe dele, após a morte da irmã. A mãe entrou em depressão profunda e, para aliviar essa dor, ele decidiu começar a se vestir com as roupas da irmã falecida. Gente, até aí tudo bem, tá bonitinho, vai, né, que é pra enganar a mãe. É China, né, gente? Desculpa os chineses que estão me ouvindo, orientais, mas pra nós parece tudo igual. Será que pra mãe também não é? A gente não sabe. A mãe, então, tocada pelo luto, passou a acreditar que a filha tinha voltado. Ao ver o sorriso no rosto dela, esse filho tomou uma decisão extrema. Adotou a vida da mulher em tempo integral e doou todas as suas roupas masculinas. Ele revelou que não se importava com os julgamentos, porque tudo o que fez foi puro amor. Nas imagens que rola, a mãe idosa chama o próprio filho de filha, mostrando o impacto desse luto na família. É bonito, gente. Mas a pergunta é, tá, a filha voltou. E o filho que doou todas as roupas? Supostamente ele também não desapareceu pra mãe? Aí você curtiu Foca na Fofoca aqui comigo agora.

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11: Uma das instituições mais queridas, respeitadas e vitais da nossa cidade está em festa neste feriado. O Hospital Municipal São José completa hoje exatos 120 anos de fundação. O nosso carinhoso Zequinha é um patrimônio totalmente financiado pelo SUS, que funciona de portas abertas 24 horas por dia para salvar vidas nos momentos de maior urgência. Referência em oncologia, neurologia, ortotrauma e transplante, o São José atende Joinville e mais 26 municípios catarinenses. Esse sucesso é fruto de tecnologia de ponta, como o acelerador linear mais moderno do sul do país. E principalmente do coração de cada profissional que veste a camisa e faz o hospital a sua segunda casa. Parabéns, Hospital São José, por 120 anos de amor, à vida e dedicação à nossa gente. 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
11: 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É TPM Tarde, Pop e Música fazendo a sua tarde. Sou Disa Hate. Seja bem-vindo.
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11: Na memória da 89 FM, hoje vamos relembrar a música Espanhola. Foi gravada por primeira vez por Flávio Venturini lá em 1981, mas foi sucesso mesmo na voz de Cleiton Cleidir em 89. A música fala sobre o medo de magoar quem se ama. Fique agora com a música Espanhola, com Cleidir Ramil.
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1: Tadeu, melhor.

0: Pedir Pecado foi com João Gomes e Por Volta Por Baixo. E Volta Por Baixo foi com Henrique Juliano. E Equivocada com Traia Véia, participação de Gustavo Lima. Quero mandar um beijo todo especial aqui. Gente, tem uma pessoa hoje que tá fazendo aniversário, certo? Ele é o vozinho da minha querida, como é que é o nome dela? A Giza Maia, que sempre manda um recadinho pra mim lá no WhatsApp, né, Giza? Beijo pra você, tá, querida? Obrigada pelo teu carinho. Ela me manda um monte de coisa boa. Ela me manda um monte de notícias estranhas. Adoro, tá, Giza? Vamos lá. E aí, o vozinho dela tá de aniversário. E o nome dele é William. Sabe quantos aninhos o seu William está fazendo? 100 anos. Isso mesmo. Beijo aí para o seu William, que está de aniversário. Está fazendo 100 anos de saúde, gente. É verdade. Olha aqui, tem uma fotinho dele. Ele super bem no meio da família. Gente, seu William, beijo pro senhor, tá? Que Deus ilumine sempre. Beijo mesmo. E obrigado, viu? Obrigado mesmo, querida Giza, por dividir com a gente esse momento tão carinhoso em família. 89
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0: 89 FM, 4:22.
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0: Chove em Joinville, 18 graus.
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É o seguinte, a Cris Multimarcas, gente, ela tá de aniversário. E aí ela pensou, sabe de uma coisa? 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

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Eu, com Taime Thiago. Quero fazer uma correção aqui, gente. O seu William está fazendo 101 anos. Isso mesmo. Não é 100 anos, não. É 101. 100 anos foi ano passado. Beijo pra você mais uma vez, tá? Vou, William.

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4: 89 FM 442.
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3: Chove em Joinville, 18 graus.
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8: 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Vamos agora para os ganhadores dessa tarde. TPM Tarde, Pop Música. Vamos lá então. Quem levou o kit Planeta das Batidas foi você. Deixa eu dar uma olhada. Marilene Regina de Freitas, Nova Brasília, finalzinho 3569. Parabéns pra você. Obrigada pela sua participação. E quem levou um cachorrão prensado do X Galchão foi você, Luiz Fernando Pires, Paranaguamirim, finalzinho 9931. Parabéns ao Luiz, a Marilene, obrigado pelo carinho, obrigado pela sintonia. E tô entrando em contato agora com vocês e explicando como retirar os seus prêmios.
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1: 89 FM, show em Vilense de verdade, moda derramada, foi com João Neto e Frederico pra você. E não parei de sofrer com Gustavo Mioto. O TPM tá de papo e música, vai ficando por aqui. Obrigada pelo seu carinho, pela sua companhia. Amanhã a gente se encontra à 1 da tarde, logo após o 89 Esportes. Fique agora com Top 89, que são as melhores da 89 FM juntinhas no mesmo horário pra você. Que todos tenham um excelente fim de tarde.
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4: 5 e 1.
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3: 5h23.
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8: Oitenta e nove.

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3: Previsão do tempo. 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
2: 5h42.
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0: toda a região norte de Santa Catarina. Boa tarde, ouvintes da 89 FM, os mais ligados, os mais atentos da Rádio Joinville. Agora às 6 horas e 10 minutos, está começando o Joinville em Foco, com muita informação e comentários com credibilidade, que você só ouve aqui na 89 FM, a líder de audiência. Muito obrigado para você que esteve até agora ouvindo a programação musical da 89 FM, você que está em casa aproveitando o feriadão, né? Feriadão de Corpus Christi, hoje aqui no Brasil inteiro, um feriado religioso, e você que esteve em casa descansando essa chuvinha, hein? Foi bom, hein? Foi bom o descanso, essa chuvinha aí deu para fazer as coisas em casa, tomar aquele cafezinho quente aí no meio da tarde com um bolo de cenoura, diz a Reite, é bom, né? Eu estou falando diz a Reite aqui porque hoje eu estou na companhia aqui no Joinville em Foco com diz a Reite, que está no apoio, que técnico de olho no WhatsApp da 89 FM para botar você no ar. Jonathan Marques pegou uma folga, olha só, coisa boa, né, Diza? Diza, seja bem-vinda e boa tarde.
1: Muito obrigada e boa tarde para você também. Vamos fazer um horário aí de muita informação.
0: Olha só como é bom, né, ouvir uma voz feminina na rádio aqui no jornalismo. E vamos lá, vamos começar a trabalhar e eu, Marco Aurélio Braga, com muita felicidade, vou com você até às 7 horas da noite com tudo que aconteceu no dia de hoje, hein? Mesmo no feriado, teve coisa acontecendo aqui no Brasil, aqui em Joinville, em toda a região, nesta quinta-feira, 4 de junho de 2026. Olha só, eu começo com a previsão do tempo, só pra você, você já viu, né, choveu o dia praticamente inteiro, essa chuvinha chata, essa garoinha aí atrapalhando a nossa vida, mas como era feriado, foi bom, né, pra gente dar aquela descansada, mas muita atenção pra quem tá na estrada, né, essa chuva aí na estrada, dirigir com cuidado, temperaturas máximas hoje chegaram a 20 graus, dia praticamente todo chuvoso, mas a esperança e a previsão do tempo é amanhã o tempo se firmar, mínima de 17, olha, 17 graus, máxima 21. Tem uma previsão de chuva aí, pelo menos na parte da manhã, à tarde também, mas à noite o tempo firma porque a previsão para o final de semana é tempo seco, sol, temperaturas aí que pode chegar a 24 graus no domingo, hein? Tempo bom aí para o final de semana, depois dessa temporada de chuva aí. É sempre um feriado aí, tem pessoal que emendou, né? Pessoal do setor público aí recebe ponto facultativo amanhã, não tem as escolas, não tem aula, os postos de saúde trabalham, o horário dos ônibus também hoje é horário de domingo, amanhã volta tudo ao normal. Mas, principalmente, aí o pessoal que pega na batalha, né, que tá ali duro, que trabalha na indústria, amanhã é tudo normal. Olha, e continua repercutindo muito, muito no Brasil inteiro o caso daquela moça de 37 anos que se passou por adolescente, hein? Hoje eu recebi uma ligação da Rádio Gaúcha de Porto Alegre, a jornalista produtora dos programas jornalísticos da Rádio Gaúcha, uma das maiores audiências do Rio Grande do Sul, me ligou tentando pegar algumas informações, porque ela também teria aplicado o mesmo golpe no Rio Grande do Sul. Ela se passava também por uma criança, né, de 12 anos de idade, até curioso, né? O pessoal fica meio achando, 37 anos se passando por criança, e hoje eu fui aprofundar um pouco mais a conversa com a jornalista do Rio Grande do Sul e também com as informações que chegam da polícia, e falaram que ela se passava também como autista, que teria recebido hormônios, enfim, uma história que não tem fim, que toda hora tem uma novidade aí sobre essa mulher, né, que hoje está no presídio aqui feminino de Joinville com prisão preventiva e se fingia como uma adolescente de 12 anos, uma história incrível aí, até preocupante, assustadora, aí devido a... E ficou 14 meses enganando uma família e a igreja, em 14 meses, mais de um ano, com essa identidade falsa, e ela tá aí suspeita de estelionato, né, e falsa identidade nesse crime aí que vinha acontecendo desde 2023 em várias cidades do país. E aí muita gente suspeita, né? E hoje de manhã alguns ouvintes aqui entraram em contato com a gente através do WhatsApp falando o seguinte, né? Ah, como uma criança de 12 anos ainda usa mamadeira, ainda usa chupeta, né? Mas ela se passava como autista, né? E aí tem esse caráter aí de infantilizada, e ela usava uma voz fina também. Ela, na verdade, ela enganou pessoas de bom coração, pessoas que querem fazer o bem, pessoas da igreja, e aí foi enganando, enganando até que alguém identificou através de exames, hein? Foi feito o raio X, e aí falaram, essa menina não tem 12 anos, peraí, né, tá mais velha, hein, tá mais velhinha, e 37 anos, né, ela tá, tem gente que com 37 anos tá mais castigada aí que ela, cá pra nós, né, diz a gente. É, e tá repercutindo muito essa situação aqui de Joinville no Brasil inteiro. Olha, e outra questão aqui que aconteceu aqui em Joinville foi envolvendo motoristas de aplicativo. Que, aliás, eu quero mandar um abraço para todos os motoristas de aplicativos aí ligadinhos na 89FM. Essa semana aí que eu que ando bastante com motoristas de aplicativo, todo mundo ouvindo a 89FM. Agora, à tarde, vindo para a rádio, eu peguei um outro motorista de aplicativo ligadinho na Dizarrete, aqui na programação da 89FM. O Vitor, sempre ligado, manda um abraço para mim que eu escuto você todo dia para ficar bem informado das notícias que acontecem em Joinville, no Brasil e no mundo. Aí, então, um abraço para o motorista de aplicativo, o Vitor, que começou a trabalhar agora. Segundo ele, vai até a madrugada. Olha, e aí falando dessa questão, tem motorista, como todas as profissões, né? Sempre tem bons motoristas, bons profissionais e os profissionais ruins. E uma mulher de 33 anos, que é atendida pela ABSCAI, que é a Associação de Integração Social de Crianças e Adultos Especiais aqui em Joinville, teve uma corrida de aplicativo recusada por um motorista ontem à tarde aqui em Joinville. Segundo a entidade que fez essa denúncia, a viagem foi cancelada porque a passageira estava sozinha e possui deficiência intelectual. O caso levou a associação a divulgar uma nota de repúdio e classificar a situação como discriminatória. O motorista do APP recusou a corrida, que já estava paga. E de acordo com a ABSCAI, a educanda possui deficiência intelectual moderada e frequenta a instituição há cinco vezes por semana. A entidade afirma que ela tem autonomia para se locomover pela cidade e utiliza diferentes meios de transporte sem acompanhamento. É, e a associação fez uma nota oficial de repúdio, dizendo aí, se manifestando também nas redes sociais e reforçando o caso de preconceito enfrentado diariamente por pessoas com deficiência. Vamos ao intervalo comercial, voltamos daqui a pouquinho. Eu vou continuar falando dessa moça aí de 37 anos, porque isso originou uma nota da prefeitura orientando a população caso encontre crianças aí em situação vulnerável, aí para ver como você pode proceder e como as instituições também podem proceder. Eu falo sobre isso depois do intervalo comercial. É um instante, fique com a gente.
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1: Agora, 6h17.
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0: Muito bem, estamos de volta.
1: Muito bem, estamos de volta. Agora às 6 horas e 22 minutos aqui em Joinville. Temperatura de 19 graus nesse momento. E nós estamos aqui ao vivo com o programa Joinville em Foco nesse feriado de Corpus Christi aqui no Brasil, né? E principalmente em Joinville. E olha, tá dando debate agora aqui. Eu recebi agora uma mensagem aqui do motorista de aplicativo, Davi Mescolto, né? Sempre atento, Davi Mescolto, é aqui um ouvinte assíduo aqui da 89 FM. E ele tá falando o seguinte: ó, o pessoal da rádio, meu nome é Davi, sou motorista de aplicativo aqui de Joinville e gostaria de trazer o outro lado da discussão sobre o caso da passageira aí com deficiência que está sendo pauta hoje. Ele vê que muita gente está rotulando o motorista como preconceituoso, mas o que falta é entender a realidade do nosso trabalho. Ele que é motorista de aplicativo. Nós, motoristas de aplicativo, temos aí, não somos cuidadores, não temos treinamento de enfermagem ou de assistência social e não somos remunerados para assumir responsabilidade civil e criminal sobre passageiros vulneráveis. Ele fala aí que o motorista se recusa a uma viagem nessas condições, não é por preconceito ou terror, é por geralmente o risco aí que pode causar aí uma pessoa com deficiência. Inclusão é um direito, mas ela precisa ser feita com responsabilidade. Jogar o risco sobre o motorista de aplicativo que ganha uma tarifa mínima não é inclusão, é transferência de responsabilidade. Me parte aqui do bom, boa manifestação aqui do David Mescolto, participante assíduo aqui da 89 FM. A gente respeita todas as informações e aqui na 89 FM, no jornalismo da 89 FM, vocês ouvintes têm vez e voz para todos os assuntos. Pode mandar a mensagem que a gente coloca no ar. 991210089. É isso aí, obrigado da David aí pela manifestação. É isso aí, muitas manifestações aí sobre esse caso aí, dessa negativa do motorista de aplicativo levar uma pessoa aí com deficiência intelectual. Olha, hoje teve Marcha para Jesus em São Paulo, hein? Muita gente, uma multidão, aliás, a Marcha para Jesus em São Paulo e muitos políticos também, né? Que fizeram a Marcha para Jesus aí como um palanque político até, né? E na marcha estavam lá o Flávio Bolsonaro, o Tarcísio de Freitas, governador de São Paulo, tava até o Messias, hein? Aquele lá, procurador, que foi negado no ministério do ministro do STF, foi negado aí para a Câmara dos Deputados e pelo Senado. O trio aí estava lá no centro de São Paulo, subiu lá no trio elétrico e tal, fizeram toda a manifestação para a multidão de fiéis que participaram aí da tradicional Marcha para Jesus na capital paulista. E hoje aqui, e também aqui na nossa região, teve o tradicional tapetes, né? Os tapetes aí, belos tapetes aí, feitos pelas paróquias aqui de Joinville. É uma tradição da Igreja Católica, os fiéis começaram logo nas primeiras horas da manhã, já por volta das 4, 5 horas da manhã, tava chovendo aí, que atrapalhou um pouco, fazendo os tapetes aí comemorativos, depois procissões, vários fiéis aí com esses tapetes, são feitos com serragens coloridas pelas ruas aqui da cidade, na catedral aqui de Joinville, bem no centro, a Catedral São Francisco Xavier. Foram 30 paróquias envolvidas, cada uma responsável por um trecho de 14 metros de comprimento. Na missa principal, foi celebrada agora às 3 horas da tarde e presidida pelo arcebispo Dom Francisco Carlos Bach. No final, a procissão percorreu a Rua do Príncipe até a Praça Nereu Ramos. A Rua do Príncipe ficou interditada das 6 horas da manhã até 6 horas da tarde e a prefeitura orientou os motoristas a ficarem atentos no trânsito ainda nas proximidades. E amanhã é ponto facultativo, né? Funciona muita coisa, funciona normalmente aí na sexta-feira, né? Mas aí ainda aí a emergência, urgência do Hospital São José, coleta de lixo, transporte coletivo, também opera com a tabela de domingo durante esse feriado. E falando do Hospital São José, o Hospital São José está de aniversário hoje, o nosso Zequinha, hein? 120 anos da existência do Hospital Municipal São José aqui em Joinville, que carrega um fardo de atender uma região aí de 26 municípios, praticamente 1 milhão e 400 mil pessoas. É o atendimento do Hospital São José aqui em Joinville, hein? Referência em traumatologia, referência em ortopedia, mais de 1.700 funcionários. Olha, eu quero mandar um abraço para todo mundo que trabalha no Hospital São José aqui de Joinville, que a gente critica, né? Tem críticas aí, o pessoal volta e meia critica aí o atendimento momento no Hospital São José, por causa da superlotação, enfim, da impaciência, mas há muito tempo o Hospital São José está se ajustando ali e fazendo esse bom atendimento aí, 120 anos da fundação do Hospital São José aqui de Joinville, uma referência e um orgulho para a cidade de Joinville. Um abraço para todos os servidores lá que trabalham lá, né? Técnicos de enfermagem, enfermagem, pessoal da refeição, pessoal da limpeza, pessoal terceirizado que trabalha lá também, médicos especialistas, todo mundo lá que está nesse momento. São 261 leitos do Hospital São José aí que está atendendo. Olha, só para você ter uma ideia dos números. Os números são impressionantes do Hospital São José, hein? São mil, só esse ano, hein? 11.500 atendimentos no ambulatório de especialidades, 8.500 atendimentos no ambulatório de oncologia, quase 20 mil atendimentos no pronto-socorro, 20 mil atendimentos em praticamente aí 5 meses, e também 1.500 internações gerais e 2.100 intervenções pelo pronto-socorro. Também foram realizados mais de 5 mil cirurgias. Já o setor de transplantes, que também é referência importante aí, dos meses de janeiro e março, foram 21 pacientes internados para 208 aí, transplantes realizados na cidade de Joinville, no Hospital São José. Olha, a segurança pública aqui em Joinville, hein? Continua essa questão do furto aí de portões, principalmente no bairro Fátima, agora registrando principalmente na zona sul da cidade. Olha, situação complicadíssima, isso eu falo todo dia aqui. Como eu falei da iluminação aí todo dia do Parque da Cidade, ali no Guanabara, que estava completamente às escuras, ficou mais de um mês ali sem tomar providência, agora tá tudo iluminado, agora tá bonitinho, agora tem uma iluminação lá, o pessoal fica jogando bola lá e brincando no parquinho com tranquilidade. Mas agora é o furto de portões. Olha só, tem imagens que circulam pelas redes sociais e principalmente aí nas páginas dos bairros. Olha, e eu participo aí de grupos de ocorrências policiais que circulam aí pela cidade. Olha, impressionante as imagens que circulam, hein? Gente que vai lá, força o portão de alumínio das residências e sai caminhando com o portão nas costas. É uma coisa incrível, portão, as lixeiras, os gradios, olha, é impressionante. E aí eu volto a dizer aqui pra você, eu digo também todo dia, né, não é só quem furta que tem que prender quem tá comprando, o receptador, quem tá lá na ponta, e aí a coisa é mais complicada, hein, e também não dá pra botar tudo na conta do morador de rua, hein, tem muito gente aí furtando esses portões, porque é um negócio e um negócio que me parece é lucrativo. Olha aqui o pessoal concordando aqui muito, olha aqui um abraço aqui pro pessoal de Barra Velha que está aqui ligadinho, ouvindo a gente aqui, deixa eu pegar o nome dele aqui certinho, o Júlio, César de Freitas, obrigado Júlio, também ouvinte assíduo aqui da programação da 89 FM, do jornalismo, junto com a esposa, a Edicleia, sempre acompanhando o programa lá de Barra Velha, aqui da região, né, todo mundo da região, e ele diz o seguinte, ó, concordo plenamente com o motorista de aplicativo, é muito complicado aí algumas situações, ligadinho no programa em Barra Velha. Olha, Barra Velha, Piçarras, São Francisco do Sul, Araquari, Barra do Sul, Piçarras, Itapuá, é toda São João de Itaperiú, é toda a região, ligadinha no jornalismo da 89 FM, muito obrigado pela sua audiência.

Olha, tem uma ocorrência aqui que aconteceu e a gente está checando aqui as informações para ver se chega alguma informação importante sobre um incêndio que aconteceu agora, hein? Agora há pouco tempo, num prédio comercial aqui no centro da cidade, na rua Princesa Isabel. Os bombeiros foram atender por volta das 6 horas da tarde agora e a gente está aguardando aí se tem mais desdobramentos dessa ocorrência, principalmente aí um incêndio num comércio, numa área comercial, bem aqui no centro da cidade. Aí um pavimento, de um prédio de 2 pavimentos, os bombeiros estão no local. Olha, vou dar uma panorama do trânsito aqui, dando uma

0: também você que está em direção ao sul do estado, sempre complicada a região ali de Itajaí, né, Piçarras ali, que começa a congestionar o trânsito ali devido ao colapso que se transformou na BR-101, principalmente naquela região de Itajaí, Balneário Camboriú, Itapema, que nesta época do ano, né, nos feriados, principalmente nesse feriadão, que são esperados quase 1 milhão de veículos transitando aqui pelas rodovias federais aqui de Santa Catarina. É muita gente descendo aí de Curitiba, de São Paulo, para passar o feriado aqui no litoral de Santa Catarina. Vamos ao intervalo comercial, voltamos daqui a pouco e eu vou colocar um depoimento da secretária de Assistência Social aqui de Joinville, a Fabiana Cardoso, falando aí das orientações para quando você encontrar aí ou se deparar com crianças em estado de vulnerabilidade, se adota, se não adota, quem procurar, quem não procurar. A gente buscou aí esse depoimento da secretária de Assistência Social e nós vamos colocar no ar depois do intervalo comercial. Fique aqui com a gente, porque a gente tem muita notícia aqui da região de Joinville.
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0: Agora às 6h34.
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0: Muito bem, estamos de volta agora às 6 horas e 37 minutos aqui em Joinville. Temperatura de 18 graus nesse dia chuvoso desse feriado, né? Chovendo, aquela chuvinha fraquinha, aquela chuvinha aí, molha bobo, como dizia, né? A vovó, a mamãe. Olha, leva o casaco, hein? Leva o casaco porque essa chuvinha aí tá molhando, né? E molha bastante essa chuva. Chegou a chover forte ali no início da tarde, ali por volta da 1 hora da tarde, caiu uma chuva muito intensa aqui em Joinville, mas depois ficou essa chuva persistente aí. E olha, aqui no centro da cidade está sendo realizado uma festa junina bacana, hein? Ontem eu saindo aqui da rádio, dei uma passada por ali, tinha um forrozinho, tinha uma música bacana, e aí tem muita comilança, hein? Ah, aquela comida de São João, né? De festa junina, né? É quentão, é pinhão, é cocada, tinha uma cocada lá bonita, era cocada de maracujá, cocada de chocolate, cocada de coco, né? Cocada também, né? Obviamente, olha, uma beleza aí, se você quiser passar. É, exatamente. Olha, coisa boa. E aí, se você quer ir, vai até domingo aí. Depois se repete lá no final de semana, dia 13 e 14, também tem ainda a continuação das festas juninas. E as festas juninas que começam agora a tomar conta da cidade. Bom mesmo é festa junina de escola. É, a festa junina de escola é bom, né? É aquele quentão sem álcool. Aí o pessoal só toma ali aquele quentãozinho pra aquecer, fora a pipoca, amendoim, aquela coisa toda. Pode me convidar para as escolas aí que eu apareço, hein? Ah, eu gosto de ir na igreja também, tem festa junina. A gente vai aparecer aí em algumas festas juninas que acontecem aqui na cidade de Joinville. Um abraço pro Tio Legal, hein? O Tio Legal tá ligadinho aqui. O Tio Legal que é guia turístico também, motorista de aplicativo aqui na cidade de Joinville. Ó, sempre ligado no 89 FM, sempre muito conectado aqui com a gente. É ouvinte fiel. Olha, esse caso aí da moça de 37 anos aí que tá presa, né, por causa desse golpe, estelionato aí se passando por uma criança de 12 anos, tá repercutindo no Brasil inteiro. Como eu falei pra você aqui no início do programa, eu recebi uma ligação hoje de jornalistas do Rio Grande do Sul, da Rádio Gaúcha, uma das rádios de maior audiência no Rio Grande do Sul, o pessoal me perguntando, bom, Marconelli, que negócio é esse? Como é que é? Pô, qual o telefone do delegado? A gente quer dizer porque ela andou praticando aqui um golpe semelhante no Rio Grande do Sul também, e ela praticou no Rio Grande do Sul, em Minas Gerais, em Goiás, olha, ela foi passando aí, aplicando esse golpe, golpes semelhantes, como foi aplicado aqui em Joinville. E muita gente estranhando, né? Bom, mas como é que uma mulher de 37 anos, aí se passa por uma criança de 12? Bom, esse case vai dar muito pano pra manga ainda, tem muita coisa pra se investigar, tem muita coisa pra se olhar e muita gente aí suspeitando. E olha, e a prefeitura de Joinville, observando esse caso, que chamou muita atenção aqui em Joinville, acabou emitindo uma nota aí esclarecendo as pessoas de como elas devem se portar e orientar e como agir ao encontrar uma criança ou adolescente sem um responsável legal, né? E a prefeitura, se diante desse caso aí que está sendo investigado pela Polícia Civil, em respeito aí dessa mulher, né? A prefeitura se manifestou através da Secretaria de Assistência Social, orientando aí como agir em casos das crianças e adolescentes que são encontradas aí na rua pedindo ajuda, de repente sofreram violência no lar, ou fugiram de casa, aí por causa das questões da vulnerabilidade social. E a gente tem o áudio da Secretária de Assistência Social, a Fabiana Cardoso, que explica um pouco mais sobre isso, e a gente coloca no ar agora.
1: É muito importante que a comunidade ela tenha o conhecimento, né, que a sociedade tenha o conhecimento de que toda criança e adolescente, né, ela tem que estar sempre próximo do seu guardião ou de um familiar, né, de uma pessoa responsável por ela. Em sendo identificada uma criança com a ausência de um responsável, deve ser acionado o conselho tutelar. Ou então, dependendo da situação, até mesmo a polícia. Por quê? Jamais, né, essa criança ela pode ser levada para a residência, para a residência de um terceiro, né? Quando nós da comunidade, né, identificarmos uma criança em via pública ou perdida, o conselho tutelar ele vai ser acionado. O conselho ele vai fazer uma busca, enfim, para identificar se já é atendido na rede, se tem família de origem, família próxima, quem é o guardião daquela criança, né? E em caso de acolhimento, vamos supor que foi um abandono, né? Então a família abandonou essa criança, acontece Infelizmente, isso acontece. Aí essa criança, ela vai para um serviço de acolhimento, para um abrigo, né? E essa criança passa, então, a ser atendida na rede, e aí a vara da infância e da juventude vai fazer todo o acompanhamento. E aí vai ser feita a busca dessa família, e aí vamos supor, ah, é uma criança que a família abandonou, não tem condições, pode chegar, inclusive, a um caso de adoção.
0: Tá aí as explicações da secretária Fabiana Cardoso aí sobre essa, as questões da vulnerabilidade social aí, de se encontrar alguma criança sem o responsável legal. Fica aí a dica e fica a orientação. Olha, saiu uma decisão aí, uma decisão polêmica aqui em Joinville, que o órgão, ontem essa decisão, hein, que o órgão especial do Tribunal de Justiça negou o pedido do Ministério Público aqui de Santa Catarina de suspensão do reajuste dos secretários municipais da Prefeitura de Joinville, que foi concedido o ano passado, após a negativa da medida cautelar solicitada pelo Ministério Público. O Judiciário vai analisar o mérito agora da ação.
2: Marco, opa.
0: Agora daqui a pouco a gente coloca aí o ouvinte na linha aqui. E aí a data a ser marcada. Olha, na reforma administrativa em vigor desde julho do ano passado, o salário dos secretários municipais aqui de Joinville passou de R$17 mil para R$23 mil, com exceção aí do procurador-geral e do controlador-geral do município. O Ministério entrou com a ação em dezembro, solicitando aí a suspensão e a revogação desse aumento, mas a Justiça, em primeiro momento, negou este pedido. Temos ouvinte na linha, diz a rede. Temos ouvinte na linha, que podemos colocar aqui o ouvinte sempre participativo e que tem prioridade aqui no jornalismo da 89 FM.
3: Boa noite. Sobre esse caso aí da senhora que era uma, se passava por uma adolescente, eu acho muito estranha essa história, tá? Porque como é que tu vai perceber a diferença de um corpo de uma mulher para uma criança de 12 anos? E outro questionamento que eu tenho, sobre a família da Monjaro, para fazer um tratamento sobre a obesidade dessa moça, isso não é crime? Eu acho que vai aparecer muita coisa nessa história ainda, tá? Juliano do bairro Itaú.
0: É, como eu disse, né? Uma história que vai se esticar, vai dar muito pano pra manga ainda essa história, e o nosso ouvinte tem razão, né? Uma criança de 12 anos, a família já aplicar Monjaro, olha, é complicado, né? Mesmo com obesidade aí, tem outros tratamentos para se fazer, menos aí, só se tinha uma questão de uma orientação médica, né? E para todo mundo, para todas as idades, hein? Usar Monjaro, usar as famosas canetinhas emagrecedoras, só com orientação médica, aí não vai colocar aí qualquer caneta vida do Paraguai aí que começa a dar problema, hein? Fique ligado. E o que vem de caneta do Paraguai é uma festa, hein? É, tá mais barato, né? A caneta aí custa cerca de R$500 nas farmácias. Não que eu use, né? Não tô precisando por enquanto, né? Diz a rede. Mas é o que dizem por aí. Não, tenho amigos aí que foram por orientação médica, por ser diabético, compram nas farmácias e o preço tá aí R$500, R$550. Já no Paraguai é possível comprar até por metade do valor, desse valor. Então, assim, as pessoas estão usando por conta própria o Monjaro. Mas é importante ter uma orientação médica, uma orientação do médico, do endocrinologista, enfim, passar por alguns exames que pode dar complicação aí, principalmente essas canetas aí que não são legalizadas aqui no Brasil. Olha, e ontem saiu uma notícia aqui, só para a gente encerrar o bloco, que nós vamos no próximo bloco falar com o Gabriel Fronzi, falar sobre esporte, falar sobre seleção brasileira que está nos preparativos para a Copa do Mundo. O Tribunal Superior Eleitoral divulgou ontem aí a lista, né, dos valores reservados, o chamado fundo eleitoral, principalmente para o financiamento das campanhas desse ano. Sabe quanto tem reservado no orçamento do governo federal? 4,9 bilhões de reais para fazer campanha eleitoral esse ano, hein? Olha, e o fundo foi criado lá em 2017 como alternativa aí do fim de financiamento de campanhas por parte de empresas privadas. O que acontecia? Empresa privada ia lá, doava para um tal político, o político ganhava a eleição, depois ia falar assim, tá, e agora um contratinho aqui, um contratinho lá. Não, vamos acabar com esse negócio e vamos criar o fundo eleitoral com dinheiro nosso, né? Meu, seu, aí de pagamento dos impostos. E tá reservado aí no orçamento 4,9 bilhões de reais para as eleições desse ano para ser distribuídas pelos partidos. E sabe quem vai receber mais? O Partido Liberal vai receber, a sigla, o valor destinado aí de 881 milhões de reais. E segundo vem o PT, Partido dos Trabalhadores, com aproximadamente 615 milhões de reais. E depois o União Brasil, com 526 milhões de reais. Os três partidos juntos concentram aí cerca de 40% do fundo eleitoral, que é dividido por dos partidos que têm aí o número de candidatos, de deputados federais na Câmara Federal. É por número de deputado. Então, como o PL, o partido do ex-presidente da República, o Jair Bolsonaro, e o Partido dos Trabalhadores, do presidente Lula, são os partidos com a maior bancada na Câmara Federal, são os que recebem mais valor do chamado fundão. Agora sim, vamos para o intervalo comercial. Voltamos daqui a pouco para falar de esporte e o comentário esportivo de Gabriel Fronzi.
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1: Agora, 6h48.
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0: bem, estamos de volta agora às 6 horas e 51 minutos aqui em Joinville, temperatura 19 graus nesta quinta-feira chuvosa de feriado, né, para você ficar em casa, descansar, quem trabalha amanhã acorda cedo, né, como nós estaremos aqui, amanhã estaremos aqui pontualmente no ponto de partida às 6h30 da manhã, passando todas as informações para você começar o dia bem informado. E agora nesse bloco nós falamos de esporte, e esporte é com o Gabriel Fronzi.
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0: Agora sim, estamos com Gabriel Fronzi na linha. Gabriel, muito boa noite. E olha, temos aí seleção brasileira se preparando para o amistoso. Hoje treino em dois períodos lá nos Estados Unidos, Gabriel.
2: É, e no treinamento da seleção brasileira, né, Marcão? Uma ótima noite para você e para todos ligados aqui na 89 FM. E no treinamento da seleção brasileira acabou chamando a atenção uma entrada, né, do Casemiro em cima do Hendrick, que já foi minimizada pelo Fabinho. Mas a quinta-feira de feriado, Marcão, ela foi meio que o que chamou a atenção, né? Ela foi protagonizada pelos duelos, né, da França, que hoje esteve em campo pela Copa do Mundo e acabou perdendo, né, uma invencibilidade de mais de um ano, e também um empate de um tropeço do empate da Alemanha também. Então, nesse clima final de Copa do Mundo, duas das principais favoritas acabaram tropeçando. Seleção brasileira volta a campo no próximo sábado, obviamente sem o Neymar, e com essas alterações que a gente já vem comentando há bastante tempo com o técnico Carlo Ancelotti.
0: E Copa do Mundo, nós vamos falar muito aqui na programação, já começamos a esquentar essa semana, aí estamos falando de Copa do Mundo desde segunda-feira, né, Gabriel Front? E tem o seguinte, né, Copa do Mundo é uma competição curta, uma competição que tem surpresas, favoritos ficam pelo caminho, então esse negócio de tratar o Brasil como, o Brasil não vai chegar, tem que tomar um pouco de cautela, daqui a pouquinho o time engrena, outros favoritos começam a cair, e só para resumir, Gabriel, eu lembro a favorita Argentina em 94 ficou pelo caminho, a favorita França, né, campeão mundial em 98 ficou pelo caminho em 2002, enfim, tem essas surpresas em Copa do Mundo, né, Gabriel?
2: A Copa do Mundo pode acontecer, né? Então é óbvio que hoje a gente tem alguns degraus diferentes, né? Então, num primeiro degrau com a Espanha e também com além de Espanha, a França, e num segundo degrau já com a Argentina, com Portugal, um terceiro com o Brasil, Inglaterra, Alemanha. Mas enfim, na hora que a bola rolar, a gente vai começar a saber um pouco mais. E é importante a gente estar atento em todos esses movimentos de preparação, afinal eles vão conduzir o que será a campanha da seleção brasileira nesse Mundial. Mas falando um pouquinho da nossa Copa do Mundo aqui, que é a Série D do Brasileirão, Marcão, Joinville embarcou hoje. E assim, né, quando a gente fala sobre o glamour de ser jogador e tudo mais, a delegação de Joinville saiu por volta das 11 da manhã, 10h30, 11 da manhã do CT, e tem chegada prevista em Juí às 11h30 da noite.
0: É longe, Juí.
2: 11h30 da noite, então Joinville almoçou na estrada, tomou café na estrada, vai jantar na estrada, e amanhã já treina amanhã sexta-feira, treina também no sábado, e no domingo às 16h joga contra a equipe do São Luís. E assim, Marcão, hoje a gente teve um papo muito legal com o Alex Frantz, que é o nosso companheiro de imprensa, que acompanha o dia a dia do São Luís há mais de uma década, e ele mesmo falou assim, cara, São Luís vem agora, né, nesse vamos que vamos, para tentar vencer o Joinville, mas ele mesmo não acredita que o São Luís consiga uma vitória pelo placar de 2 gols de diferença, né, que é o que eliminaria o Jack. E vale lembrar que mesmo o Joinville estando bem irregular nesta Série D, em nenhum jogo na competição o Jack tomou 2 gols. Então não vai ser nesse último jogo aí da primeira fase que o Jack vai tomar 2 gols e vai ser eliminado, né, Marcão?
0: Assim esperamos, né? O Joinville é uma partida decisiva, as pessoas não estão considerando essa partida decisiva. É uma partida decisiva, a partida talvez mais importante do ano, né, Gabriel? Porque uma desclassificação vai uma coisa terrível pro Jack, fica sem calendário, enfim, vai jogar sabe-se quando esse ano, né? E nós estamos em junho.
2: Tá marcado a Copa Santa Catarina com início em agosto, mas dá pra contar muito, assim, sabe, Marcão? Então o Joinville, ele ainda não tá sentindo os efeitos do rebaixamento, ele vai sentir no ano que vem, quando no início da temporada não estiver jogando na elite do futebol catarinense, mas o que o Jack não pode de forma alguma fazer é perder o calendário nacional pro ano que vem, porque daí demoraria pelo menos mais um ano pra voltar a recuperar isso. Então assim, o Jack precisa classificar bem, vencer o primeiro mata-mata, e aí depois da rodada desse final de semana a gente vai conhecer o adversário do Joinville no mata-mata, e aí depois disso, beleza, com o calendário garantido pro ano que vem, aí dá para ter um pouco mais de tranquilidade para tentar saber o que vem nessa reta final de Série D.
0: Ô Gabriel, nessa entrevista aí com um colega lá de colega do Rio Grande do Sul,
2: de Juí,
0: eu ia falar Erechim, porque também é longe, né? Erechim, Juí, é tudo longe daqui de Joinville, é complicado o destino lá pro Sul, eu conheço bem. Mas Gabriel, ele me chamou a atenção no negócio que até tu observou. Ele tá com medo da concorrência desse jogo de público com o futebol amador.
2: É um negócio que, pra gente ver como todo mundo sofre por alguns problemas que a gente sofre, né? Nesse final de semana começa a primeira hora aqui em Joinville, inclusive com um belo jogo entre a Cercos, atual campeã, contra o América, né? No estádio José Paulino Vieira, lá no bairro Costa e Silva. Mas o Alex Frantz falou que se tem outros oito de futebol amador na cidade de Juí, que vão tirar o público do estádio 19 de outubro. Então, assim, o São Luís precisa da vitória, o São Luís ainda tem chances matemáticas de classificação, mas está longe da gente ter uma panela de pressão no jogo contra o JEC.
0: Olha só, né? Competição com futebol amador, assim como aqui, que tem um futebol amador fortíssimo no interior do Rio Grande do Sul. Sim. Também. Gabriel Fonzi, muito boa noite, aproveite aí o seu descanso aí nessa noite aí na Serra Catarinense e nós voltamos a falar com você amanhã no programa Ponto de Partida.
2: Conversamos amanhã cedinho, Marcão, um abraço.
0: Obrigado, Gabriel Fonzi, aí com informações sobre Joinville Esporte Clube, sobre Copa do Mundo e tudo sobre o esporte, Gabriel Fonzi, que retorna amanhã, tanto no ponto de Partida, como no 89 Esportes, e também amanhã nós temos novamente o Joinville em Foco.
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0: Olha, tem movimentações realmente, né? Essa derrota da França aí pra Costa do Marfim, a escola africana, hein? Derrotou a França, a poderosa França. E o nosso técnico da seleção brasileira, o italiano, tá fazendo aí mudanças, né? Testes aí pra Copa do Mundo que começa. E o Neymar não foi, hein? Não foi viajar, vai fazer um tratamento especial aí pra ficar a ponto de bala aí pro início da Copa do Mundo. Olha, muitas notícias aí nesse feriado, né? Cidade lenta, cidade em movimentação, mas tem festa junina aqui no centro da cidade. Olha, tem festa junina no centro da cidade, vai ter uma festa junina aqui no nosso litoral, bem movimentada, mas é em julho, que é o Pissarraiá, em Pissarras. Olha, show nacional, uma festança bacana lá em Pissarras, ali no mês de julho, bem no início de julho. É quase festa junina, né? Junina, né? E não é junina, né? Não é festa junina, porque a festa junina é em junho, né, gente? Mas aqui em Joinville, a festa junina, aí sim, aqui no Terminal Central, lá no Terminal Central, a praça ali tem banda de forró, vai ter comilança, olha, tá bem bacana ali, se você quiser levar a sua família para aproveitar aí no final de semana, tem essa opção aqui em Joinville, fora as opções esportivas, hein, tem jogo do futsal no sábado, clássico contra Jaraguá do Sul, os ingressos já estão completamente esgotados, porque o clássico contra Jaraguá é clássico contra Jaraguá no futsal. Então vamos encerrando assim mais essa edição do Joinville em Foco. Eu agradeço a participação hoje especial na mesa e no apoio de Diza Reite. Obrigado, Diza, aqui pela sua participação. E eu retorno amanhã, cedinho, 6h30 da manhã, com o programa Ponto de Partida, o programa que dá o pontapé inicial no seu dia para você começar sempre muito bem informado. E também retorno amanhã com o Joinville em Foco, a partir das 6 horas da tarde, com todo o giro pelas principais notícias aqui de Joinville, do Brasil e do mundo. Fique com Deus, beijo no coração de todos, ótimo restinho de feriado e nos vemos amanhã. Tchau!
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1: 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Tá começando o ouvinte.com comigo, Jonathan Marques. E vamos juntos, tocando muita música boa nessa noite incrível na 89 FM. Aqui é assim, você pede e a sua música toca. O ouvinte.com está no ar. 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
1: 7h17.
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8: 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É isso, comigo Jonathan Marques, esse é o ouvinte.com e vamos juntos até as 9 da noite. Tá gostando? Só tem música boa aqui na 89 FM, pra todos os gostos. Então, não saia daí, continue comigo, vamos juntos. 89.

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7: 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Você tá aqui no ouvinte.com comigo, Jonathan Marques, até às 9 da noite. Bora!

0: 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Ouvinte.com, comigo Jonathan Marques, até as 9 da noite.
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4: 7h46.
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2: 8 e 1.
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2: 8:18. Ando
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1: 8:32.
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4: 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Eu tô falando pra você, só tem musicão.

0: 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Você está comigo, Jonathan Marques, até as 9 da noite no ouvinte.com. 89 FM.
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2: 8h47.
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0: 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Esse é o ouvinte.com, comigo Jonathan Marques, até as 9 da noite. 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

99 FM, a Rádio Joinvilense de verdade. E assim nós finalizamos o ouvinte.com de hoje. Comigo, Jonathan Marques. Muito obrigado pela parceria até aqui. Vem chegando ela, a voz do Brasil. 89 FM.

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